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1: Agora 9:05, abrindo aqui a segunda hora do programa nesta terça-feira. Paz e bem, abraço aí para você, obrigado pela companhia. Bem-vindo, bem-vinda para quem chegou há pouco aqui, né? Sintonizou em uma das emissoras aqui da Rede Tua Rádio, aqui na Tua Rádio Veranense, aqui na Tua Rádio Garibaldi, na Tua Rádio Fátima, na Tua Rádio Cristal, algumas das emissoras Tua Rádio presente na tua história. Pra imaginar já o verão, né? Pois é, verão chega. E aí, vamos à La Playa!

Lenda, lenda, né? O Daniel, pra ser feliz, afinal, o que, que é preciso pra ser feliz? 9h22, paz e bem pra você, sintonizado, sintonizada com a gente, aqui na Rede Tua Rádio. Segue a boa música, agora o som de Bruce Springsteen.

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1: Agora 25 para as 10, juntos aqui na Rede Tua Rádio. Obrigado aí pela companhia. Destaques que você confere no site tuaradio.com.br. Cotiporã, na micro-região aí de Veranópolis, né? Aqui, região de cobertura da Tua Rádio Veranense. O município de Cotiporã realiza a Feira do Livro nos dias 9 e 10 de outubro, na Rua Coberta. O evento reúne atrações literárias, apresentações teatrais e atividades para toda a família. Portanto, 9 e 10 de outubro, e no site da Tua Rádio tem toda a programação, então, da Feira do Livro de Cotiporã. Outros destaques ainda das diferentes regiões de cobertura aqui da Rede Tua Rádio. Em Soledade, a Prefeitura será ponto de coleta do projeto social Gerando Esperança. A arrecadação contempla itens de maternidade, higiene e roupas infantis, que serão organizados em kits destinados a mães e bebês em situação de vulnerabilidade social. Que bacana, então, em Soledade, né? O projeto social Gerando Esperança, desenvolvido pela Corte da Exposol 2027. Mais detalhes no site tuaradio.com.br.
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1: Mano Lima!

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1: Olha, meus amigos, para amanhã, quarta-feira, o dia deve ser marcado por abundante cobertura de nebulosidade. O último dia, né, desse mês de setembro será de céu nublado a encoberto em quase todo o estado, embora aberturas de sol possam ocorrer em meio às nuvens em diferentes pontos. Ainda há chance de chuva na metade norte, especialmente em cidades próximas da divisa com Santa Catarina. A instabilidade ocorre devido à atuação de uma frente fria entre os estados catarinense e paranaense. Bom, e com o avanço de um ar mais frio e a presença de muita nebulosidade, as temperaturas não sobem muito. O mês de setembro termina com marcas amenas a agradáveis para esta época do ano. Vamos dar uma olhada aqui? Por exemplo, em Vacaria, mínima 14, máxima 20. Em Caxias, mínima 13, máxima 19. Passo Fundo, mínima 16, máxima 22. Porto Alegre, mínima 15, máxima 21. Litoral Norte, Capão da Canoa, Torres, mínima 15 e a máxima 20. Então, para esta quarta, de céu nublado e chuva em parte do estado. 4 minutos agora, faltando para as 10 da noite. Intervalo, daqui a pouquinho eu volto com o nosso texto, a mensagem dessa noite.
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1: Agora 10 e 1 de volta. Seguimos juntos aqui na Rede Tua Rádio. Bem-vindo para quem chegou há pouco. Muito obrigado aí, viu, pela companhia aqui na tua Rádio Alvorada, na tua Rádio Veranense, na tua Rádio Cacique, na tua Rádio São Francisco, algumas das emissoras da Rede Tua Rádio. Abraço também para quem nos acompanha via web, né, no site tuaradio.com.br e ainda no aplicativo da Rede Tua Rádio. 999-530616, o nosso WhatsApp, né, para você participar, interagir aqui no Tua Essência. Lá no final da nossa programação, temos a prece, a bênção, hoje com o Padre Ezequiel Dalpozo. Hora do nosso texto, a mensagem que inspira o bem.

paz. Outras vezes usa o tédio quando quer nos mostrar a importância da aventura e do abandono. Deus costuma usar o silêncio para nos ensinar sobre a responsabilidade do que dizemos. Às vezes usa o cansaço para que possamos compreender o valor do despertar. Outras vezes usa a doença quando quer nos mostrar a importância da saúde. Deus costuma usar o fogo para nos ensinar a andar sobre a água. Às vezes usa a terra para que possamos compreender o valor do ar. Outras vezes usa a morte quando quer nos mostrar a importância da vida. Aqui na Rede Tua Rádio, a mensagem que inspira o bem, texto de Paulo Coelho, As Mostras de Deus.

da lenda, né? Alexandra Burke, aleluia. Fechando com o nosso texto, a mensagem dessa noite para você ligado com a gente aqui na tua rádio. 10:08. Agora tem Lionel Richie. Lady.

0: Ivete Sangalo, a lua que eu te dei, fechando mais um bloco, né, aqui na Rede Tua Rádio, na noite desta terça-feira, para você com a gente, obrigado aí pela companhia. 10h26, a hora do nosso intervalo, daqui a pouquinho tem mais, aguenta aí. 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
1: E seguimos, né? 10h31, seguimos nessa noite de quarta-feira com você até a meia-noite aqui no Tua Essência, por noites mais leves. Te acompanhamos com muito prazer. É sempre muito prazeroso estar com você aí do outro lado. Abraço, uma boa noite. Já a participação do Mário Vivan, trazendo os destaques na história para este 29 de setembro. E agora...
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1: Mais um Te aproxiga com o Grupo Rodeio, Iguaria Campeira.

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1: 29 de setembro. Dia Mundial do Petróleo. Dia do Paraquedista. Dia do Anunciante. Dia Mundial do Coração. E dia do Selinho, em homenagem a Hebe Camargo. Os aniversariantes do dia. O cantor, compositor e ator italiano Nicola Di Bari. Quando?

Os fatos do dia. Em 1547 nasceu o escritor espanhol Miguel de Cervantes, autor de Dom Quixote, uma obra-prima da literatura universal. Foi considerado o precursor do realismo na Espanha. Em 1908 morreu aos 69 anos o escritor brasileiro Machado de Assis, considerado por muitos críticos, estudiosos, escritores e leitores um dos maiores, se não o maior nome da literatura do Brasil. Em 1927, nasceu em São Paulo Ademar Ferreira da Silva, vencedor de 2 medalhas de ouro no salto triplo nos Jogos Olímpicos de Helsinki, em 1952, e Melbourne, em 1956. Ele morreu no dia 12 de janeiro de 2001, em São Paulo. 1935.

0: Balls of Fire.
1: Nasceu o cantor, compositor e pianista norte-americano de rock and roll, Jerry Lee Lewis. Ele morreu em outubro de 2022, aos 87 anos.
0: Great Balls of Fire.
1: Em 1964, Mafalda, criada pelo humorista argentino Joaquim Salvador Lavado, apelidado de Quino, apareceu pela primeira vez. 2012. Morreu aos 83 anos a apresentadora, cantora, atriz, radialista e humorista Hebe Camargo.

Em 2013, morreu aos 73 anos o ator e escritor Cláudio Cavalcante. 2018. Morreu aos 89 anos a cantora, compositora e atriz Ângela Maria.

0: como é.
1: Agora faltando 20 minutos para as 11, tá aí Nicola de Bari, né? Relembrando aqui no Tua Essência nesta terça-feira. Paz e bem aí para você. Obrigado pela companhia e tristeza. Tristeza não, né? Bye bye, tristeza. Na sequência de sucessos, a Sandra de Sá. 20 para as 11.

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1: Ok, de volta então com você aqui na Rede Tua Rádio nesta noite de terça, né? Obrigado aí pela companhia. Última hora do programa. Paz e bem. Bem-vindo, bem-vinda, né? Para quem nos acompanha já nessa reta final, né? Pessoal que depois dos compromissos liga o rádio, quem vai para a cama também, né? E coloca o radinho ali do lado, enquanto o sono não chega, né? Muito obrigado. E para quem segue no plantão, para quem nos dá carona, aquele abraço também. Vamos com Klaus e Vanessa, A Fonte Secou.

0: Stevie Wonder, fechando mais um bloco de sucessos aqui na Rede Tua Rádio. Obrigado aí pela tua companhia no Tua Essência. Intervalo, já já, o nosso último bloco.
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2: Francisco de Assis, uma semente de vida eterna.
3: Irmã Morte, louvado sejas, meu Senhor, por nossa irmã a morte corporal, da qual homem algum pode escapar. Ai dos que morrerem em pecado mortal, felizes os que ela achar conformes à tua santíssima vontade, porque a morte segunda não lhes fará mal. Antes a morte era nossa inimiga, mas depois de Cristo ter vencido ela em sua ressurreição, a morte é nossa irmã. Não há o que temer quem deposita sua confiança em Deus. Não há o que temer diante do desejo último de nos reencontrarmos como Pai. Louvado sejas, meu Senhor, pela irmã morte. Seja um franciscano, seja uma franciscana, paz e bem.
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Tá aí o Raul Seixas, Medo da Chuva, aqui na seleção musical da tua rádio, no último bloco aqui do Tua Essência. Já já tem a prece, a bênção. Hoje a condução deste momento é do padre Ezequiel Dalpozo. Daqui a pouquinho. Vamos em frente, agora tem Dire Straits.

E fechamos então, né, mais uma edição do Tua Essência nesta noite. Eu agradeço o carinho da tua companhia. E agora, tradicionalmente, né, quando encerra aqui a programação do dia da tua rádio, né, porque daqui a pouco já seguimos com a madrugada, mas agora a gente encerra e faz esse momento, né, de agradecimento do dia, a prece, com a prece, né, a prece e também a bênção, né, sempre com o sacerdote aqui na programação da Rede Tua Rádio. E hoje a condução deste momento está a cargo do padre Ezequiel Dalpozo.

Boa noite, aqui é o Padre Ezequiel e quero com você agradecer a Deus por mais um dia que passa. A vida é dom de Deus. Por isso, no fim deste dia, nos colocamos na presença do amor. O amor que é uma pessoa, o Verbo encarnado. Por ele foram feitas todas as coisas. Nós somos salvos por ele e também nos transformamos diariamente na medida que aceitamos em nosso coração este amor. Obrigado, Senhor, pela vida, por este dia. Por aquilo que não fizemos bem, te pedimos perdão. Queremos um sono tranquilo e restaurador para que amanhã possamos acordar decididos a fazer o bem, a viver a verdade e a caminharmos nos teus passos. Nas tuas mãos, Senhor, entregamos especialmente as pessoas que mais sofrem, as pessoas que estão com o coração aflito e apertado, os doentes, os atribulados, aqueles que precisam ter mais clareza sobre as decisões a tomar. Obrigado, Deus de amor, por nos acompanhar. E agora, sobre todos, a bênção. Deus Pai de amor e de bondade, volva para vós o seu olhar, te dê a bênção e a paz. Em nome do Pai, do Filho e do Espírito Santo. Amém.

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3: Tome água com limão. O suco traz vitamina C e ajuda na digestão, além de hidratar seu corpo. Ingerir o líquido de manhã também ajuda a limpar o organismo assim que você acorda.
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5: Cuidado da criação. Mudança pessoal e comunitária em relação ao planeta. O cuidado ambiental deve nascer do encontro com Cristo e se expressar em escolhas concretas. 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

Olá, muito bom dia! Começando a madrugada aqui da Rede Tua Rádio, nesta quarta-feira. Quarta-feira que se inicia a partir de agora. Depois do Tua Essência, eu, Daniel Rodrigues, chego por aqui para te fazer companhia. Claro que além da comunicação, você também vai curtir aí nessas próximas horas a boa música aqui da nossa rede, o espaço da informação e as mensagens nesse novo dia que se inicia a partir de agora. Madrugada da Rede Tua Rádio, até às 5 da manhã. Bom dia!

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1: Olá, meus amigos e caros ouvintes, temos as instabilidades que agora devem dar lugar a um tempo mais firme em grande parte do estado, mas aqui na nossa região ainda temos uma quarta-feira com um pouquinho de chuva. Não são chuvas intensas, nem acompanhadas de tempestades, como vem acontecendo nesses últimos dias. É apenas mais nebulosidade mesmo, um chuvisco mais pelo período da manhã e depois ao longo da tarde essa condição vai diminuindo. Nós temos temperaturas amenas e que não oscilam muito ao longo do dia. Aqui na nossa região da Serra e Campos de Cima da Serra, ao longo desta tarde, as máximas vão ficar entre 19 e até os 20 graus. Os ventos também não são muito fortes, não, e por isso a sensação é de uma temperatura nesse patamar aí, mas tem uma sensação levemente mais frio. Bom, aí na quinta-feira, o que que acontece? Pela manhã ainda podemos ter algum chuvisco por aqui, mas de forma bem mais isolada mesmo. E ao longo da tarde, o tempo então vai ficando mais firme. Pela manhã, sensação de friozinho, com mínimas entre 9 e 11 graus. E à tarde, as máximas já não sobem mais tanto. Vão oscilar na faixa de 16 a 18 graus, sendo 16 nos pontos mais elevados. E na sexta-feira, vamos ter um dia de sol e com grande amplitude térmica. Com a previsão do tempo, Kátia Valente.
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2: Meia-noite e 14 minutos.

Tá aí a boa música, aqui da Rede Tua Rádio. Você que está nessa madrugada, muito obrigado pela companhia, muito obrigado pela audiência. Nós vamos juntos até às 5 horas da manhã, com os nossos quadros, com as nossas mensagens, os momentos de reflexão, né? Que a gente dá aquela respirada mais funda, faz aquele momento de espiritualidade sempre presente aqui na Rede Tua Rádio. Bom dia!

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1: Meia-noite e 33 minutos.

0: bem enorme estarmos juntos. Muita paz em seu coração. Este breve intervalo quer revitalizar a sua fé. Por isso, pense nisso que vai ser dito. Este pensamento é bem profundo. Tudo aquilo que o ser humano ignora não existe para ele. Por isso, o universo de cada um se resume ao tamanho de seu saber. Tudo aquilo que o ser humano ignora não existe para ele. Por isso, o universo de cada um se resume ao tamanho de seu saber. O saber é ilimitado. Sempre teremos algo para aprender. Procurar saber cada vez mais amplia os horizontes, intensifica os sentimentos. Quando dinamizamos nossas buscas e ampliamos o gosto pelo saber, a vida alcança outra dimensão. Tem pessoas que escolhem pensar pequeno, acham que sabem o suficiente. A vida vai tendo o tamanho do seu conhecimento. Na espiritualidade não é diferente. Quanto mais nos aproximamos de Deus, maior se torna nosso amor, pois Deus é amor. Quanto mais experimentamos Deus, mais a vida se torna iluminada. Tudo aquilo que o ser humano ignora não existe para ele. Por isso, o universo de cada um se resume ao tamanho de seu saber.
1: Meia-noite e 38 minutos.

E a boa música aqui da madrugada da Rede Tua Rádio nesta quarta-feira, meio de semana, e nós estamos por aqui te fazendo companhia até às 5 horas da manhã. Um bom dia a você nesta quarta.

0: A audiência com o Papa Leão XIV na manhã desta quinta-feira deu início à sessão plenária de 2 dias da Pontifícia Academia das Ciências, que pretende elaborar uma declaração com recomendações sobre as implicações éticas do progresso científico, inclusive para enriquecer as reflexões já propostas pelo Pontífice. Na Sala Clementina, no Vaticano, cerca de 140 pessoas que participam da conferência O Futuro da Ciência em um Mundo em Transformação ouviram o discurso de Leão. O pontífice, citando a sua encíclica Magnifica Humanitas, começou falando sobre a importância de avaliar a trajetória da ciência diante das grandes tendências do nosso tempo, como a digitalização, a inteligência artificial e a robótica, que estão mudando rapidamente o nosso mundo. Leão XIV, como já trouxe no seu documento, encorajou a enfrentar as transformações com lucidez e responsabilidade.
1: Although their full impact remains uncertain, these tools give us reason to hope for a brighter future for humanity.
0: Embora seu impacto total permaneça incerto, essas ferramentas nos dão motivos para esperar um futuro mais luminoso para a humanidade. Podem, por exemplo, levar a descobertas científicas fundamentais e a inovações tecnológicas capazes de promover o progresso da medicina, melhorar o diagnóstico e o tratamento de doenças, fortalecer os sistemas alimentares e energéticos, aprofundar a nossa compreensão do universo e do mundo natural e abrir novas possibilidades para a criatividade humana e a cooperação. No entanto, justamente porque esses avanços são tão promissores, devemos também reconhecer os riscos que os acompanham. A inteligência artificial pode ser utilizada para vigiar, manipular e discriminar. Capacidades informáticas sofisticadas e armas autônomas podem, se desenvolvidas ou implantadas sem salvaguardas adequadas e sem supervisão humana, apresentar novos perigos à segurança e à paz internacional. Além disso, continuou o pontífice em discurso, como os sistemas de IA exigem enormes quantidades de energia e água, o impacto ambiental não pode ser subestimado. O progresso tecnológico, assim, assume possibilidades e riscos que não devem contradizer o princípio fundamental da dignidade humana e a compreensão da sociedade.
1: Scientific and technological advancement must therefore be accompanied by a corresponding growth in responsibility.
2: Na rede Tua Rádio, as informações do Vaticano.
3: Uma hora e 12 minutos.

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1: É, tem coisas que a gente promete, mas não cumpre, né, gente?

aí a boa música da Rede Tua Rádio nessa madrugada, madrugada de um novo dia, né? De um novo dia, que você tenha um excelente dia pela frente. É o desejo de toda a nossa equipe, de todos os profissionais que fazem parte da Rede Tua Rádio. Para você que está nos acompanhando em casa, para você que está trabalhando, fazendo um plantão nessa madrugada, muito obrigado pela companhia, muito obrigado pela audiência. Lembrando que você está sintonizado em uma das emissoras da Rede Tua Rádio. Bom dia!

0: Meu tipo preferido de gente é aquela que espirra engraçado, que ri com a mão na barriga, que canta e dança qualquer música. Aquele tipo de gente que tropeça e finge que tá correndo, que sai de pijama na rua, que acorda rindo. Gente que não planeja tudo, gente que pede licença, que diz obrigado, que pede desculpas, que chora assistindo o filme. Aquele tipo de gente que é muito sincera, mas sabe quando e como falar. Aquele que conversa olhando nos olhos. Aquela gente, meus amigos, que diz que te ama, que mexe no cabelo dos outros, que lê as coisas no elevador, que conta piada, que joga conversa fora, que te organiza uma festa surpresa, um almoço ou um jantar surpresa. Aquele tipo de gente que te faz sorrir, que te faz sentir importante, que se importa. Aquele tipo de gente que não tem vergonha de ser feliz, gente que gosta de gente.
1: Uma hora e 33 minutos.

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1: 30 de setembro, dia da secretária, dia do tradutor, dia da navegação e dia do jornaleiro. Os aniversariantes do dia. O músico, compositor e escritor brasileiro, mais conhecido por ser vocalista da banda Detonautas Rock Club, Tico Santa Cruz.
2: Só

Os fatos do dia. Em 420, morreu São Jerônimo, que traduziu a Bíblia do grego e do hebraico para o latim. Em 1452, foi publicado o primeiro livro impresso do mundo, a Bíblia, impressa por Gutenberg. Em 1913, morreu aos 55 anos, o engenheiro mecânico franco-alemão Rudolf Diesel, inventor do motor a diesel. 1917...

0: nasceu o apresentador de programas de auditório José Abelardo Barbosa de Medeiros, o Chacrinha. Ele morreu em 1988, aos 70 anos. 1960. O desenho animado Os Flintstones entrava no ar pelo canal americano ABC. 2017. Morreu aos 84 anos o acordeonista, cantor e compositor gaúcho Adelar Bertucci. Mário Vivan para a tua rádio.
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1: Olá, meus amigos e caros ouvintes. Temos as instabilidades que agora devem dar lugar a um tempo mais firme em grande parte do estado. Mas aqui na nossa região ainda temos uma quarta-feira com um pouquinho de chuva. Não são chuvas intensas nem acompanhadas de tempestades, como vem acontecendo nesses últimos dias. É apenas mais nebulosidade mesmo, um chuvisco mais pelo período da manhã e depois ao longo da tarde essa condição vai diminuindo. Nós temos temperaturas amenas e que não oscilam muito ao longo do dia. Aqui na nossa região da Serra e Campos de Cima da Serra, ao longo desta tarde, as máximas vão ficar entre 19 e até os 20 graus. Os ventos também não são muito fortes, não, e por isso a sensação é de uma temperatura nesse patamar aí, mas tem uma sensação levemente mais frio. Bom, aí na quinta-feira, o que que acontece? Pela manhã ainda podemos ter algum chuvisco por aqui, mas de forma bem mais isolada mesmo. E ao longo da tarde o tempo, então, vai ficando mais firme. Pela manhã, sensação de friozinho, com mínimas entre 9 e 11 graus. E à tarde, as máximas já não sobem mais tanto. Vão oscilar na faixa de 16 a 18 graus, sendo 16 nos pontos mais elevados. E na sexta-feira, vamos ter um dia de sol e com grande amplitude térmica. Com a previsão do tempo, Kátia Valente.
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2: 2 horas e 18 minutos.

Ok, com a boa música eu vou me despedindo. Daniel Rodrigues fica por aqui, porque na sequência Gilmar Ferreira chega para te fazer companhia e conduzir até as 5 da manhã, essa madrugada da Rede Tua Rádio. A todos que nos acompanharam até agora, muito obrigado pela tua companhia, muito obrigado pela tua audiência. Você que está sintonizado aqui em uma das emissoras que integram a Rede Tua Rádio, a rádio do teu tempo. Uma excelente quarta-feira a todos, paz e bem e santa alegria.

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1: Dia 30 de setembro, São Jerônimo. Jerônimo, tendo herdado dos pais pequena fortuna, aproveitou para realizar sua vocação de amante dos estudos. Com esta finalidade, viajou para Roma, onde procurou os melhores mestres de retórica e onde passou sua juventude um tanto livre. Recebeu o batismo do Papa Libério aos 25 anos e foi ordenado sacerdote aos 38 anos. Viajando para as Gálias, entrou em contato com o monacato ocidental e retirou-se com alguns amigos para Aquileia, formando uma pequena comunidade cuja principal atividade era o estudo da Bíblia. Era de temperamento forte, mas um homem reto, leal e austero. Dominava muitas línguas. Foi secretário do Papa Damaso, que o mandou traduzir para o latim uma versão oficial da Bíblia Sagrada. Mas foi após a morte do Papa que ele se retirou para uma gruta de Belém e traduziu e comentou a Sagrada Escritura. Esta versão da Bíblia é conhecida como Vulgata. É considerado o melhor dos padres latinos. Ele nasceu na Dalmácia, Iugoslávia, em 340 e morreu em 420 com 80 anos de idade. 30 de setembro, São Jerônimo, sacerdote.
2: Duas horas e 46 minutos.

Filho do Mato, Chico Rei Paraná, aqui na madrugada para você com a gente nesta quarta-feira, né? Quartou, 30 de setembro. Boa quarta aí para quem nos acompanha no plantão, no trânsito, para quem tá aí na cama. Eu sou o Gilmar Ferreira e te faço companhia aqui na Rede Tua Rádio. Daqui a pouquinho nosso giro pelos destaques, as informações. Agora tem Rita Lee, Doce Vampiro.

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1: Nem tudo precisa dar flores hoje. Hoje eu te convido a olhar diferente para os frutos que ainda não apareceram. Quem cultiva uma horta sabe que existe uma grande diferença entre plantar e colher. Depois que a semente é lançada na terra, não adianta voltar todos os dias para ver se ela cresceu. A natureza tem o seu próprio ritmo. Há um tempo escondido, embaixo da terra, onde nada parece acontecer. Mas é justamente ali que a vida está sendo preparada. Nós, porém, somos impacientes com os nossos próprios processos. Queremos resultados rápidos no trabalho, nas relações, na educação dos filhos e até na nossa vida espiritual. Quando não enxergamos mudanças imediatas, pensamos que todo esforço foi em vão. Esquecemos que aquilo que cresce depressa nem sempre cria raízes profundas. Jesus dizia que a semente cresce sem que o agricultor saiba como. É uma imagem bonita para lembrar que Deus também trabalha em silêncio. Há mudanças acontecendo dentro de nós que ainda não conseguimos perceber. Uma palavra que ouvimos meses atrás, um perdão concedido, uma oração feita com sinceridade. Tudo isso pode estar criando raízes dentro de mim, dentro de você. E os frutos ainda não são visíveis. Se hoje você tem a impressão de que está semeando muito e colhendo pouco, não desanime. É tempo de semear. Continue fazendo bem. Continue cuidando das pessoas. Continue acreditando. Nem tudo precisa dar flores hoje. Algumas das mais belas colheitas da vida começam justamente nos dias em que temos a coragem de confiar, mesmo sem enxergar o resultado. Por isso, eu te convido a olhar diferente para aquilo que você está semeando hoje. Continue semeando, sem pensar no dia da colheita. Paz e bem.
2: Três horas e 13 minutos.

Não desista de nada só porque é difícil, pois o que é difícil de se conquistar também é difícil de se perder. Pense nisso.

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0: Olá, meu caro e minha cara ouvinte, que bom que estamos juntos mais uma vez. Esse é o momento Despertai para o Amor. Despertar para o amor é despertar para aquilo que há de melhor. Falei já sobre a intranquilidade. Por que as pessoas vivem e andam intranquilas? Tem muitas causas. Quando perguntamos isso, surgem vários motivos e não se esgota naquilo que a gente vai falando. Há as causas externas, como por exemplo a situação econômica, o ambiente social, as pessoas andam agitadas, estão com dívidas, estão pressionadas pelos objetivos da empresa, então isso gera intranquilidade. As causas psíquicas, que também roubam a tranquilidade. Tem pessoas que não têm medida, elas são influenciadas pelo mercado a comprar sempre mais, a ter sempre mais, nunca estão satisfeitas com aquilo que têm. Há causas também que os psicólogos falam de intranquilidade neurótica. Às vezes as intranquilidades interior e exterior também remetem à nossa história de vida, aquilo que nós experimentamos desde a infância, a experiências traumáticas que nos tiram o sossego. Existe uma intranquilidade doentia que apenas um médico, um psiquiatra pode tratar. Um dos obstáculos para a tranquilidade é o barulho também. Até mesmo quem anseia por tranquilidade é impedido de desfrutar a quietude pelo barulho do ambiente. Por toda parte há ruídos, o barulho do trânsito, no local de trabalho, na mídia. Em algumas casas pode-se ouvir, de uma só vez, os mais variados programas de televisão e rádio. De cada apartamento ressoa outro canal. As pessoas que moram próximo a um cruzamento movimentado podem vedar à vontade suas janelas, mas o barulho vai persegui-las em toda parte. Há pessoas, por exemplo, que gostam de trabalhar em silêncio, mas os colegas de trabalho não param de falar. Assim se acrescenta ao trabalho o estresse das inúmeras palavras que afluem durante o dia todo. São muitas as pessoas que não suportam o silêncio e o roubam de quem o aprecia. Alguém gostaria de passear em silêncio, mas o acompanhante não se cansa de falar. Desse modo, é absolutamente impossível admirar a paisagem. O foco é sempre em ninharias, que não levam a nada. Outros mal chegam a casa vindo do trabalho, já ligam a televisão ou rádio, precisam de barulho. Precisam de um anteparo de ruídos que ocupe sua incapacidade de estar sozinhos, consigo mesmos, e se tranquilizarem. Se percebe muito essa realidade, caro ouvinte. Pessoas que não conseguem fazer silêncio estão sempre à procura de ambientes agitados. Por outro lado, também há pessoas que gostam de se isolar, e também não é uma atitude construtiva, porque a pessoa se isola do mundo, então vai sofrer depressão, porque ela se isolou de todos. A justa medida é o caminho. Pensemos nisso, todas essas colocações são para ajudar as pessoas a pensarem, a meditar, para ver como está a minha vida, como está a nossa vida. Você pode curtir a nossa página no Facebook, facebook.com/Padre Ezequiel. Lá tem mais mensagens. Um forte abraço para você, Deus te abençoe e te guarde. Em nome do Pai, do Filho e do Espírito Santo. Amém.
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2: Três horas e 42 minutos.

Amigo, olha só, Flávio Júnior e Fábio Gomes com a participação de Chico Rei e Paraná aqui na seleção musical da madrugada pra você com a gente. Olha só, uma curiosidade, duas aves brasileiras estão entre as mais barulhentas do mundo, é o que diz um estudo. Cantos da araponga de garganta nua e a seriema ultrapassaram 120 decibéis de pico, volume superior ao de uma motosserra ou de uma britadeira. Portanto, duas aves brasileiras estão entre as mais barulhentas do mundo. Vamos em frente com mais músicas. Gloria Estefan.

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1: Talvez algumas fases da vida pareçam uma grande perda, principalmente quando aquilo que queríamos não acontece como imaginamos. Mas nem tudo que termina representa fracasso. Existem situações que nos ensinam sobre nós mesmos, sobre as pessoas e sobre o que realmente queremos para o futuro. Às vezes, a resposta que tanto procuramos está justamente naquilo que não saiu como planejado. Você pode ganhar uma oportunidade, uma conquista, uma nova fase ou alguém especial. Mas também pode ganhar algo quando precisa seguir outro caminho, maturidade, clareza, coragem e uma nova

nova visão sobre a vida. Nem todo aprendizado chega de forma leve. Alguns chegam depois de momentos que apertam o coração e nos fazem questionar nossas escolhas. Ainda assim, até essas fases podem deixar algo importante. Por isso, não olhe para a sua história apenas pelo que deu certo ou pelo que ficou para trás. Olhe para tudo que você se tornou durante o caminho. Talvez hoje você ainda não entenda o motivo de certas experiências, mas um dia pode perceber o quanto elas ajudaram a construir a pessoa que você é. Você não precisa vencer todas as vezes. Se ganhou, celebre. Se aprendeu, cresça e continue. Pensemos neste novo dia. O Senhor te abençoe e te guarde. O Senhor faça brilhar sobre ti sua face e compadeça de ti. O Senhor volte para ti o seu rosto e te dê a paz. O Senhor te abençoe, Pai, Filho e Espírito Santo.

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sentia um acréscimo de estima por si mesma e parecia-lhe que entrava enfim numa existência superiormente interessante, onde cada hora tinha o seu encanto diferente, cada passo conduzia um êxtase e a alma.

Marisa Monte, Amor I Love You, aqui na madrugada, nesta quarta-feira, 30 de setembro. Deixa eu trazer agora destaques do site tuaradio.com.br, especialmente as informações da tua região que você confere, né, aqui no portal de notícias da Tua Rádio. Em Cotiporã, a Feira do Livro ocorre nos dias 9 e 10 de outubro na Rua Coberta. Evento reúne atrações literárias, apresentações teatrais e atividades para toda a família. E no site da Tua Rádio tem toda a programação, então, da Feira do Livro de Cotiporã em 9 e 10 de outubro. Câmara de Caxias rejeita pedido de impeachment do prefeito Adilode Domênico por 15 votos a 4. Vereadores barraram a admissibilidade. Outro destaque que você confere no site tuaradio.com.br. Em Soledade, a prefeitura será ponto de coleta do projeto social Gerando Esperança. A arrecadação contempla itens de maternidade, higiene e roupas infantis que serão organizados em kits destinados a mães e bebês em situação de vulnerabilidade social. Essas e outras informações em tuaradio.com.br. Hora do nosso terço, nesta quarta, 30 de setembro, com fé, com esperança, nos reunimos, né, mais uma vez aqui através da Rede Tua Rádio. E a canção que abre o nosso terço de hoje, Monsenhor Jonas Abib, Dunga e outros cantores, Hoje é Tempo de Louvar a Deus.

0: Iniciamos este novo dia com as bênçãos de Deus e proteção de Nossa Senhora, Virgem Maria. Em nome do Pai, do Filho e do Espírito Santo. Amém. Creio
1: em Deus Pai Todo-Poderoso, Criador do céu e da terra, em Jesus Cristo, seu único Filho, nosso Senhor, que foi concebido pelo poder do Espírito Santo, nasceu da Virgem Maria, padeceu sobre Pôncio Pilatos, foi crucificado, morto e sepultado, desceu à mansão dos mortos, ressuscitou o terceiro dia, subiu ao céu, está sentada à direita de Deus Pai Todo-Poderoso, onde há de vir julgar os vivos e os mortos. Creio no Espírito Santo, na Santa Igreja Católica, na comunhão dos santos, na remissão dos pecados, na ressurreição da carne, na vida eterna. Amém.
0: Pai nosso que estais no céu, santificado seja vosso nome. Venha a nós o vosso reino. Seja feita a vossa vontade, assim na terra como no céu.
1: O pão nosso de cada dia nos dai hoje, perdoai as nossas ofensas, assim como nós perdoamos a quem nos tem ofendido. E não nos deixeis cair em tentação, mas livrai-nos do mal. Amém.
0: O anjo do Senhor anunciou a Maria.
1: E ela concebeu do Espírito Santo.
0: Ave Maria, cheia de graça, o Senhor é convosco. Bendita sois vós entre as mulheres, e bendito o fruto do vosso ventre, Jesus.
1: Santa Maria, Mãe de Deus, rogai por nós, pecadores, agora e na hora de nossa morte. Amém.
0: Eis aqui a serva do Senhor.
1: Faça-se em mim segundo a vossa palavra.
0: Ave Maria, cheia de graça, o Senhor é convosco. Bendita sois vós entre as mulheres, e bendito o fruto do vosso ventre, Jesus.
1: Santa Maria, Mãe de Deus, rogai por nós, pecadores, agora e na hora de nossa morte. Amém.
0: O Verbo Divino se fez carne
1: e habitou entre nós.
0: Ave Maria, cheia de graça, o Senhor é convosco. Bendita sois vós entre as mulheres, e bendito o fruto do vosso ventre, Jesus.
1: Santa Maria, Mãe de Deus, rogai por nós, pecadores, agora e na hora de nossa morte. Amém.
0: Glória ao Pai, ao Filho e ao Espírito Santo.
1: Como era no princípio, agora e sempre. Amém.
0: Ó meu bom Jesus,
1: perdoai-nos, livrai-nos do fogo do inferno, levai as almas todas para o céu, e socorrei principalmente as que mais precisarem.
0: Nossa Senhora de Fátima e São Francisco,
1: rogai por nós.
0: E nesta quarta-feira, meditamos os mistérios gloriosos. E neste primeiro mistério glorioso, contemplamos
1: a ressurreição de Jesus.
0: Pai nosso que estais no céu, santificado seja vosso nome. Venha a nós o vosso reino. Seja feita a vossa vontade, assim na terra como no céu.
1: O pão nosso de cada dia nos dai hoje, perdoai as nossas ofensas, assim como nós perdoamos a quem nos tem ofendido. E não nos deixeis cair em tentação, mas livrai-nos do mal. Amém.
0: Ave Maria, cheia de graça, o Senhor é convosco. Bendita sois vós entre as mulheres, e bendito o fruto do vosso ventre, Jesus.
1: Santa Maria, Mãe de Deus, rogai por nós, pecadores, agora e na hora de nossa morte. Amém.
0: Ave Maria, cheia de graça, o Senhor é convosco. Bendita sois vós entre as mulheres, e bendito o fruto do vosso ventre, Jesus.
1: Santa Maria, Mãe de Deus, rogai por nós, pecadores, agora e na hora de nossa morte. Amém.
0: Ave Maria, cheia de graça, o Senhor é convosco. Bendita sois vós entre as mulheres, e bendito o fruto do vosso ventre, Jesus.
1: Santa Maria, Mãe de Deus, rogai por nós, pecadores, agora e na hora de nossa morte. Amém.
0: Ave Maria, cheia de graça, o Senhor é convosco. Bendita sois vós entre as mulheres, e bendito o fruto do vosso ventre, Jesus.
1: Santa Maria, Mãe de Deus, rogai por nós, pecadores, agora e na hora de nossa morte. Amém.
0: Ave Maria, cheia de graça, o Senhor é convosco. Bendita sois vós entre as mulheres, e bendito o fruto do vosso ventre, Jesus.
1: Santa Maria, Mãe de Deus, rogai por nós, pecadores, agora e na hora de nossa morte. Amém.
0: Ave Maria, cheia de graça, o Senhor é convosco. Bendita sois vós entre as mulheres, e bendito o fruto do vosso ventre, Jesus.
1: Santa Maria, Mãe de Deus, rogai por nós, pecadores, agora e na hora de nossa morte. Amém.
0: Ave Maria, cheia de graça, o Senhor é convosco. Bendita sois vós entre as mulheres, e bendito o fruto do vosso ventre, Jesus.
1: Santa Maria, Mãe de Deus, rogai por nós, pecadores, agora e na hora de nossa morte. Amém.
0: Ave Maria, cheia de graça, o Senhor é convosco. Bendita sois vós entre as mulheres. E bendito o fruto do vosso ventre, Jesus.
1: Santa Maria, Mãe de Deus, rogai por nós, pecadores, agora e na hora de nossa morte. Amém.
0: Ave Maria, cheia de graça, o Senhor é convosco. Bendita sois vós entre as mulheres. E bendito o fruto do vosso ventre, Jesus.
1: Santa Maria, Mãe de Deus, rogai por nós, pecadores, agora e na hora de nossa morte. Amém.
0: Ave Maria, cheia de graça, o Senhor é convosco. Bendita sois vós entre as mulheres. E bendito o fruto do vosso ventre, Jesus.
1: Santa Maria, Mãe de Deus, rogai por nós, pecadores, agora e na hora de nossa morte. Amém.
0: Glória ao Pai, o Filho e ao Espírito Santo.
1: Como era no princípio, agora e sempre. Amém.
0: Ó meu bom Jesus,
1: perdoai-nos, livrai-nos do fogo do inferno. Levai as almas todas para o céu e socorrei principalmente as que mais precisarem.
0: Nossa Senhora de Fátima e São Francisco,
1: rogai por nós.
0: Segundo o mistério glorioso, contemplamos
1: a ascensão de Jesus. Pai nosso que estais no céu, santificado seja o vosso nome. Venha a nós o vosso reino, seja feita a vossa vontade, assim na terra como no céu.
0: O pão nosso de cada dia nos dai hoje, perdoai as nossas ofensas, assim como nós perdoamos a quem nos tem ofendido. E não nos deixeis cair em tentação, mas livrai-nos do mal. Amém.
1: Ave Maria, cheia de graça, o Senhor é convosco. Bendita sois vós entre as mulheres, e bendito é o fruto do vosso ventre, Jesus.
0: Santa Maria, Mãe de Deus, rogai por nós, pecadores, agora e na hora da nossa morte. Amém.
1: Ave Maria, cheia de graça, o Senhor é convosco. Bendita sois vós entre as mulheres, e bendito é o fruto do vosso ventre, Jesus.
0: Santa Maria, Mãe de Deus, rogai por nós, pecadores, agora e na hora da nossa morte. Amém.
1: Ave Maria, cheia de graça, o Senhor é convosco. Bendita sois vós entre as mulheres, e bendito é o fruto do vosso ventre, Jesus.
0: Santa Maria, Mãe de Deus, rogai por nós, pecadores, agora e na hora da nossa morte. Amém.
1: Ave Maria, cheia de graça, o Senhor é convosco. Bendita sois vós entre as mulheres, e bendito é o fruto do vosso ventre, Jesus.
0: Santa Maria, Mãe de Deus, rogai por nós, pecadores, agora e na hora da nossa morte. Amém.
1: Ave Maria, cheia de graça, o Senhor é convosco. Bendita sois vós entre as mulheres, e bendito é o fruto do vosso ventre, Jesus.
0: Santa Maria, Mãe de Deus, rogai por nós, pecadores, agora e na hora da nossa morte. Amém.
1: Ave Maria, cheia de graça, o Senhor é convosco. Bendita sois vós entre as mulheres, e bendito é o fruto do vosso ventre, Jesus.
0: Santa Maria, Mãe de Deus, rogai por nós, pecadores, agora e na hora de nossa morte. Amém.
1: Ave Maria, cheia de graça, o Senhor é convosco. Bendita sois vós entre as mulheres, e bendito é o fruto do vosso ventre, Jesus.
0: Santa Maria, Mãe de Deus, rogai por nós, pecadores, agora e na hora da nossa morte. Amém.
1: Ave Maria, cheia de graça, o Senhor é convosco. Bendita sois vós entre as mulheres, e bendito é o fruto do vosso ventre, Jesus.
0: Santa Maria, Mãe de Deus, rogai por nós, pecadores, agora e na hora da nossa morte. Amém.
1: Ave Maria, cheia de graça, o Senhor é convosco. Bendita sois vós entre as mulheres, e bendito é o fruto do vosso ventre, Jesus.
0: Santa Maria, Mãe de Deus, rogai por nós, pecadores, agora e na hora da nossa morte. Amém.
1: Ave Maria, cheia de graça, o Senhor é convosco. Bendita sois vós entre as mulheres, e bendito é o fruto do vosso ventre, Jesus.
0: Santa Maria, Mãe de Deus, rogai por nós, pecadores, agora e na hora da nossa morte. Amém.
1: Glória ao Pai, ao Filho e ao Espírito Santo.
0: Como era no princípio, agora e sempre. Amém.
1: Ó meu bom Jesus, perdoai-nos, livrai-nos do fogo do inferno, e levai as almas todas para o céu, e socorrei principalmente as que mais precisarem. Nossa Senhora de Fátima e São Francisco,
0: rogai por nós. E no terceiro mistério glorioso, contemplamos
1: Pentecostes. a vinda do Espírito Santo sobre Maria e os apóstolos.
0: Pai nosso que estais no céu, santificado seja vosso nome. Venha a nós o vosso reino. Seja feita a vossa vontade, assim na terra como no céu.
1: O pão nosso de cada dia nos dai hoje, perdoai as nossas ofensas, assim como nós perdoamos a quem nos tem ofendido. E não nos deixeis cair em tentação, mas livrai-nos do mal. Amém.
0: Ave Maria, cheia de graça, o Senhor é convosco. Bendita sois vós entre as mulheres, e bendito o fruto do vosso ventre, Jesus.
1: Santa Maria, Mãe de Deus, rogai por nós, pecadores, agora e na hora de nossa morte. Amém.
0: Ave Maria, cheia de graça, o Senhor é convosco. Bendita sois vós entre as mulheres, e bendito o fruto do vosso ventre, Jesus.
1: Santa Maria, Mãe de Deus, rogai por nós, pecadores, agora e na hora de nossa morte. Amém.
0: Ave Maria, cheia de graça, o Senhor é convosco. Bendita sois vós entre as mulheres, e bendito o fruto do vosso ventre, Jesus.
1: Santa Maria, Mãe de Deus, rogai por nós, pecadores, agora e na hora de nossa morte. Amém.
0: Ave Maria, cheia de graça, o Senhor é convosco. Bendita sois vós entre as mulheres, e bendito o fruto do vosso ventre, Jesus.
1: Santa Maria, Mãe de Deus, rogai por nós, pecadores, agora e na hora de nossa morte. Amém.
0: Ave Maria, cheia de graça, o Senhor é convosco. Bendita sois vós entre as mulheres, e bendito o fruto do vosso ventre, Jesus.
1: Santa Maria, Mãe de Deus, rogai por nós, pecadores, agora e na hora de nossa morte. Amém.
0: Ave Maria, cheia de graça, o Senhor é convosco. Bendita sois vós entre as mulheres, e bendito o fruto do vosso ventre, Jesus.
1: Santa Maria, Mãe de Deus, rogai por nós, pecadores, agora e na hora de nossa morte. Amém.
0: Ave Maria, cheia de graça, o Senhor é convosco. Bendita sois vós entre as mulheres, e bendito o fruto do vosso ventre, Jesus.
1: Santa Maria, Mãe de Deus, rogai por nós, pecadores, agora e na hora de nossa morte. Amém.
0: Ave Maria, cheia de graça, o Senhor é convosco. Bendita sois vós entre as mulheres, e bendito o fruto do vosso ventre, Jesus.
1: Santa Maria, Mãe de Deus, rogai por nós, pecadores, agora e na hora de nossa morte. Amém.
0: Ave Maria, cheia de graça, o Senhor é convosco. Bendita sois vós entre as mulheres, e bendito o fruto do vosso ventre, Jesus.
1: Santa Maria, Mãe de Deus, rogai por nós, pecadores, agora e na hora de nossa morte. Amém.
0: Ave Maria, cheia de graça, o Senhor é convosco. Bendita sois vós entre as mulheres, e bendito o fruto do vosso ventre, Jesus.
1: Santa Maria, Mãe de Deus, rogai por nós, pecadores, agora e na hora de nossa morte. Amém.
0: Glória ao Pai, o Filho e ao Espírito Santo.
1: Como era no princípio, agora e sempre. Amém.
0: Ó meu bom Jesus,
1: perdoai-nos, livrai-nos do fogo do inferno. Levai as almas todas para o céu, e socorrei principalmente as que mais precisarem.
0: Nossa Senhora de Fátima e São Francisco,
1: rogai por nós.
0: No quarto mistério glorioso, contemplamos
1: Maria assunta aos céus. Pai nosso que estais no céu, santificado seja o vosso nome. Venha a nós o vosso reino, seja feita a vossa vontade, assim na terra como no céu.
0: O pão nosso de cada dia nos dai hoje, perdoai as nossas ofensas, assim como nós perdoamos a quem nos tem ofendido. E não nos deixeis cair em tentação, mas livrai-nos do mal. Amém.
1: Ave Maria, cheia de graça, o Senhor é convosco. Bendita sois vós entre as mulheres, e bendito é o fruto do vosso ventre, Jesus.
0: Santa Maria, Mãe de Deus, rogai por nós, pecadores, agora e na hora da nossa morte. Amém.
1: Ave Maria, cheia de graça, o Senhor é convosco. Bendita sois vós entre as mulheres, e bendito é o fruto do vosso ventre, Jesus.
0: Santa Maria, Mãe de Deus, rogai por nós, pecadores, agora e na hora da nossa morte. Amém.
1: Ave Maria, cheia de graça, o Senhor é convosco. Bendita sois vós entre as mulheres, e bendito é o fruto do vosso ventre, Jesus.
0: Santa Maria, Mãe de Deus, rogai por nós, pecadores, agora e na hora da nossa morte. Amém.
1: Ave Maria, cheia de graça, o Senhor é convosco. Bendita sois vós entre as mulheres, e bendito é o fruto do vosso ventre, Jesus.
0: Santa Maria, Mãe de Deus, rogai por nós, pecadores, agora e na hora da nossa morte. Amém.
1: Ave Maria, cheia de graça, o Senhor é convosco. Bendita sois vós entre as mulheres, e bendito é o fruto do vosso ventre, Jesus.
0: Santa Maria, Mãe de Deus, rogai por nós, pecadores, agora e na hora da nossa morte. Amém.
1: Ave Maria, cheia de graça, o Senhor é convosco. Bendita sois vós entre as mulheres, e bendito é o fruto do vosso ventre, Jesus.
0: Santa Maria, Mãe de Deus, rogai por nós, pecadores, agora e na hora de nossa morte. Amém.
1: Ave Maria, cheia de graça, o Senhor é convosco. Bendita sois vós entre as mulheres, e bendito é o fruto do vosso ventre, Jesus.
0: Santa Maria, Mãe de Deus, rogai por nós, pecadores, agora e na hora da nossa morte. Amém.
1: Ave Maria, cheia de graça, o Senhor é convosco. Bendita sois vós entre as mulheres, e bendito é o fruto do vosso ventre, Jesus.
0: Santa Maria, Mãe de Deus, rogai por nós, pecadores, agora e na hora da nossa morte. Amém.
1: Ave Maria, cheia de graça, o Senhor é convosco. Bendita sois vós entre as mulheres, e bendito é o fruto do vosso ventre, Jesus.
0: Santa Maria, Mãe de Deus, rogai por nós, pecadores, agora e na hora da nossa morte. Amém.
1: Ave Maria, cheia de graça, o Senhor é convosco. Bendita sois vós entre as mulheres, e bendito é o fruto do vosso ventre, Jesus.
0: Santa Maria, Mãe de Deus, rogai por nós, pecadores, agora e na hora da nossa morte. Amém.
1: Glória ao Pai, ao Filho e ao Espírito Santo.
0: Como era no princípio, agora e sempre. Amém.
1: Ó meu bom Jesus, perdoai-nos, livrai-nos do fogo do inferno, e levai as almas todas para o céu, e socorrei principalmente as que mais precisarem. Nossa Senhora de Fátima e São Francisco,
0: rogai por nós. E no quinto mistério glorioso, contemplamos
1: Maria, coroada rainha dos anjos e dos santos.
0: Pai nosso que estais no céu, santificado seja vosso nome. Venha a nós o vosso reino. Seja feita a vossa vontade, assim na terra como no céu.
1: O pão nosso de cada dia nos dai hoje. Perdoai as nossas ofensas, assim como nós perdoamos a quem nos tem ofendido. E não nos deixeis cair em tentação, mas livrai-nos do mal. Amém.
0: Ave Maria, cheia de graça, o Senhor é convosco. Bendita sois vós entre as mulheres, e bendito o fruto do vosso ventre, Jesus.
1: Santa Maria, Mãe de Deus, rogai por nós, pecadores, agora e na hora de nossa morte. Amém.
0: Ave Maria, cheia de graça, o Senhor é convosco. Bendita sois vós entre as mulheres, e bendito o fruto do vosso ventre, Jesus.
1: Santa Maria, Mãe de Deus, rogai por nós, pecadores, agora e na hora de nossa morte. Amém.
0: Ave Maria, cheia de graça, o Senhor é convosco. Bendita sois vós entre as mulheres, e bendito o fruto do vosso ventre, Jesus.
1: Santa Maria, Mãe de Deus, rogai por nós, pecadores, agora e na hora de nossa morte. Amém.
0: Ave Maria, cheia de graça, o Senhor é convosco. Bendita sois vós entre as mulheres, e bendito o fruto do vosso ventre, Jesus.
1: Santa Maria, Mãe de Deus, rogai por nós, pecadores, agora e na hora de nossa morte. Amém.
0: Ave Maria, cheia de graça, o Senhor é convosco. Bendita sois vós entre as mulheres, e bendito o fruto do vosso ventre, Jesus.
1: Santa Maria, Mãe de Deus, rogai por nós, pecadores, agora e na hora de nossa morte. Amém.
0: Ave Maria, cheia de graça, o Senhor é convosco. Bendita sois vós entre as mulheres, e bendito o fruto do vosso ventre, Jesus.
1: Santa Maria, Mãe de Deus, rogai por nós, pecadores, agora e na hora de nossa morte. Amém.
0: Ave Maria, cheia de graça, o Senhor é convosco. Bendita sois vós entre as mulheres, e bendito o fruto do vosso ventre, Jesus.
1: Santa Maria, Mãe de Deus, rogai por nós, pecadores, agora e na hora de nossa morte. Amém.
0: Ave Maria, cheia de graça, o Senhor é convosco. Bendita sois vós entre as mulheres, e bendito o fruto do vosso ventre, Jesus.
1: Santa Maria, Mãe de Deus, rogai por nós, pecadores, agora e na hora de nossa morte. Amém.
0: Ave Maria, cheia de graça, o Senhor é convosco. Bendita sois vós entre as mulheres, e bendito o fruto do vosso ventre, Jesus.
1: Santa Maria, Mãe de Deus, rogai por nós, pecadores, agora e na hora de nossa morte. Amém.
0: Ave Maria, cheia de graça, o Senhor é convosco. Bendita sois vós entre as mulheres, e bendito o fruto do vosso ventre, Jesus.
1: Santa Maria, Mãe de Deus, rogai por nós, pecadores, agora e na hora de nossa morte. Amém.
0: Glória ao Pai, ao Filho e ao Espírito Santo.
1: Como era no princípio, agora e sempre. Amém.
0: Ó meu bom Jesus,
1: perdoai-nos, livrai-nos do fogo do inferno. Levai as almas todas para o céu e socorrei principalmente as que mais precisarem.
0: Nossa Senhora de Fátima e São Francisco,
1: rogai por nós.
0: Infinitas graças vos damos, soberana rainha, pelos benefícios que todos os dias recebemos de vossas mãos liberais. Dignai-vos agora e para sempre tomar-nos debaixo de vosso poderoso amparo, e para mais nos obrigar-nos, vos saudamos com uma salve rainha.
1: Salve rainha, mãe de misericórdia, vida, doçura, esperança nossa salve. A vós bradamos, degredados filhos de Eva, a vós suspirando, gemendo e chorando nesse vale de lágrimas. Eia, pois, advogada nossa, esses vossos olhos misericordiosos a nós volveis. E depois desse desterro, mostrai-nos Jesus, bendito o fruto do vosso ventre. Ó clemente, ó piedosa, ó doce sempre Virgem Maria,
0: rogai por nós, Santa Mãe de Deus,
1: para que sejamos dignos das promessas de Cristo.
0: Juntos rezamos o Santo Terço. Que possamos ficar com as bênçãos de Deus e proteção de Nossa Senhora. Em nome do Pai, do Filho e do Espírito Santo. Amém. Paz e bem.
1: Santa alegria.
0: Louvado seja o nosso Senhor Jesus Cristo.
1: Para sempre seja louvado.
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9: Francisco de Assis, uma semente de vida eterna.
10: Irmã Morte, louvado sejas, meu Senhor, por nossa irmã a morte corporal, da qual homem algum pode escapar. Ai dos que morrerem em pecado mortal, felizes os que ela achar conformes à tua santíssima vontade, porque a morte segunda não lhes fará mal. Antes a morte era nossa inimiga, mas depois de Cristo ter vencido ela em sua ressurreição, a morte é nossa irmã. Não há o que temer quem deposita sua confiança em Deus. Não há o que temer diante do desejo último de nos reencontrarmos como Pai. Louvado sejas, meu Senhor, pela irmã morte. Seja um franciscano, seja uma franciscana, paz e bem.
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19: 5 horas e 4 minutos.
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21: 17 graus.

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0: Conversar com ela, Kátia Valente, que vai nos trazer uma panorâmica do tempo para o dia de hoje. Olá, Kátia.
1: Olá, amigos e caros ouvintes. A quarta-feira ainda amanhece com um pouco de umidade aqui pela região, uma nebulosidade, eventualmente algum chuvisco ainda pode se esperar aqui para nossa região, principalmente no período da manhã. Ao longo da tarde, o tempo vai ficando um pouco mais estável. As temperaturas estão amenas e as máximas previstas devem oscilar entre 19 a 21 graus, 21 nos pontos mais elevados aqui da nossa região. Para quinta-feira, o tempo segue firme. Aí sim, tem a presença do sol o dia todo e com grande amplitude térmica. Tem uma sensação de frio predominando. Não é frio intenso, não. Aqui nas áreas mais de baixadas, das áreas elevadas, né, mas com aquelas baixadas, nós temos mínimas que podem oscilar entre 9 e 11 graus. Em média, as temperaturas da manhã oscilam entre 11 e 13. E aí, à tarde, as máximas vão ficar na faixa dos 20 e 21 graus aqui pela nossa região. E sempre lembrando que os ventos sopram do quadrante sul e sudeste, pelo menos até a sexta-feira, o que mantém essa sensação de um pouquinho mais de frio. Inclusive, sexta-feira pela manhã, o frio deve ser um pouquinho mais forte no período da manhã. Com a previsão do tempo, Kátia Valente.
0: Obrigado, Kátia Valente, trazendo aí a previsão completa do tempo, né? Portanto, aqui um friozinho aí, na madrugada, estamos com 17 graus, repito, aí neste momento. O sol predomina durante o transcorrer do dia em toda a nossa região. Obrigado a você que já está ligado com a gente. Vamos trazer o melhor do nosso som sertanejo.

Aí um clássico da nossa música, na interpretação do João Carreira e do Capataz, Pousada de Boiadeiro. Atenção aí para os dizimistas que estão aniversariando: a dona Tereza Ross, também aniversário da Tânia Maria Borges Kraft, Luiz Henrique da Silva, o Evandro da Silva também está de aniversário, o Aldorim da Silva, a Marta Aurora Batista As, a Marta As aqui de novo, o Lúcio Giacomini, Sebastião dos Santos Padilha, a Eliane Blusa Amarelo, Marcial Alfeu Ortiz Dipe e Dayana Garcia Soares. São os dizimistas, portanto, da Matriz e das Capelas, que no dia de hoje estão completando mais um ano de vida, mais um ano de existência, e recebem aí homenagem através da Cristal. 5:16, 17 graus é a temperatura neste momento.

0: Boa noite, Cristal. 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
8: Cinco horas e 23 minutos.
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10: 17 graus.
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0: É Maranata, tua rádio. Cristão na tua rádio, estamos aí na manhã levando o melhor do nosso som sertanejo até você.
19: Dia, seu Cláudio Schmidt,
0: Rádio.
19: Tá o Chico, tô aqui no tio, cuidando das máquinas aqui. Aqui tudo tranquilo aí, pra Soledade, tão roubando, tipo bicho aí, onde não tiver guarda, tão roubando, ladrão usado. Mas aqui, graças a Deus, tranquilo. Tudo bem, tudo bom, seu Cláudio? Tempo tranquilo, escutando a Rádio Cristal. Um abraço pro senhor, para todos os ouvintes, todos os trabalhadores, meu filho já tá trabalhando também. É isso aí, vida que segue para todos nós. Deus no comando. Tudo é bom, seu Cláudio, pro senhor. Bom dia.
0: Bom dia, obrigado aí. Bom trabalho para ti. Vou mandar um bom dia também pro seu Assis Diogo, pra família lá no Mato Alto, a Beth, né? A Beth, seu Assis. Lá no Mato Alto, da família Jongo, o seu Valdir também, a dona Fátima, lá no Ibirapuitã, estão ligados com a gente, o Décio Campanha, dona Maria também, toda a família, lá no bairro Farroupilha, estão ligados com a gente. 992-22-9878 é o nosso WhatsApp aí, você falei com o Chico aí, para mandar o teu recado. O Júlio César Viana também está ligado com a gente, nos acompanhando, nos sintonizando, nos prestigiando. João Mulato e Douradinho.

0: E beleza, né? Que bom a gente ouvir o João Mineiro e o Marciano. Fazia tempo que eu não trazia o João Mineiro e o Marciano, mas hoje a gente ouviu ele aí, Viciado em Você. São 5 horas 33 minutos. Bom dia aí pro Jair.
1: Bom dia, seu Cláudio. Jair Expedicionário. Temos mais escuta do programa, seu Cláudio. Está muito bonito o programa, hein? Um abração aí pro senhor. Um abração aí pro meu tio Pedro França. Deixar um abraço também para um grande açougueiro aí do Mercado Vacari, o Jocelyn. O cara atende super bem aí. Tá de parabéns, hein? Atende super bem. E vamos dar uma mateada e vamos pro pega de novo, né, seu Cláudio? Pro pega de novo, com Deus Nosso Senhor na frente, hein? Vamos lá. Abração pro pessoal da Vibra também, hein? Deixar um abração para todos eles, hein? Fica com Deus, seu Cláudio.
0: E você também, meu irmão. Obrigado aí pela sintonia, seu Lourival Moraes, a dona Rosa lá no Paredão, lá no Mormaço também estão ligados com a gente. Seu Armando Espírito também, a dona Gema, muito obrigado pela companhia que nos dão. Acorde feliz, não porque a vida é perfeita, mas porque reclamar não muda nada e agradecer muda tudo. É assim a vida, né? Reclamar não muda absolutamente nada, mas agradecer muda tudo. É a Lila e o Percival que também estão nos acompanhando e nos dando o prazer da sintonia. Se deslocando para Passo Fundo já neste momento, meu amigo Mauri também está ligado na Cristal. Um bom dia para ele, para todo o pessoal, né, que está trafegando com ele, indo a Passo Fundo para tratamento de saúde. Grande Mauri Bueno também está ligado aí na Cristal. Meu amigo Tomate também sempre ligado com a gente, a Jurema também lá no bairro Expedicionário. Vou mandar um bom dia pro Alemão Kaufmann. Ô, Alemão, parente velho lá, o Alemão Kaufmann, na dona Isa, na Ana Mais de São Bento, estão sempre ligados na Cristal, nos prestigiando e nos ouvindo.

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Beleza, beleza. João Carreiro e Capataz com a gente, trazendo esse clássico aí da nossa música, né? Desatino. Lembrando, a temperatura 17 graus neste momento.

0: É, primeiro lugar, Rádio Cristal, que bom isso aí, né? Aumenta mais o compromisso, mais a responsabilidade de todos nós. 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
15: 5 horas e 43 minutos.

0: 17 graus.
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5: Está na tua rádio, hoje estamos aí há 3 dias das eleições, né? Amanhã encerra o horário político aí nas emissoras de rádio. Então amanhã ainda nós teremos essa programação das diferentes, mas já a partir de sexta-feira nós voltamos aí com a nossa programação normal. Quero mandar um bom dia para Jurema, lá no bairro Expedicionário. Mais uma vez um bom dia para o Alemão Kaufmann, para Dona Isabel, lá na margem São Bento, que estão ligados com a gente. A Lídia, o Rodrigo, o Renan também, obrigado por nos honrar com a sua companhia, nos dá o prazer da audiência. Reni, Dona Marli e a família toda lá no São Tomé, nosso bom dia para aquele pessoal lá que está sempre ligado com a gente. Francisco Marques, o Francisco, o Chico, ali no bairro Ipiranga, está sempre ligado conosco também. Também o Paulo, né? O Paulo, primo dele, Paulo Marques, a Dona Edenara e filhas, familiares, lá no Pontão da Boa União. Pessoal sempre ligado com a gente, sempre nos acompanhando, sempre nos sintonizando, né? É o seu Ademar Maraquias, a Dona Iracilda e a família, também lá no bairro Expedicionário. Bom, lembrando aí o nosso WhatsApp para você ligar para a gente, 992-22-9878. Você dá o teu recado, faz a tua homenagem, presta aí o carinho para as pessoas que você quer bem. Nós teremos muito prazer, grande satisfação em atender a sua participação. Vamos trazer mais música bonita? É João Paulo e Daniel. Malícia de Mulher. Faltam 12 minutos e meio para 6 horas da manhã. A temperatura está em 17 graus.

Um Biama de Verdade, uma paga a sua glória. Que bonito, né? João Paulo e Daniel. Saudoso João Paulo aí cantando com a gente. Faltam agora 8 minutos para 6 horas da manhã. Temperatura está em 16 graus aqui no centro da cidade. Vamos encerrando o nosso horário sertanejo da manhã de hoje, né? Não, ainda tem, dá para dar duas músicas ainda. Vamos ouvir o João Beto e o Frederico e depois o Jeca Mineiro. Lembranças que o tempo não apaga.

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0: Zeca Mineiro e Luizinho aí com a gente, encerrando o nosso horário caboclo, nosso horário sertanejo da manhã, lembranças que o tempo não apaga. Esse dia nós estamos de volta trazendo para você o melhor do Rio Grande. Bom, lembrando, faltam 2 minutos para 6 horas da manhã. A temperatura está em 17 graus neste momento.
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0: É, você fica por dentro da notícia dos fatos que movimentam a nossa região. Bom, lembrando, a temperatura neste momento está em 17 graus. A mínima foi de 15 e a máxima será de 21 graus. A umidade do ar está em 75%. Vento do quadrante sul-sudeste, 11 km por hora em média. A pressão atmosférica está em 1.012 hectopascais. Visibilidade à distância é de 13 km e teremos sol predominando durante o transcorrer do dia. E a lua é a lua cheia. Vamos conferir a previsão do tempo?
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11: Olá, amigos e caros ouvintes. A quarta-feira ainda amanhece com um pouco de umidade aqui pela região, uma nebulosidade. Eventualmente, algum chuvisco ainda pode se esperar aqui para a nossa região, principalmente no período da manhã. Ao longo da tarde, o tempo vai ficando um pouco mais estável. As temperaturas estão amenas e as máximas previstas devem oscilar entre 19 a 21 graus, 21 nos pontos mais elevados aqui da nossa região. Para quinta-feira, o tempo segue firme. Aí sim, tem a presença do sol o dia todo e com grande amplitude térmica. Tem uma sensação de frio predominando. Não é frio intenso, não. Aqui nas áreas mais de baixadas, das áreas elevadas, né, mas com aquelas baixadas, nós temos mínimas que podem oscilar entre 9 e 11 graus. Em média, as temperaturas da manhã oscilam entre 11 e 13. E aí, à tarde, as máximas vão ficar na faixa dos 20, 21 graus aqui pela nossa região. E sempre lembrando que os ventos sopram do quadrante sul e sudeste, pelo menos até a sexta-feira, o que mantém essa sensação de um pouquinho mais de frio. Inclusive, sexta-feira pela manhã, o frio deve ser um pouquinho mais forte no período da manhã. Com a previsão do tempo, Kátia Valente.
0: Obrigado, Kátia Valente, trazendo aí pra gente a previsão do tempo, né? Previsão do tempo completa para a nossa região. Predomínio do sol, portanto, durante o transcorrer do dia aqui no alto da serra, no Botucaraí. Hoje é o último dia aí do mês de setembro, estamos nos despedindo de setembro, 30 de setembro. Mário Vivan, os fatos ligados ao dia de hoje.
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12: 30 de setembro, dia da secretária, dia do tradutor, dia da navegação e dia do jornaleiro. Os aniversariantes do dia... O músico, compositor e escritor brasileiro, mais conhecido por ser vocalista da banda Detonautas Rock Club, Tico Santa Cruz.

0: nasceu o apresentador de programas de auditório José Abelardo Barbosa de Medeiros, o Chacrinha. Ele morreu em 1988, aos 70 anos. 1960. O desenho animado Os Flintstones entrava no ar pelo canal americano ABC. 2017. Morreu aos 84 anos o acordeonista, cantor e compositor gaúcho Adelar Bertucci. Mário Vivan para a tua rádio.
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0: Grande Adelar Bertucci, né? Data de seu falecimento hoje. Vamos dar um bom dia também aí pra Rosemaria e pro Guto que estão ligados com a gente. É, estão nos ouvindo, estão nos ouvindo. A dona Nair também, o Carlinhos lá no bairro Ipiranga, sempre estão prestigiando a Cristal e deixam aqui também o seu recado.
1: Bom dia, seu Cláudio. Tudo bueno, seu Cláudio? Seu Cláudio, queria pedir pro senhor tocar pra nós a Cadela Boia, o Mano Lima, oferecer lá pro seu Milton, lá no Pontão.
2: Dona Justina,
1: ali pro Mulitinho, aqui no Parque Demac. Por atendido, eu agradeço, seu Cláudio. Tchau, tchau. Tudo é bom, seu Cláudio.
0: Muito bem, Carlinhos. Então vamos começando hoje. Pouca música, né? Pouca música. Até amanhã. Até amanhã, a partir de sexta-feira, volta a nossa programação normal. Cadela Baia, Manu.

0: Eu vim dizer pro Canizio, a dona Ira no bairro Ipiranga, na Candela Véia, o grande Mano Lima com a gente aqui na programação. É isso aí, agora são 6:13. Vamos lembrando, 6:13, a temperatura é de 17 graus.
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0: 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Seguida voltamos trazendo o resultado da loteria e muito mais informação. 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
3: 6:23.
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5: 17 graus.
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1: Muito bem, vamos agora conferir o resultado da loteria, mas vamos lembrando antes da hora, 6 horas e 27 minutos, a temperatura neste momento aqui no centro da cidade é de 17 graus.
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1: Mega Sena, concurso 3.064, dezenas 4, 10, 20, 25, 27 e 48. Está acumulado 75 milhões, a estimativa de prêmio aí para o começo de outubro, né? Já a Loto Fácil teve 3 apostas ganhadoras na Loto Fácil. As dezenas 2, 4, meia dúzia, 7, 8, 10, 11, 12, 14, 15, 16, 20, 23, 24 e 25. Portanto, 3 apostas ganhadoras não está acumulada, paga hoje 2 milhões de reais. Vamos para a Quina, concurso 7.130, 4, 16, 61, 69 e 72. A Quina está acumulada. A estimativa de prêmio para hoje, né, na Quina é de 13 milhões e meio a 14 milhões. Faz dias aí que vem acumulada a Quina. Time Mania, time do coração, o Colorado dos Pampas, o Internacional do Rio Grande do Sul, concurso 2.488, dezenas 32, 45, 51, 60, 62, 7, 13, 7, 5. Também acumulada, 17 milhões e 200, é estimativa de prêmio para o dia primeiro, ou seja, para amanhã. Vamos para o dia de sorte, concurso 1.310. Acumulado, mês da sorte, o mês de abril, as dezenas 2, meia dúzia, 7, 16, 22, 26 e 29. 1 milhão e 300 é a estimativa de prêmio aí no dia de sorte, no próximo concurso que acontece no dia de hoje. Portanto, aí está o resultado da loteria aqui na Cristal, a tua rádio. Aproveitar aqui para mandar um bom dia mais uma vez para a Rosmarie, para o Guto, que estão ligados com a gente. O Valdomiro também está nos acompanhando. O Santo Flávio Knopp também está ligado aí, lembrando a Feira da Praça, né? Flávio, Feira da Praça, hoje é 30. Você está convidado à Feira da Praça. Frutas, verduras, pães, queijos, artesanato, outros produtos. Você também tem a oportunidade de participar ali, né? Nesta quarta-feira, na feira na praça. Inclusive, tem a oportunidade de entregar o seu currículo. A equipe da Vibra estará presente na feira, recebendo currículos de pessoas interessadas em oportunidade de trabalho. Aproveite hoje, vá na feira, já se inscreva lá para trabalhar na Vibra, você também, né? Flávio Knopp, obrigado pela tua participação, obrigado pela tua audiência. Nosso amigo Beto também está ligado com a gente aí, né, Beto? Sempre ligado, sempre prestigiando, sempre ouvindo.
3: Bom dia, seu Cláudio, tudo bom? Aqui é o Beto. Passando agora aqui no trevo de Soledade, um acidente com a caminhoneta, capotou e tem óbito.
1: A respeito de um acidente, nosso amigo Beto está com dificuldade de áudio, né? Dificuldade no áudio dele. Obrigado, Beto. Obrigado aí pela tua participação, viu? Trazendo aí dados pra gente aí sobre um acidente. Não deu para ouvir direito ali, né? Onde foi, mas vamos localizar. O Luizão também está ligado conosco aí. Luizão, a dona Terezinha, a família toda, né? Lá na... aqui em Soledade, estão ligados com a gente. Seu Gaspar também, a dona Vera, nos acompanham também. Seu Francisco e a família lá no bairro Ipiranga, Também obrigado por estar com a gente, nos ouvindo, nos sintonizando. São agora 6 horas e 31 minutos. Carlos Magrão.

0: É o segredo da simplicidade aí, o Carlos Magrão com a gente na manhã. Vamos lembrando a hora certa, 6:36. Temperatura neste momento aqui no centro da cidade é de 16 graus. Sensação térmica de 14 graus.
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0: 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Açougue O Ponto da Carne. 6 horas e 42 minutos, 16 graus.
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0: E agora está na hora de trazermos o nosso momento de reflexão, a mensagem de Frei Eudes Ângelo Capelari.
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13: Irmã, minha irmã, bom dia! dia, paz e bem. Obrigado, Senhor, pelas abelhas que garantem a polinização e nos dão um alimento tão gostoso, o mel. Obrigado, Senhor, pela tua sabedoria e pelo teu imenso amor. Vivemos tempos de muitas falas, de resoluções de problemas num toque de magia. Parece que passamos de um mundo real para um mundo de sonhos, de fantasias. É fácil prometer, opinar, justificar ou declarar boas intenções. O verdadeiro caráter, porém, não se revela pelo que dizemos, mas pelo que fazemos. Um gesto de cuidado vale mais do que um discurso sobre o amor. Uma decisão íntegra fala mais alto do que inúmeras explicações. Jesus ensinou que a árvore é conhecida pelos seus frutos. Árvore boa dá frutos bons. Árvore má dá maus frutos. Isso nos lembra que a autenticidade da fé e da vida se manifesta em ações concretas. É melhor falar menos e agir mais, demonstrando o amor, pois são os fatos que dão credibilidade às palavras e revelam quem realmente somos. Menos palavras, mais fatos. Menos palavras, mais amor e concretude de vida. O dia é seu. Vivê-lo expressando amor e cuidados em fatos e atitudes é graça, é bênção de Deus, mas também coerência, verdade de nossa vida. Ó minha Senhora, ó minha Mãe, eu me ofereço todo a vós e em prova da minha devoção para convosco, eu vos consagro neste dia os meus olhos, meus ouvidos, a minha boca, o meu coração e inteiramente todo o meu ser. E porque assim sou vosso, ó incomparável Mãe, guardai-me, defendei-me como filho muito amado vosso. Amém! Minha irmã, minha irmã, Deus abençoe você, Deus abençoe a mim e Deus abençoe a todos nós, o Pai, o Filho e o Espírito Santo. Amém! Minha irmã, minha irmã, muito bom dia, paz e bem!
0: Muito bom dia, paz e bem também para o Feijão Escapelar. E amanhã ele estará de volta neste horário, trazendo nosso momento de reflexão.
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20: Dezesseis graus.
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0: Aproveitando aí para mandar um bom dia para a nossa amiga Dona Regina, que está nos acompanhando aí, né, Dona Regina? A Beta também lá na Macieira, né, Elizabeth Moraes, está se preparando para a feira do produtor, né, Beth? Está nos ouvindo ali na Macieira, obrigado pela sintonia. A Lúcia e o Luiz Carlos também estão ligados com a gente. João Gabriel também está ligado conosco aí, né, João? É, o João hoje vai trabalhar conosco aqui na manhã. Vai trazer as informações aí do trânsito e da segurança conosco aqui nesta madrugada. Mas agora é a hora de trazer os clientes da Rosmarie que estão aniversariando.
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0: Muito bem, clientes da Rosemarie Confecções que estão aniversariando hoje. Andriele da Rosa Ritz, Daniel Martins Santos, Delcio Miller, Eliane Brus Amarelo, Elisete Aparecida Dávila, Irene de Fátima Borges Rodrigues, o Ivan da Silva, também a Jéssica Muniz, José Luiz também aniversariando hoje, ainda Santana, né? O Luiz da Silva, Marcial Dipe, Márcio da Silveira, a Maria de Jesus Melo Borges, Marinês da Silva Pereira, Maria Aurora Batista Haas Brás, Thalita Marques Minucci, Tânia Maria Borges Klafik, Tereza Rodrigues da Rosa, Terezinha Reichenbach da Silva. A Terezinha mora no interior, também está recebendo aí a homenagem. Ainda homenageando hoje a Amanda Almeida, Deoclésio Bortolini, Davi Salermo, Cássia, a Karina Sassi, Kelvin Dal Bosco Betim, Luiz Carlos dos Santos, Otávio da Rosa, Rosmarie Walterman, Rosmarie Fabreto Vergman e a Terezinha Simon. 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Daqui a pouquinho vamos ter o espaço da Justiça Eleitoral com a propaganda eleitoral.
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7: Vamos lembrando a hora, lembrando aí também a temperatura, 16 graus neste momento, 7:31, 7:31. 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O Sindicato Rural Soledade comunica aos produtores rurais de Soledade, sua extensão de base, que hoje está encerrando o recadastramento do Imposto Territorial Rural, o ITR 2026. Hoje é o vencimento. Pessoas físicas com áreas de 100 hectares acima e pessoa jurídica, a autenticação será por meio do gov.br com identificação digital, prata ou ouro. A entrega fora do prazo vai gerar acréscimo de multa e também juros. Portanto, o Sindicato Rural está lembrando, hoje é o último dia para o recadastramento do Imposto Territorial Rural, o ITR.
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7: Muito bem, conectado, você ligado na informação, você ligado nos fatos que movimentam a nossa região. Já vamos de imediato saber a previsão do tempo para a nossa região.
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7: Muito bem, Cátia Valente, qual é a previsão do tempo que você tem para a gente, para hoje, também projetando aí os demais dias da semana?
12: Olá, amigos e caros ouvintes. A quarta-feira ainda amanhece com um pouco de umidade aqui pela região, uma nebulosidade. Eventualmente, algum chuvisco ainda pode se esperar aqui para a nossa região, principalmente no período da manhã. Ao longo da tarde, o tempo vai ficando um pouco mais estável. As temperaturas estão amenas e as máximas previstas devem oscilar entre 19 a 21 graus, 21 nos pontos mais elevados aqui da nossa região. Para quinta-feira, o tempo segue firme. Aí sim, tem a presença do sol o dia todo e com grande amplitude térmica. Tem uma sensação de frio predominando. Não é frio intenso, não. Aqui nas áreas mais de baixadas, das áreas elevadas, né, mas com aquelas baixadas, nós temos mínimas que podem oscilar entre 9 e 11 graus. Em média, as temperaturas da manhã oscilam entre 11 e 13. E aí, à tarde, as máximas vão ficar na faixa dos 20, 21 graus aqui pela nossa região. E sempre lembrando que os ventos sopram do quadrante sul e sudeste, pelo menos até a sexta feira, o que mantém essa sensação de um pouquinho mais de frio. Inclusive, sexta-feira pela manhã, o frio deve ser um pouquinho mais forte no período da manhã. Com a previsão do tempo, Kátia Valente.
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7: Bom, vamos aproveitando aí para mandar um bom dia para o José Freitas aí, que está ligado com a gente, né, nos acompanhando ali na travessia da 386, na BR-386. A Ione também lá na Foz do Iguaçu está ligada com a Cristal, nos prestigiando, nos sintonizando e nos ouvindo. Obrigado a esse pessoal que nos honra com a sua companhia aqui na manhã. Mas falando em companhia, agora é a hora dele, né? O tocável aí, o Cláudio Fly, vai nos atualizar com as informações do trânsito e da segurança. Bom dia, Tocaio.
13: Bom dia, amigo Cláudio. Bom dia, ouvintes da tua Rádio Cristal. Também o colega João Gabriel, que está aqui já de imediato. Cláudio Schmidt, já vamos acionar aqui o nosso colega, que está acompanhando uma colisão seguida de capotamento que deixou dois mortos e dois feridos na BR-386 em Soledade. Tudo bem, João? Bom dia.
14: É isso mesmo. Aos nossos Cláudios, né? Ao Cláudio Schmidt, ao Cláudio Fly e também a você, ouvinte, que nos acompanha pelo 100.5. Foi por volta das 5 horas e 26 minutos da manhã dessa quarta-feira, que aconteceu essa colisão em um guardrail e após essa caminhonete capotou. Já de imediato, ao chegar no local da ocorrência, nós já tivemos a informação do óbito do proprietário da caminhonete e de um dos ocupantes desse veículo. Haviam mais duas pessoas dentro dessa caminhonete, uma Ford Ranger emplacada em Ibirapuitã, e essas duas pessoas foram encaminhadas, uma pela Via Sul e outra pelos bombeiros, para o Hospital de Caridade Frei Clemente. A gente não tem as informações ainda da dinâmica do acidente, como aconteceu. O que surpreende é que existem rastros ali no acidente, ou seja, o meio fio da via marginal da BR, que é onde ficou o carro, ele tem marcas da colisão quase 50 metros antes de onde a caminhonete parou. E também chama a atenção um pouco da violência. A gente vê pelas fotos que estão ali no site do Rádio Cristal que a roda foi arrancada, ou seja, foi um acidente muito violento que foi registrado nessa manhã. Vou destacar aqui, estavam no local a hora que a gente foi lá a Via Sul e os bombeiros, mas já estava a caminho a PRF, o IGP e também demais órgãos de segurança que vão ajudar na identificação desses dois óbitos e dessas duas pessoas feridas em estado moderado que estão no Hospital de Caridade Frei Clemente. E é claro que essa reportagem já vai sempre destacar, que acontece aqui, as ocorrências, a gente recebe também pelo nosso sistema interativo da Rádio Cristal, por isso você também pode ser o nosso ouvinte repórter, mandando aqui para o WhatsApp da Cristal as ocorrências.
13: Perfeito, aí está então o João Gabriel, Cláudio, com essa informação que resultou em dois mortos e dois feridos na BR-386 em Soledade, no qual nós vamos atualizando agora no decorrer do jornalismo. Também dentre os destaques que vamos atualizar daqui a pouco mais sobre a carreta de Santa Rosa, carregada com soja que tombou ontem na RS-332 aqui em Soledade, entre os trevos de acesso a Barros, Cassal e Espumoso. O motorista não se feriu e tudo indica que uma cratera tenha provocado este acidente. Um outro assunto que vamos trazer também, que a Via Sul realiza ajuste no tráfego em Soledade nesta quarta-feira a partir das 9 horas. Em relação à segurança pública, Brigada Militar, Polícia Civil, nós tivemos nas últimas horas, então, a Brigada Militar que prendeu um homem por porte ilegal de arma de fogo no interior do município, mais precisamente em Posse Generoso. E também uma criança de 10 anos é resgatada pela Brigada Militar após ficar em cárcere privado em Passo Fundo. Voltamos na sequência.
7: Muito bem, eu estou com o Cláudio Fly com as informações do trânsito e da segurança.
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7: E agora vamos atualizar as informações do esporte, né? Começamos com o esporte local, também a dupla Grenal, enfim, esporte ao vivo, sempre conosco, Paulinho Paes. Bom dia, Paulinho.
15: Bom dia, Cláudio. Ouvintes da tua Rádio Cristal, é o esporte local e regional, Cláudio, em evidência. Nós estamos tendo aí vários campeonatos em andamento. O futsal em Fontoura Xavier, que teve início no final de semana e que tem rodada marcada para o próximo final de semana, sob a coordenação aí do Nanico, jogos que estão acontecendo lá no ginásio Tio Onofre. Mormaço também teve início o campeonato de futsal lá no ginásio Leandro Guerra, e prosseguirá no próximo final de semana. Aliás, Mormaski também conhecerá o campeão da bocha no próximo sábado, lá na comunidade do São Miguel Mormaço, a grande final que estará acontecendo. Em Ibirapuitã, também a bola rolou para o futsal lá de Ibirapuitã, no ginásio Luiz João Bortoncelo. Então, vários campeonatos em andamento. E aqui em Soledade, a Secretaria de Esporte, Lazer e Juventude vai confirmar para esta semana a realização do Congresso Técnico para o início do futsal da cidade, Taça 45 anos. Da Sicredi Botucaraí. Tudo indica que entre os dias 9 e 10 possa começar o campeonato, mas tudo passará então pela realização do Congresso Técnico e a definição de como será o campeonato nas categorias principal, veterano, master feminino e também categorias de base. E é claro que toda a expectativa fica agora para a segunda rodada da Copa Rotary de Futebol 7, que acontecerá no próximo sábado lá no sítio Robertão. Várias equipes estarão estreando em mais uma rodada importante desta competição, que tem o cunho social de arrecadar recursos para o Banco Ortopédico.
7: A dupla Grenal?
15: Dupla Grenal trabalha intensamente visando a retomada do Campeonato Brasileiro para a próxima semana. Grêmio fora contra o Remo, Inter em casa contra o Corinthians e a necessidade de vitória, já que ambos estão na zona do rebaixamento.
7: Pois é, situação delicada, constrangedora para a dupla Grenal. Mais alguma colocação, Paulinho?
15: Era isso, Cláudio. Mais informações às 11h30 da manhã no Temática e às 1h15 da tarde no Na Torcida.
7: Muito bem, Paulinho. Em seguidinha volta aí, portanto, trazendo mais informações ali próximo ao meio-dia e depois do meio-dia ainda, o esporte é destaque.
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7: Vamos conferir agora os nossos indicadores econômicos desta manhã. A Bovespa fechou em alta de 0,46% aos 183,827 pontos. O dólar fechou em queda de 0,16%, peso queda de 0,45%. E o euro também teve uma queda de 0,42%, fechou a 5,91%. Vamos lembrando também a taxa Selic, que está em 13,75%. O IGPM da Fundação Getúlio Vargas, 2,77%. E o IGPM-DI, que é o índice da construção civil, 2,76%. São os nossos indicadores econômicos desta manhã.
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7: Vamos lembrando, o Sindicato Rural está alertando aí, hoje é o último dia para o recadastramento do Imposto Territorial Rural, o IDR 2026. Vencimento é hoje. Pessoas físicas com áreas de 100 hectares acima, pessoa jurídica, autenticação será por meio do gov.br.com.identidade digital, prata ou ouro. A entrega fora do prazo acrescentará multa e também juros. 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
7: Sete horas e 56 minutos e meio. A temperatura neste momento é de 16 graus aqui no centro da cidade. A seguir, se acompanha notícias da hora.

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8: 8 horas. 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Quatro rios seguem acima da cota de inundação no Rio Grande do Sul nesta quarta-feira. O caso mais recente é o do rio Jacuí, em Triunfo, que ultrapassou o limite no início da madrugada de hoje. Em Dona Francisca, o curso permanece acima do patamar de enchente desde a tarde de segunda e apresenta estabilização. Segundo o balanço da Defesa Civil, divulgado ainda no final da tarde de ontem, mais de 54 mil pessoas já foram afetadas. Há ocorrências em ao menos 128 municípios, dos quais 111 já confirmaram danos materiais ou humanos. Mãe e filha foram encontradas mortas dentro de uma casa na localidade de Vila Passa Sete, em Candelária, no Vale do Rio Pardo. Conforme a Brigada Militar, as duas tinham ferimentos pelo corpo. A mãe tinha 31 anos e a filha, 13. A Brigada Militar foi acionada pela babá da adolescente, que estranhou o sumiço. Com o relato, uma equipe de brigadianos foi até a residência em que elas residiam, onde os corpos foram então encontrados. Além dos corpos, os policiais também identificaram marcas de disparos de arma de fogo no local. O caso está sendo investigado pela Polícia Civil. Imagens de câmeras de segurança da região estão sendo analisadas. Até o momento, ninguém foi preso e a motivação é desconhecida. Ser feliz sem motivo é a mais autêntica forma de felicidade. 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O Tribunal Superior Eleitoral realiza nesta quarta-feira sessão virtual para analisar a decisão do ministro André Mendonça, que determinou a derrubada de publicações em redes sociais que associavam o candidato à presidência, Flávio Bolsonaro, a um projeto para retirar de Nossa Senhora Aparecida o título de padroeira do Brasil. A medida chegou ao Supremo Tribunal Federal, onde provocou uma nova guerra de despachos entre ministros e vem sendo um dos principais temas dessa reta final da disputa presidencial. A sessão será aberta às 10 horas da manhã e seguirá até a meia-noite. 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
18: Muito bem, vamos lembrando a temperatura neste momento, 16 graus aqui no centro da cidade. Temperatura mínima de 15, a máxima durante o dia não vai passar dos 21 graus. Umidade do ar também está bastante elevada, 75% neste momento. Ventos soprando do quadrante sul, sudeste, 11 km por hora. Pressão atmosférica, 1.012 hectopascais. A visibilidade à distância é de 13 quilômetros e a lua é a lua cheia. Forte nebulosidade neste momento, forte neblina sobre a cidade que deve se dissipar aos poucos, dando lugar ao sol durante o transcorrer do período aqui na região do Alto da Serra do Botucaraí.
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18: Muito bem, a partir de agora vamos iniciando o nosso giro aí pela área da segurança, também do trânsito. Começamos, como diz a vinheta, pela Polícia Rodoviária Federal. Lá está ao vivo nosso amigo Cláudio Flein.
19: Perfeito, Cláudio Schmidt, falamos ao vivo nesta manhã. Olha, cerração, tempo fechado, cerração baixa. A visibilidade bastante comprometida aí para os motoristas, principalmente para quem trafega pela BR-386, BR-332, também perímetro urbano na própria cidade, faróis ligados, é a orientação. 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

Verdade. Esta ocorrência foi registrada no sentido capital interior. As informações dão conta, informações preliminares, que uma Ford Ranger, emplacada em Tio Hugo, colidiu contra um guard-rail às margens da rodovia e, na sequência, capotou. O veículo era ocupado por 4 pessoas. 2 delas morreram no local. As outras 2 sofreram ferimentos de moderada gravidade e foram socorridas e encaminhados ao Hospital Frei Clemente, aqui em Soledade. Inclusive, estivemos agora no Hospital Frei Clemente para saber o quadro clínico destas 2 pessoas. Trata-se de um homem e de uma mulher, e o quadro é estável, e neste momento estão aguardando por exames, resultados de exames, junto à casa, ao Hospital de Caridade Frei Clemente, aqui em Soledade. Equipes do Corpo de Bombeiros Militar, também da concessionária ViaSul, atenderam a esta ocorrência. Apesar da gravidade do acidente, não houve prejuízo ao fluxo de veículos na BR-386. As circunstâncias que provocaram a colisão ainda estão sendo apuradas. Infelizmente, então, esta colisão em um guard-rail, né, que é a proteção metálica que fica às margens da BR-386, houve esse capotamento na sequência, deixou 2 mortos e 2 pessoas feridas na BR-386, mais precisamente no quilômetro 244, no começo desta quarta-feira. Esta ocorrência registrada no sentido capital interior, né, onde esta Ford Ranger, emplacada em Tio Hugo, colidiu contra esta proteção às margens da rodovia e, na sequência, capotou. Resultado, 2 pessoas, infelizmente, perderam a vida e outras 2 estão sendo atendidas com o quadro estável no Hospital Frei Clemente, aguardando aí pelos resultados dos exames nesta manhã. Também em relação às estradas, saímos da BR-386 e vamos para a RS-332, onde ontem acompanhamos, inclusive serve de alerta nesta manhã, para os motoristas que estão trafegando, principalmente nesta perimetral que liga os trevos de acesso a Barros Cassal e Espumoso, onde ontem uma carreta de Santa Rosa carregada com soja tombou na RS-332, né, entre os trevos de acesso a Barros Cassal e Espumoso. O motorista não se feriu e tudo indica que uma cratera que está lá exposta, trazendo perigo e prejuízos aos motoristas, tenha provocado este acidente. Uma outra informação, Cláudio Schmidt, que é de suma importância: a ViaSul, a empresa Motiva, informa que daqui a pouco mais, a partir das 9 horas, estará realizando um ajuste no tráfego nas proximidades do perímetro urbano de Soledade, entre os quilômetros 245 e o quilômetro 247 da BR-386, como parte das obras de duplicação da rodovia no trecho entre Soledade e Fontoura Xavier. Para viabilizar o avanço dos trabalhos e também a conclusão das estruturas previstas no projeto, o retorno provisório localizado no quilômetro 245, nas proximidades da Quissoja Sementes, será fechado a partir das 9 horas. Com a alteração, os motoristas que trafegam no sentido interior capital e necessitam realizar retorno para o sentido capital interior deverão utilizar a passagem inferior no quilômetro 247, na travessia do bairro Botucaraí, mais precisamente na rua Fão. A medida é necessária para permitir a continuidade das obras do novo dispositivo do tipo diamante no quilômetro 245, no Trevo da Bandeira, que se encontra em fase avançada de implantação. Atualmente, as equipes atuam na execução da galeria que integrará nova estrutura, incluindo a construção de paredes, lajes e aterros de encontro, etapas fundamentais para a conclusão definitiva da solução prevista em projeto. Estes os destaques desta manhã, de quarta-feira, meio de semana, último dia do mês de setembro. Fica o alerta mais uma vez para quem está trafegando, principalmente do perímetro urbano, para ligar faróis,
diminuir a velocidade.

0: cidade e atenção redobrada. Nesse momento, nós estamos com a serração muito baixa. 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Voltamos daqui a pouco mais em destaque com a segurança pública, Cláudio.
1: Muito bem, o Tom Caio aí trazendo as informações na área do trânsito e da segurança. Em seguida ele estará de volta aí trazendo mais informações. A neblina é forte, fechando aí a visibilidade, está em 8 quilômetros, portanto é a visibilidade agora neste momento aqui no centro da cidade. Vamos saber mais sobre o tempo com ela, Kátia Valente.
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1: Vamos com a Kátia Valente, atualizando o tempo em toda a região. Olá, Kátia.
4: Olá, amigos e caros ouvintes. A quarta-feira ainda amanhece com um pouco de umidade aqui pela região, uma nebulosidade. Eventualmente, algum chuvisco ainda pode se esperar aqui para nossa região, principalmente no período da manhã. Ao longo da tarde, o tempo vai ficando um pouco mais estável. As temperaturas estão amenas e as máximas previstas devem oscilar entre 19 a 21 graus, 21 nos pontos mais elevados aqui da nossa região. Para quinta-feira, o tempo segue firme. Aí sim, tem a presença do sol o dia todo e com grande amplitude térmica. Tem uma sensação de frio predominando. Não é frio intenso, não. Aqui nas áreas mais de baixadas, das áreas elevadas, né? Mas com aquelas baixadas, nós temos mínimas que podem oscilar entre 9 e 11 graus. Em média, as temperaturas da manhã oscilam entre 11 e 13. E aí, à tarde, as máximas vão ficar na faixa dos 20, 21 graus aqui pela nossa região. E sempre lembrando que os ventos sopram do quadrante sul e sudeste, pelo menos até a sexta feira, o que mantém essa sensação de um pouquinho mais de frio. Inclusive, sexta-feira pela manhã, o frio deve ser um pouquinho mais forte no período da manhã. Com a previsão do tempo, Kátia Valente.
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1: Muito bem, vamos lembrando aqui a feira do produtor, né? Frutas, verduras, pães, queijos, artesanato e outros produtos. Você também terá a oportunidade de entregar o seu currículo. A equipe da Vibra estará presente na feira, recebendo currículos das pessoas interessadas em oportunidade de trabalho. É nesta quarta-feira, portanto, no Largo da Matriz, até às 5 horas da tarde. Aproveite para fazer suas compras, prestigiar os feirantes locais e, se estiver em busca de uma oportunidade profissional, leve o seu currículo. Lembre-se também, às sextas-feiras, tem a Feira do Produtor em frente ao INSS, na sexta-feira, com produtos fresquinhos direto da nossa terra. Esperamos por você. Nosso amigo Santos Knopf aí dando o recado sobre a feira do produtor que está acontecendo hoje. E também entrega de currículos para o pessoal que quer trabalhar na empresa Vibra. 8:19, 8:19, 16 graus a temperatura neste momento. Departamento de Água do Interior registra aumento no número de chamadas devido às fortes chuvas dos últimos dias em toda a nossa região. Quem traz mais detalhes é ela, Catherine Gouk.
5: O Departamento Municipal de Água do Interior segue trabalhando para realizar melhorias no abastecimento das comunidades aqui em Soledade. Nesse momento, nós conversamos com o responsável pelo departamento, o Darlan Oliveira, que nos fala como vem sendo esses trabalhos. Bom dia, Darlan.
6: Bom dia, Kathleen. Bom dia a todos os ouvintes da rádio. A gente vem trazendo notícias aí que não são muito boas devido a essas enchentes aí. Tem dado muitos eventos para nós aí, muito serviço, muitas casas sem água. Nós chegamos a estar com 8 comunidades sem água, bomba queimada, poço parado, falta de luz. A gente está enfrentando a adversidade do tempo, né? E contra a natureza é uma força que a gente não tem o que fazer. Temos que se precaver à medida que a gente tem cabível a gente, mas contra a natureza tem que esperar passar e juntar os cacos e resolver de novo, né?
5: Darla, existe uma comunidade específica em que existem maiores números de intercorrências ou é geral, podemos dizer assim?
6: Kathleen, foi bem pontual as últimas chuvas. Elas fizeram muitos estragos na parte norte do município. Pegou Fazenda Tarumã, Poço Generoso, Santa Terezinha, pegou também aqui Macieira, Pontão da Boa União ali, Pontão Baixo, que a gente chama, pegou toda aquela região ali. A outra comunidade que a gente diz, a parte mais sul do município, que é Passo dos Ladrão, ali, Curuçu, São Tomé, não foi tão afetada como estas. No Tarumã, para você ter uma ideia, nós estávamos com 9 vazamentos devido às chuvas em um dia. Nós chegamos a estar com 36 chamados em um dia. E todos por rompimento de rede, redes que estavam enterradas, ficaram no limpo, que a força da água foi muito forte, redes que passam em bueiro, arrebentou, arrancou as redes, e a gente foi e refez de novo, né? Hoje nós estamos com a Macieira na parte alta, deve ter em torno de umas 8 casas sem água, porque foi entupida a rede ali devido ao material que quebrou a rede e entrou material que trancou a rede. Mas assim que limpar o tempo, a gente já vai com máquina lá para solucionar também.
5: Darla, também falando sobre a situação da chuva, existe algum plano que vocês têm? Que nem você disse, a questão do tempo é algo que não tem como controlar. Mas vocês têm algum trabalho assim, ó, tem a previsão de chuva, a gente tem esse plano de contingência? Como é feito todo esse trabalho por vocês? Ou realmente tem que esperar acontecer para depois aí ir resolver?
6: O que a gente pode fazer é evitar ao máximo as redes em locais de difícil acesso, a rede onde passa por bueiro, se passa porque a necessidade é necessário passar ali, mas a gente se precaver com material, tem que ter bastante material, usa-se bastante material em tempos assim, a gente tem que se precaver com caminhão e caminhonete com condições de uso para a gente poder ir lá fazer o atendimento. E a Defesa Civil e os órgãos ambientais aí de meteorologia estavam avisando. E a chuva se confirmou, fez esses desastres aí que a gente está vendo aí. E então a gente já tinha esse aviso prévio, vamos dizer assim. Então a gente se precaveu. Material é o essencial para a gente poder enfrentar, ir lá e fazer e resolver, né?
5: Darla, também falando com o pessoal que está em casa, em caso de necessidade, como as pessoas podem entrar em contato? Também imagino um pedido de paciência a mais, né? A gente sabe que ninguém gosta de ficar sem água em casa, mas é um momento um pouquinho difícil e, como você disse, não tem muito como controlar, né?
6: Sim, Kathleen. Eu tenho até o número de celular, fala comigo mesmo, não tem problema nenhum, fala direto comigo, porque às vezes as pessoas acham, pá, mas eu acho incômodo, tá incomodando você, importunando, Darla. Não é incômodo, a gente precisa saber para ir lá e resolver, né? E a gente sabendo, podendo antecipar o quanto antes você chegar lá, melhor vai ser o serviço e melhor o atendimento, né? Então eu sempre passo esse número, que alguém que estiver ouvindo quiser anotar, é 9-8435-4458. Fala comigo mesmo.
5: Se tu puder repetir só mais uma vez o contato para o pessoal anotar em casa?
6: É 9-8435-4458.
5: Darla, também falando de uma maneira geral, assim, como vem sendo o trabalho junto ao Departamento da Água, Municipal de Água do Interior, né? Claro que agora é um período um pouco diferente, um episódio aí que não tem como se controlar, mas de maneira geral, como vem sendo todo esse atendimento aí no interior?
6: Sendo um desafio bom, porque a gente tem conhecimento para resolver as adversidades que surgem, né? E até quero aproveitar a ocasião para avisar como as comunidades de que nós estamos fazendo a limpeza dos reservatórios. Então vai ser limpado aí 46 reservatórios de 10 mil litros, 3 de 5 mil litros, os reservatórios do Parque Municipal também. Então avisar a comunidade se houver uma falta de água aí esta semana, aí provavelmente seja devido às limpezas de reservatório e desinfecção que a gente está fazendo.
5: Delia, também explicando para o pessoal que está em casa, qual o número hoje de pessoas que trabalham no departamento, como é feito todo esse controle também de pessoas e do atendimento?
6: Nós temos 3 pessoas que trabalham com caçamba, a máquina, né, e o encanador. Nós temos 2 pessoas que trabalham no caminhão pipa e temos 2 equipes de caminhonete. Hoje nós estamos sem eletricista, mas estamos tentando ver se conseguimos um eletricista para colocarmos nas equipes. Também contamos com os encanadores que ficam nas caminhonetes, né? E são pessoas que, não porque estão trabalhando comigo, mas assim, são muito dedicados ao serviço, porque trabalhar no saneamento hoje não é fácil. Muitas pessoas apontam e dizem que são preguiçosos, que não fazem, mas o desafio hoje de trabalhar na umidade, no barro, nas adversidades que a gente tem de rede, escavação de vala, não é qualquer pessoa que faz. E tem que ter um conhecimento, e conhecimento não só específico para fazer o encanamento, né? Tem que ser um conhecimento para não se machucar, para saber o que está fazendo, trabalhar ao lado de uma máquina, tem um risco, né? E hoje eu tenho um grupo bom de pessoas ali que dá para se dizer que são bons profissionais.
5: Para nós finalizarmos, então, reforça mais uma vez a forma de entrar em contato em caso aí de uma emergência, de falta de água no interior do município.
6: A prefeitura tem os seus canais, tem o 0800, tem as redes sociais e também tem esse contato que fala direto comigo aí, que é o 984354458.
5: Tá certo, eu agradeço então ao Darlan Oliveira, ele que é o responsável pelo Departamento Municipal de Água no interior aqui em Soledade, falando sobre esse período um pouco conturbado, podemos dizer assim, mas especialmente por conta das chuvas. Ele nos relatou aqui alguns problemas que estão sendo enfrentados na parte da água do interior, mas claro, todo o time, toda a equipe já está preparada, postos também para resolver tudo isso. Esse caso de necessidade, você pode entrar em contato através dos meios em que o Darlan mencionou. Com as informações para a tua Rádio Cristal, Kathleen Gox.
1: Muito bem, Kathleen. Atenção, moradores e empresários do município de Soledade e região. Hoje, quinta, também sexta-feira, acontece um mutirão de cadastramento para desconto na fatura de energia elétrica. Você que paga mais de R$150 na conta de luz tem direito ao desconto, regulamentado pela Lei Federal 14.300/22, sem investimentos, sem taxas e sem fidelidade. Simples assim, é só cadastrar, e quem cadastrar garante desconto em farmácias de até 70%. Quer saber como? Compareça ao mutirão hoje, quinta, ou também amanhã, das 8h30 até as 18h30, na Praça Central de Soledade, no Palco Jesus Marudim, em frente à Igreja Matriz. Leve seus documentos pessoais, celular com WhatsApp e a fatura de energia atualizada em mãos. 8h27. Em seguidinha, Cláudio Flan estará de volta, nos trazendo mais informações agora da Brigada Militar e Corporação de Bombeiros. E vamos acompanhar também o resultado da loteria.
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1: Muito bem. 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
2: 8:35.
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13: 16 graus.
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1: Cristal da Tua Rádio, vamos lembrando aí a hora, a temperatura, 8 horas 39 minutos, 8h39, temperatura neste momento é de 16 graus aqui no centro.
20: Destaque para as últimas ocorrências na Brigada Militar.
1: Vamos acompanhar agora o movimento na área da Brigada Militar e também da Corporação de Bombeiros. Ele está de volta, o nosso repórter Cláudio Flein.
0: Perfeito, Claudião. 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Em relação à Corporação dos Bombeiros, nós tivemos movimentação ontem, juntamente aí com a Defesa Civil e também demais pastas da própria Prefeitura Municipal de Soledade, que montou uma grande força-tarefa, né, justamente para dar assistência e oferecer qualidade no trabalho para a comunidade que precisou e ainda está a necessitar, né, de assessoramento por conta do grande número de ocorrências, também chamados, devido ao volume de chuva que assolou aqui também Soledade, que está entre as 10 cidades, os 10 municípios que mais choveu nas últimas horas aí, desde segunda, ontem, terça-feira também. Aqui em Soledade ultrapassou aí os 200 milímetros de chuva, principalmente em alguns pontos, né? As águas tomaram as estradas, também invadiram algumas residências e pontilhões, pontes também com a iminência de um certo perigo. Portanto, por isso o trabalho da Corporação dos Bombeiros, em conjunto com a Defesa Civil, também Secretaria de Obras e Ação Social, é pertinente neste momento. Em relação à Brigada Militar, aqui em Soledade, nas últimas horas, tudo tranquilo, pelo menos as informações dão conta, e destaque desta prisão que ocorreu de um homem por porte ilegal de arma de fogo no interior do município de Soledade, na comunidade de Posse Generoso, após os policiais receberem informações sobre disparos de arma de fogo efetuados nas proximidades de residências. Portanto, esse é o destaque local da Brigada Militar nas últimas 24 horas. Já em relação à região, fica o destaque para Passo Fundo, onde uma criança de 10 anos foi registrada pela Brigada Militar no início da noite de ontem, após permanecer em cárcere privado em uma residência na Rua Uruguai, no início do bairro Operário, em Passo Fundo. Conforme informações, a menina estaria no local desde as 15 horas, mantida pela própria mãe, que não possui a guarda da criança. Assim, desta forma, as informações que geram dentro desta ocorrência é que a menina estaria no local, então, desde as 3 horas da tarde e não possui guarda da criança e estava mantida pela própria mãe. A mulher teria impedido a aproximação de familiares, dos avós e do conselho tutelar. Equipes da Brigada Militar, também do próprio Serviço de Atendimento Móvel de Urgência, SAMU, e do Conselho Tutelar foram mobilizadas para atender a esta ocorrência. E segundo informações repassadas no local, a mulher apresentaria transtornos mentais e teria previsão de ser encaminhada para internação ainda no dia de ontem. Após a atuação das equipes. A criança foi retirada da residência pelos policiais e colocada em uma ambulância do SAMU. O atendimento contou com acompanhamento dos órgãos responsáveis pela proteção da criança e as circunstâncias da ocorrência estão sendo apuradas pelas autoridades. Portanto, em destaque da Brigada Militar, na região fica para Passo Fundo, onde uma criança de 10 anos foi resgatada pela BM após ficar em cárcere privado desde as 3 horas da tarde até o início da noite de ontem. Uma criança de apenas 10 anos de idade. Portanto, estes são os destaques da Corporação dos Bombeiros, Brigada Militar, para Supermercado Vacari. 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Daqui a instantes, os destaques da Delegacia de Polícia nas 24 horas, Cláudio.
1: Muito bem, o Flávio aí trazendo as informações para a gente. Vamos agora, são 8 horas e 45 minutos, conferir a loteria.
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1: Vamos trazer primeiramente aqui a Mega Sena, concurso 3.064, dezenas 4, 10, 20, 25, 27 e 48. Está acumulado, paga aí 75 milhões para quem acertar aí as 6 dezenas no concurso do dia 1º. Já a Loto Fácil teve 3 apostas ganhadoras, cada uma levou R$ 510.692. As dezenas 2, 4, meia dúzia, 7, 8, 10, 11, 12, 14, 15, 16, 20, 23, 24 e 25. Não está acumulada, paga hoje 2 milhões. Acumulou também a quina, dezenas 4, 16, 61, 69 e 72. Estimativa de prêmio para hoje na quina, concurso hoje de número 7.131, é de 13 milhões e meio a 14 milhões de reais. Time Mania, time do coração, Internacional. Dezenas 32, 45, 51, 60, 62, 73 e 75. Está acumulada a Time Mania. 17 milhões e 200 é a estimativa de prêmio para o próximo concurso. Tivemos também o dia de sorte, mês da sorte, mês de abril, concurso 1310. 2, meia dúzia, 7, 16, 22, 26 e 29. Dia de sorte também está acumulada. Estimativa de prêmio para o próximo concurso é de 1 milhão e 300 a 1 milhão e 400 mil reais. Daí, portanto, resultado da loteria.
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1: Muito bem, 8 horas e 52 minutos. Vamos fechando o nosso giro na área da segurança. Cláudio Plain, diretamente da Polícia Civil.
0: Perfeito, Cláudio Schmidt. Nós estamos na delegacia de polícia nesse momento. Movimentação tranquila, inclusive as informações dão conta que a madrugada foi dentro da expectativa, né? Com tranquilidade aqui em relação à Soledade. 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Olha, Cláudio, e ouvintes da tua Rádio Cristal, na programação do Conectado, em relação às informações aqui na DP, nada de ocorrência que possa ser destacada nas 24 horas, apenas a informação que já foi divulgada em relação a esta prisão que a Brigada Militar realizou, referente a um homem por porte ilegal de arma de fogo no interior do município, em Posse Generoso, após os policiais receberem informações, uma denúncia, né, sobre disparos de arma de fogo efetuados próximos das cercanias desta comunidade, em Posse Generoso, proximidade das residências das famílias que lá residem. Então, esta ocorrência, né, após a Brigada Militar fazer todo o procedimento, ela veio para a Delegacia de Polícia de Soledade, onde foi realizado aí todos os trâmites para a execução desta ocorrência. Demais, tudo tranquilo, dentro do esperado nas 24 horas aqui em Soledade. Com as informações da Delegacia de Polícia para a programação jornalística da tua Rádio Cristal, no oferecimento de Tariga Artefatos de Concretos, no bairro Botucaraí, próximo ao Parque Rui Ortiz. 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Com as informações da unidade móvel para o conectado da tua Rádio Cristal. Em outubro, 75 anos, Cláudio Fly.
1: Muito bem, Tocaio. Isso aí, com as informações do Cláudio Fly, nós encerramos o programa de hoje. Equipe de trabalho, apresentação, esse que vos fala. Produção, a partir de hoje, da Kathleen Gox. Equipe de jornalismo, Cláudio Fly, Kathleen Gox, João Gabriel Nunes e o Marcos Vinícius Prati de Souza. Gerência-geral do Paulinho Paz, diretor-geral Frei Eudes Ângelo Capelari. Vem aí notícias da hora. Posteriormente, programa temática com o Paulinho e todo o pessoal de jornalismo. Nós voltamos amanhã.
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32: 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Vamos ao giro da reportagem da Rede Tua Rádio.
33: Após novos danos registrados na ponte sobre o Rio das Antas, entre Cotiporã e Bento Gonçalves, a região busca alternativas para restabelecer a ligação. Na tarde de ontem, terça-feira, a Prefeitura de Bento Gonçalves e a Companhia Energética Rio das Antas, a Ceram, se reuniram para discutir ações de mobilidade voltadas às comunidades próximas à usina hidrelétrica 14 de julho. Como alternativa emergencial para o tráfego de veículos de socorro, o município solicitou a liberação da estrada de travessia junto à usina. Em nota oficial emitida após a reunião, a concessionária informou que o acesso permanece fechado e que a análise de liberação dependerá da apresentação de um plano de segurança elaborado por órgãos públicos estaduais e de segurança. E além das tratativas com a concessionária, a Prefeitura de Bento Gonçalves informou que estuda abrir um processo licitatório para a operação provisória de uma balsa na região, além de cadastrar projetos técnicos para a construção de uma estrutura definitiva. Também pensando a longo prazo, o município de Cotiporã já elaborou o projeto da nova ponte, com valor estimado de mais de R$ 27.900.000. Da Central de Conteúdos, da tua rádio veranense de Veranópolis, Daniela Afonso.
34: O 14º Retrô Sobre Rodas, realizado nos dias 12 e 13 de setembro em Vacaria, contou com 614 inscrições de veículos de diferentes marcas e modelos, vindos de 28 cidades do Rio Grande do Sul e Santa Catarina, além de mais de 20 mil pessoas que visitaram o parque de exposições. Com o evento, R$ 23.940,21 foram destinados ao projeto Cegonha do Rotary Clube Vacaria dos Pinhais, onde atende as crianças recém-nascidas na ala SUS do Hospital Nossa Senhora da Oliveira com o kit de enxoval completo. Da tua Rádio Fátima de Vacaria, Luiz Barreto.
0: Em Soledade, duas pessoas morreram e outras duas ficaram feridas em um grave acidente na manhã desta quarta-feira, no quilômetro 244 da BR-386. Conforme informações preliminares, uma Ford Ranger com placas de Ibirapuitã colidiu contra o guarda-reio e, em sequência, capotou. Duas pessoas morreram no local, enquanto dois feridos foram encaminhados ao Hospital de Caridade Frei Clemente. Corporação de Bombeiros e CCR Via Sul atenderam a ocorrência. As circunstâncias do acidente ainda serão apuradas pelas autoridades competentes. Da tua Rádio Cristal de Soledade, Kathleen Gox.
1: A Matriz Santo Antônio de Lagoa Vermelha realizará, em celebração aos 800 anos da morte de São Francisco de Assis, uma caminhada com bênção dos animais. Será neste sábado, dia 3 de outubro, com saída às 4 horas da tarde. As pessoas são convidadas a levar seus animais de estimação para participar do percurso e receber a bênção solene da criação. Quem preferir também pode levar uma flor, uma planta ou um quilo de sal para ser abençoado. Da tua Rádio Cacique de Lagoa Vermelha, Rudimar Galvão.
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0: Jorginho Paes.
1: 9:08, temperatura no estúdio da tua Rádio Cristal em 16 graus. Ouça e reflita. Não seja como o lago que se satisfaz com seus limites. Seja como o oceano que está sempre em busca de novos horizontes. Bom dia, estamos iniciando nesta manhã de quarta-feira, 30 de setembro de 2026, o programa Temática, o que se passa é notícia, com muitas informações até o meio-dia.
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1: Duas pessoas morrem em acidente de trânsito na BR-386 em Soledade. Vítimas ainda não foram identificadas. Justiça Eleitoral divulga cronograma do transporte de eleitores na região de Soledade.

0: 9-9222-9878. 9-9222-9878. Queremos a sua participação, a sua interatividade aqui no programa. 9:09, temperatura em 16 graus, é o programa Temática que você acompanha e que já dará prioridade à nossa unidade móvel que circula em busca da informação. Antes da nossa reportagem, vamos dar destaque para o clima.
1: Oi, me ouve bem aí?
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0: Kátia Valente é quem atualiza as informações. Depois de muita chuva, uma trégua em Soledade e na região.
3: Olá, amigos e caros ouvintes. A quarta-feira ainda amanhece com um pouco de umidade aqui pela região, uma nebulosidade. Eventualmente, algum chuvisco ainda pode se esperar aqui para nossa região, principalmente no período da manhã. Ao longo da tarde, o tempo vai ficando um pouco mais estável. As temperaturas estão amenas e as máximas previstas devem oscilar entre 19 a 21 graus, 21 nos pontos mais elevados aqui da nossa região. Para quinta-feira, o tempo segue firme. Aí sim, tem a presença do sol o dia todo e com grande amplitude térmica. Tem uma sensação de frio predominando. Não é frio intenso, não. Aqui nas áreas mais de baixadas, das áreas elevadas, né? Mas com aquelas baixadas, nós temos mínimas que podem oscilar entre 9 e 11 graus. Em média, as temperaturas da manhã oscilam entre 11 e 13. E aí, à tarde, as máximas vão ficar na faixa dos 20, 21 graus aqui pela nossa região. E sempre lembrando que os ventos sopram do quadrante sul e sudeste, pelo menos até a sexta-feira. O que mantém essa sensação de um pouquinho mais de frio. Inclusive, sexta-feira pela manhã, o frio deve ser um pouquinho mais forte no período da manhã. Com a previsão do tempo, Kátia Valente.
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0: 9:12, a informação não para.
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0: Vamos até a Praça Central, Largo da Matriz, feira na praça acontecendo, inclusive com vagas disponibilizadas para a Vibra Unidade de Soledade, João Gabriel.
1: Exatamente, Paulinho Paz, ouvintes da tua Rádio Cristal, um bom dia a você que nos acompanha também pelas redes sociais. Nós estamos no Largo da Matriz, está facinho de achar. Com a nossa analista de RH, da Vibra Foods, também da Nath, que tem a sua planta aqui em Soledade, a Andressa dos Reis, porque é o seguinte, eu vou começar essa entrevista dizendo que o dia tá frio, você tem que ir no seu mercado, sua preferência, pegar ali aquele franguinho desfiado da Nath para fazer com a sopinha, mas se tu quiser fazer ainda mais parte desse processo, são 20 vagas em aberto hoje em Soledade, desse jeito da Rádio Cristal.
6: Bom dia a todos. Isso exatamente, a gente está com em torno de 20 vagas abertas. Aqui na praça hoje a gente está presente, né, o dia todo. Vai estar recebendo currículo, dando informações de mais vagas também.
1: Me conta uma coisa, Andressa, até que horário vocês vão ficar aqui? Quais são as funções?

0: A gente vai ficar aqui até às 5, às 5 da tarde, vai ficar direto. A gente tem vagas de operador de produção em geral, desde o início ali, o produção no todo o processo de abate. Se tem algum perfil que queira outra vaga, não produção, a gente vai estar recebendo também. Conforme vai abrindo ali, a gente vai tentar encaixar em outras vagas também.
1: Essas vagas têm um salário base, benefícios?
0: Isso, o salário base é 1.991, tá? Temos plano de saúde, plano odontológico, seguro de vida, transporte fretado da empresa, né? Tem restaurante na empresa também para alimentação. E temos o prêmio assiduidade, que a gente chama de vale alimentação de 630.
1: Então é um valor que vai se somando aí aos benefícios, né? E cabe destacar que a planta ela tem sido aumentada, né? Ou seja, a projeção aqui para 2027 haja mais vagas.
0: Isso, a gente não tem essa informação exata ainda, mas talvez sim, pode ser mais vagas para 2027.
1: Andressa, para a gente trazer para os nossos ouvintes, as espectadoras da Rádio Cristal também, como é que funciona o processo seletivo da Vibra? Vai deixar o seu currículo aqui. Hoje é o primeiro passo, quais são os próximos?
0: Isso, o primeiro passo aqui vai ser hoje a entrega do currículo. Provavelmente semana que vem ali a gente vai chamar esses currículos que vieram aqui hoje para fazer uma entrevista presencial na empresa, diretamente na empresa. Para conversar com gestores ali, para ver se vão se encaixar nas vagas que temos, tá? Após isso, foi aprovado para admissão, a gente agenda o exame admissional ali, e após isso já inicia ali a integração, que é a admissão, que a gente vai informando ali com os candidatos.
1: Andressa, tu que és analista de RH da Vibra, como é que está hoje o quadro de funcionários? Quantas pessoas?
0: Olha, hoje a gente está com em torno de 1.300 colaboradores. Tá? Contando as três unidades que a gente chama aqui, que é fábrica de ração, incubatório e frigorífico.
1: Isso é um bom ponto em destacar, né? A gente sempre lembra, quando fala da Vibra, da planta quem vai ali é espumoso, mas ainda há a fábrica de ração e o incubatório.
0: Isso, ainda há a fábrica de ração incubatório. Então, aqui hoje não é somente para o frigorífico, tá? Então, se tiver vagas, se alguém que tem interesse em incubatório, fábrica de ração, pode estar vindo aqui hoje também. A gente vai estar recebendo currículo para essas plantas ali.
1: Como é que é trabalhar na Vibra, Andressa? Qual que é esse sentimento que tu pode passar para a pessoa que nos ouve nesse momento e quer participar e trabalhar na Vibra?
0: Sim, trabalhar na Vibra é bom, tá? É família, a gente fala que é família, né? Eu trabalho na Vibra, meu esposo trabalha na Vibra, minhas irmãs, minhas cunhadas, então a gente está com a família toda trabalhando na Vibra, a gente gosta muito de trabalhar na Vibra. Eu já vou fazer 4 anos que estou na Vibra, né? Então é um sentimento bom que a gente não pensa, ah, vou sair. Não é ficar na Vibra por um longo prazo.
1: Tu veio para a Soledade pela Vibra ou tu já estava aqui?
0: Eu já estava aqui em Soledade quando veio a Vibra, já estava.
1: E a gente vê então aí mais esse sentimento, né, Paulinho, do pessoal aí participando, abraçando a Vibra, que vem sendo essa grande parceira da comunidade. Vou deixar aqui um abraço também especial ao nosso gerente da planta, seu Paulo Stein, que sempre está ligado com a gente. Mas, Andressa, eu vou pedir para você repetir os horários, as vagas, fazer aquele convite especial. Por isso que tem muita gente que nos ouve nesse momento, que gosta da vida, que quer essa oportunidade.
0: Isso. Então, hoje aqui na praça, a gente vai estar. Começou às 8 horas da manhã, a gente vai ficar até às 5 horas da tarde. Quem tem interesse em fazer parte do time da Vibra, pode estar vindo aqui hoje entregar seu currículo. A gente está com currículos para preencher aqui. E quem tem o currículo preenchido, pode trazer o currículo preenchido, que a gente vai estar recebendo também.
1: Esse é um ponto que eu também acho importante destacar. Não tem o currículo. Vocês também fazem esse auxílio.
0: Isso, a gente faz esse auxílio do preenchimento do currículo diretamente aqui.
1: Então tá bem fácil, pessoal. Você que nos ouve pelo 100.5, nos assiste pelas redes sociais da Rádio Cristal, o primeiro espaço aqui da Feira da Praça é o gazebo da Vibra Foods. Aqui tem, a gente mostra aqui também as informações. Que em toda a rede Vibra já são mais de 6 mil colaboradores e muita gente, inclusive uma unidade de negócio em Dubai, né? Ou seja, internacional,
0: Sim.
1: tudo isso tendo esses avanços para a Soledade. Paulinho, começou a garoa aqui no centro, a temperatura caindo, daqui a pouquinho eu volto em algum lugar da cidade.
2: Ok, obrigado, João Gabriel, com essa informação diretamente da Praça Central, vagas de trabalho na Vibra Unidade de Soledade. Abraço, Andressa, a toda a equipe de trabalho que estão aí esperando os trabalhadores, então, para fazer a seleção e as oportunidades que surgem na Unidade de Soledade. Agora, 9 horas, 19 minutos, 16 graus a temperatura, é o programa Temática que trouxe, então, a nossa reportagem.
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2: 9:20, você está na tua Rádio Cristal, que já traz mais atrações, traz mais informações para você. Fique ligado.
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4: 9:22.
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6: 16 graus.
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13: você está na Tua Rádio Cristal no programa Temática. O que se passa é notícia nesta manhã de quarta-feira, com céu encoberto, neblina, cerração no centro da cidade.
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13: 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É, também conosco aqui no convite que queremos fazer para a festa de Nossa Senhora Aparecida do bairro das Fontes. Vai ser no dia 11 de outubro, nos dias 8, 9 e 10 de outubro, às 7h30 da noite, tem o trido ali na igreja. E no dia 11, às 10h30, tem a missa, ao meio-dia aquele suculento churrasco. A comunidade está solicitando para levar pratos e talheres. À tarde, reunião dançante com banda Brilhos e às 18 horas o sorteio da rifa. Você é convidado a prestigiar, a comparecer neste evento religioso no bairro das Fontes. 9 horas 29 minutos, temperatura em 16 graus. Destaque agora para as informações na área da saúde, a movimentação que o João Gabriel traz no Hospital Frei Clemente.
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12: Muito bem, chegou a hora de falarmos um pouco sobre a Casa de Saúde Soledadense, o Hospital de Caridade Frei Clemente, que no último dia 29 teve 61 atendimentos no pronto-socorro. Desses 61, a gente tem aqui um destaque para as 49 consultas não urgentes, 11 urgências e uma emergência. Também vamos destacando aqui as nossas altas ocorridas para Cedina Silva da Maia e Josiele Almeida de Moraes. Já as baixas foram Bianca Porticelli Hitler, Dana Janine Chaves, Eleni Flores da Silva, Eugênio Lourecido Santos, Hélio Santos Ortiz, Irani de Jesus Silva, Marielle de Moraes Gonçalves, Nerido Santos e Vitória Correia de Moraes.
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4: Registro de nascimentos no Hospital Frei Clemente.
12: E na terça-feira, Emeli D.L. Gomes teve de parto normal um menino com 360 quilos. Ela é de Soledade. Bianca Porticelli Ritter teve por cesárea uma menina de 1,925 quilos. Ela também é de Soledade. E Marielle de Moraes Gonçalves teve por parto normal uma menina de 3,120 quilos. Também de Soledade.
4: Este foi o registro de nascimentos no Hospital Frei Clemente.
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12: Também destacamos os atendimentos do Serviço de Atendimento Móvel de Urgência, o SAMU de Soledade, que teve seu último plantão pelo José e o Everson, que às 7h54 atenderam uma queda à própria altura no Botucaraí. Às 8h56, a ausência de sinais vitais no Farroupilha. Às 11h13, um psiquiátrico no Farroupilha. Às 13h47 da tarde, um psiquiátrico no Expedicionário. E às 2h11 da madrugada, um obstétrico no Botucaraí. O plantão de hoje é com o Wanderson e com a Mariluz. Um bom trabalho para eles.
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13: Nove e 32, temperatura em 16 graus, é o programa temática, o que se passa é notícia. Atenção, atenção, moradores e empresários do município de Soledade e região. Hoje, amanhã e sexta, acontece o mutirão de cadastramento para desconto na fatura de energia elétrica aqui em Soledade. Você que paga mais de R$150 na conta de luz tem direito ao desconto, regulamentado pela Lei Federal 14.300 de 2022, sem investimento, sem taxas e sem fidelidade. Simples assim, é só cadastrar. E quem cadastrar garante desconto em farmácias de até 70%. Quer saber como fazer? Compareça ao mutirão hoje, amanhã ou sexta. Já está acontecendo aqui no Palco Jesus Marodim, em frente à Igreja Matriz, este cadastramento, este esclarecimento. Leve seus documentos pessoais, celular, com WhatsApp e a fatura de energia elétrica atualizada em mãos. E aí você saberá como funciona esse desconto na fatura de energia elétrica. O pessoal está aqui no Palco Jesus Marodim te esperando para tirar as suas dúvidas. Para você fazer o cadastro para desconto na fatura de energia elétrica. Então, mais informações, o pessoal está aqui no Palco Jesus Marodim esperando sua visita. Agora 9 horas 34 minutos, temperatura em 16 graus, já tem o Espaço Cristal na sua casa. Mas agora nós vamos dar destaque para os eventos da comunidade.
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13: É, e a Catherine Gox está conosco para trazer as informações.
16: Olá, você que está nos acompanhando aqui na tua Rádio Cristal, eu chego na nossa programação da manhã desta quarta-feira para trazer os destaques por parte do nosso Agenda Cristal. E o destaque de hoje vai para a Feira da Praça, que já está acontecendo aqui no Largo da Matriz. A Feira da Praça, que reúne o melhor do artesanato e dos produtos coloniais, acontece das 8 horas da manhã até as 5 da tarde, sem fechar ao meio-dia. E amanhã, quinta-feira, haverá mais uma edição do projeto Ecopila junto ao Palco Jesus Marodim aqui em Soledade. O projeto Ecopila é desenvolvido pelo Núcleo de Jovens Empreendedores da Assis e acontece das 7h30 da manhã até as 11h30 da manhã, onde você poderá levar aqueles produtos para reciclagem e trocar eles pela moeda social Ecopila, que pode ser utilizada junto do comércio aqui de Soledade. E nesta sexta-feira haverá mais uma edição do Plantão de Vagas da Vibra, junto à agência FGTacine aqui de Soledade. O Plantão de Vagas acontece das 8 horas da manhã até as 10 horas da manhã. E os interessados podem levar a documentação pessoal, como carteira de trabalho e identidade. O currículo poderá ser preenchido junto das representantes da empresa. E nesta sexta-feira à noite, acontece o bailão de 34 anos do Esporte Clube Bom Jesus em Soledade. O baile contará com a animação da Banda Ativa e Sedução Fatal. Os ingressos já estão sendo comercializados de forma antecipada nos pontos de venda. Lembrando que o evento acontece junto ao CTG Querência do Botucaraí e tem início marcado para as 22 horas. E no dia 10 de outubro acontece mais uma edição do Cachorro Quente da Acessol, a Associação de Cegos aqui de Soledade. A distribuição dos cachorros quentes serão das 9 horas da manhã até as 15 horas, 3 horas da tarde. Lembrando que é para retirada. A entrega acontece no salão paroquial da Igreja Matriz e o valor do cachorro quente é de R$ 20. Esses então os nossos destaques por parte do Agenda Cristal na manhã desta quarta-feira. Com as informações, Kathleen Gox.
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13: 9h36, você está na tua Rádio Cristal em seguida. Espaço Cristal na sua casa, visitando a nossa comunidade. Fique ligado e bem informado.
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28: 9h40.
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29: 16 graus.
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9 horas 44 minutos, você está na tua Rádio Cristal, no programa Temática, o que se passa é notícia, sempre com os principais assuntos do dia. 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

0: Já já o Espaço Cristal na sua casa. 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Agora, 9h46, temperatura em 16 graus, nós vamos trazer uma informação importante no programa. É, a Justiça Eleitoral da 54ª Zona Eleitoral confirmou agora pela manhã o roteiro do transporte de eleitores no próximo domingo, através da Justiça Eleitoral, dos municípios que fazem parte da 54ª Zona Eleitoral. E nós queremos aqui trazer a seguinte situação no município de Soledade. Atenção para o transporte de eleitores da Justiça Eleitoral no município de Soledade. Comunidade do Rincão do Araçá, a Soledade. Do Rincão do Araçá, a Soledade. Às 8 horas da manhã, saindo do Rincão do Araçá, passando por São Sebastião, Ponte São Bento, Soledade. E o retorno no trajeto acima descrito. Então, este é o roteiro da comunidade do Rincão do Araçá. Soledade a Posse Generoso, saída às 8 horas da manhã, Barra dos Porongos e Posse Generoso. O retorno ao meio-dia. Também Soledade ao Pinhal. O roteiro, saindo de Soledade às 8 horas, passando por Boa União, Pontão da Boa União, Raia da Pedra e Pinhal, com retorno no trajeto acima descrito também. Soledade ao Rincão do Bugre, saída às 8 horas da manhã, passando pela margem São Bento, Passo dos Loureiros, Rincão do Bugre e Rio Brilhante. E o retorno ao meio-dia no trajeto acima descrito. Soledade ao Rincão dos Lauter, saída às 8 horas, segue para a BR-386, em seguida para o Rincão dos Lauter, até o cemitério próximo ao Mercado Turela, e retorna até o Espraiado, e o retorno ao meio-dia. E por fim, Soledade é linha Curuçu, saída às 8 horas, em direção a Taipinha, segue até a Escola Nossa Senhora da Soledade, na linha Curuçu, Boqueirão do Butiá, e em seguida, ERS-332 até a margem São Bento. O retorno no horário acima descrito. Então, esta é a informação passada aí pela Justiça Eleitoral de Soledade do roteiro do transporte de eleitores no próximo domingo. Nós vamos divulgar aí durante os programas da tua Rádio Cristal, os demais roteiros também dos demais municípios que fazem parte da 54ª Zona Eleitoral. E a eleição que acontecerá no primeiro turno no próximo domingo, em todo o país. 9h49, temperatura no estúdio da tua Rádio Cristal em 16 graus. Já já teremos o Espaço Cristal na sua casa, aqui na nossa programação. Tem participações aqui dos ouvintes pelo WhatsApp 992229878. Já já também a identificação das vítimas fatais do acidente na BR-386. Já já estaremos com esta informação aqui no programa temática O Que Se Passa é Notícia. Já tem a identificação? Em seguida, a identificação, então, das vítimas do acidente na BR-386. 8:30 aqui em Soledade, agora pela manhã. 9:49, 16 graus a temperatura. Você está na companhia da tua Rádio Cristal, que lembra, dia 11 acontecerá a festa de Nossa Senhora Aparecida no bairro das Fontes. A programação está definida. Nos dias 8, 9 e 10 de outubro, às 7:30 da noite, tem o trido na igreja. No dia 11, às 10:30 da manhã, ao meio-dia, aquele suculento churrasco, levar pratos e talheres. À tarde, reunião dançante com a banda Brilhos. E às 18 horas, o sorteio da rifa. Você é convidado para prestigiar este momento. Vamos então com o Espaço Cristal na sua casa, aqui na tua Rádio Cristal.
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0: Vamos até o bairro das Fontes agora, 9:51. Cláudio Fly faz uma visita especial.
4: Isto, nesta manhã de tempo instável, né? Uma manhã enfarruscada, cinzenta e soledade, nós estamos aqui no bairro Fontes, onde vamos conversar com o Lucas Dornelli. Chega aqui pertinho aqui, Lucas, para também pegar as imagens. E nós estamos aqui no bairro Fontes. Tudo bem, Lucas? Satisfação? Bom dia.
5: Bom dia, tudo bem?
4: Obrigado por nos receber, viu, Lucas?
5: Eu que te agradeço a visita.
4: Tá certo. Sempre morou aqui no bairro Fontes?
5: Sempre morei aqui.
4: É? Desde de sempre?
5: Desde sempre.
4: E a família toda aqui?
5: Toda aqui.
4: Uhum. E o Lucas gosta do bairro Fontes, Lucas? Se adaptou bem aqui?
5: Gosto. É um bairro muito, como é que eu vou te dizer, muito calmo, um bairro bom de morar e pertinho do centro, né?
4: Tranquilo, né?
5: Bem tranquilo.
4: Tá certo. Você mora com a família, a mãe também, hein?
5: Não, eu moro com a minha esposa e o meu filho.
4: É casado? Como é o nome da esposa e o filho?
5: Angélica e Joaquim, e a Luísa tá a caminho.
4: Ah, certo, já tá. Pra quando que é a chegada da Luísa?
5: Dá uns 15 dias, ela tá aí.
4: Opa, nossa. Já? Pra já?
5: Pra já.
4: Tá certo, casalzinho daí, Lucas?
5: Isso aí.
4: Que maravilha. Trabalhando sempre, vida tranquila aqui no bairro Fontes.
5: Bem tranquilo, trabalhando. Quando o tempo ajuda, né? A gente dá uma corrida trabalhar.
4: Tá certo. Na hora de folga, gosta de fazer o quê, Lucas?
5: Eu gosto de estar nos rodeios, andando com a minha égua, jogando futebolzinho, né?
4: Claro. Bom, rodeio, o tradicionalismo, então, quer dizer que agora na Semana Farroupilha tu esteve bastante em atividade?
5: Ah, quando deu, a gente foi, sim.
4: Uhum. O que que tu mais faz em rodeio?
5: Eu laço. Gosto de laçar, gosto de participar da CTG.
4: Quando participa de no laço, por exemplo, a premiação é boa? É atrativa?
5: É, de vez em quando sim. Quando que nem os outros dá pra ganhar, é bem bom, né? E quando não dá, a gente vai lá e participa igual.
4: Tá certo. Como que funciona laço em dupla? Como é que funciona esse processo?
5: Isso, tem as modalidades individual, dupla, equipe, seleção, trio.
4: E tu participa com trio, dupla ou solito?
5: É, quando dá, vai sozinho, vai de dupla, equipe. Depende muito do rodeio, né?
4: Claro. E a premiação, já levantou alguma premiação boa, hein?
5: É, de vez em quando alguma coisa sai, né?
4: Tá certo. É, tu tens uma égua, é isso?
5: Uma égua, isso.
4: Qual é, que idade tá e qual é a pelagem?
5: Ela é uma colorada, tá com 7 anos agora.
4: 7 anos, é a tua parceira de... Bom, o animal tem que ter as habilidades, né? Nesse caso aí, para participar dessa modalidade aí, né?
5: É, tem que ser principalmente manso, né? O animal manso, o resto vai atrás.
4: Claro, tu representa alguma entidade aqui?
5: Represento o Trempe de Aski.
4: O CTG?
5: Isso, aham.
4: Uhum. Certo. O CTG que esteve muito presente na Semana Farroupilha também, né?
5: Sim, sim. Até inclusive esse ano foi um ano que não deu para nós fazer alguma coisa ali, né? Pelo fato de não ter terminado ainda. Mas a gente, quando pôde, participou, sim.
4: Ah, legal. O CTG tem que idade?
5: Olha, eu não vou te saber se falar certo agora, né?
4: Mas tem atividades como invernada e tal?
5: É, agora quando voltar ativa ali, eles vão ativar a invernada, a campeira de novo, né?
4: Ah, perfeito. Bom, Lucas, tens irmãos ou não?
5: Tenho dois irmãos.
4: Isso. É mais velho ou mais novo que tu?
5: Os dois são mais novos. Uma é casada, que também tá grávida, e o outro é mais novo.
4: Ah, certo. E tu joga futebol para algum time do Amador? Ou é só para brincar mesmo?
5: Não, é só para brincar.
4: E depois fazer aquele churrasquinho, né?
5: Depois tem a resenha aquela, né?
4: É, tá certo. A tua área de trabalho é lavagem de carro, né?
5: Isso, hoje atualmente é a lavagem que eu trabalho há 4 anos já, e anteriormente eu tinha agropecuária.
4: Ah, certo. Largou a agropecuária?
5: Isso, não deu mais, daí fui pro lado da lavagem e graças a Deus hoje tá tudo bem.
4: Tá tudo certo, que bacana. Bairro Fontes, você mora bem no topo aqui, né? Tem uma visão maravilhosa, inclusive eu coloquei as imagens aqui justamente para quem está acompanhando poder ver. Claro que agora, devido à serração baixa aí, não consegue enxergar muito, mas uma visão privilegiada aqui, né, Lucas?
5: Aqui é um lugar praticamente perfeito, né? Ainda mais de noite, dá para te enxergar toda quase a cidade aqui e é muito bom. O ruim é no inverno, né? Que claro, bate o vento aqui, mas faz parte, né?
4: O gaúcho não se afrouxa, né?
5: Não pode se afrouxar.
4: Tá bem, Lucas? Muito obrigado por ter nos recebido e bater um papo aqui com a gente. Morador do bairro Fontes, né? Pai de família, trabalhador, participando conosco e também estreitando essa amizade aí com a Cristal na tua casa. Hoje, aqui no teu local de trabalho.
5: Eu que te agradeço a visita e uma boa semana a todos.
4: Falou disso aí, conversamos então com o Lucas Dornelles, né, aqui do bairro Fontes, local privilegiado, bem no topo aqui, né? Bem na crista, digamos assim, do bairro Fontes, onde tem o seu local de trabalho, reside aí com a família também, a mamãe mora perto aí também, né?
5: É perto, aham.
4: Tá certo, que bom, né? Nada melhor ficar pertinho da mãe também, né?
5: Sempre quando dá, a gente tá junto,
4: né? Eita maravilha, não tem preço que pague isso. Certo, Paulinho, a nossa participação, Cristal na sua casa, estreitando essa amizade maravilhosa da tua Rádio Cristal, 75 anos, agora em outubro, juntamente com os nossos amigos e ouvintes. Hoje falamos com Lucas Dornelles, é contigo aí.
0: Ok, obrigado, Cláudio Fly, aí no bairro das Fontes, conversando com mais um convidado especial.

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2: 10 horas, notícias da hora. 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Termina nesta quarta-feira o prazo para solicitar o segundo lote de pagamentos do antigo fundo PIS/PASEP. O saque para quem fizer o pedido dentro do prazo está previsto para o dia 26 de outubro. Ao longo do ano, há outras datas para solicitações e pagamentos, seguindo um calendário já estabelecido pela Caixa Econômica Federal. Segundo o governo, o saldo médio disponível para o saque é de R$ 2.800 por pessoa, mas o montante varia conforme o tempo trabalhado e o salário recebido na época. Os valores estão corrigidos pela inflação. A plataforma PIS Cidadão também ensina o procedimento para retirar o dinheiro, inclusive com orientações específicas para herdeiros, no caso de falecimento do beneficiário. Para acessá-la, é necessário ter conta gov.br nos níveis prata ou ouro. Se o ressarcimento não for solicitado até setembro de 2028, os valores serão definitivamente incorporados ao Tesouro Nacional, sem a possibilidade de saque. Os números do NIS e do PIS, Programa de Integração Social, são os mesmos. A diferença está na origem deles. Enquanto o NIS é gerado no momento em que alguém passa a usar o benefício social, o PIS é gerado quando a carteira de trabalho é assinada pela primeira vez. O NIS pode ser consultado tanto de forma física quanto digital em diversos canais do governo. O atleta Rafinha está fora do amistoso da seleção brasileira com a Índia. O camisa 10 do Brasil foi substituído na vitória por 4-2 sobre a Austrália, ainda no intervalo por conta de um desconforto muscular na coxa direita. E foi liberado pela CBF para retornar a Barcelona para o tratamento. Apesar de não ter lesão diagnosticada, apenas um pequeno edema, a decisão foi por precaução para evitar maiores riscos. Rafinha já sofreu com problemas médicos na última temporada, inclusive na Copa do Mundo, e foi consenso de que o melhor a fazer seria retornar ao Barcelona. A precaução se justifica pelo desconforto ser na mesma coxa direita que atormentou Rafinha na temporada passada. Foram 4 lesões no local, que deixaram o jogador fora de mais de 150 dias. Por Brasil e Barcelona, a volta do atleta, incluindo também as situações envolvendo a questão física, incluindo uma partida contra o Haiti pela segunda rodada da Copa do Mundo da FIFA 2026. Tudo parece impossível até que seja feito. 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O sorteio do concurso de número 3.064 da Mega Sena foi realizado na noite desta terça-feira em São Paulo. O prêmio para as apostas que acertassem as 6 dezenas era de R$ 49 milhões. No entanto, ninguém levou a faixa principal e o valor acumulou para R$ 75 milhões. Os números sorteados foram 04, 10, 20, 25, 27 e 48. Vale ressaltar, a aposta mínima custa R$ 6 e pode ser realizada também pela internet. 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
5: 10:09, temperatura em 16 graus. Já já o João Gabriel estará conosco aqui para trazer a identificação das vítimas de um acidente com duas mortes em Soledade na BR-386 agora pela manhã. Duas pessoas feridas também que encontram-se no Hospital Frei Clemente. Já já esta informação aqui no programa. Nós também queremos...

0: no palco Jesus Marodinho, o pessoal já está atendendo hoje, amanhã e sexta, das 8h30 da manhã às 6h30 da noite, na Praça Central de Soledade, no palco Jesus Marodinho. Leve seus documentos pessoais, celular com WhatsApp e a fatura de energia atualizada em mãos para você saber mais e fazer todo este procedimento. É hoje, então, que está acontecendo esse mutirão de cadastramento para desconto na fatura de energia elétrica. Agora, 10 horas 10 minutos. 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
0: É entrevista da hora. Estamos recebendo aqui no estúdio da tua Rádio Cristal os gerentes das unidades da Sicredi de Botucaraí em Soledade, das agências, o Leonardo Perim, que é da Agência Missões, o Luiz Antônio de Freitas, o seu Luizinho, da Agência Centro, e o Alexandre Gradaschi Neto, da Agência Júlio de Castilhos, porque vamos viver um momento importante, 45 anos da cooperativa na região do Botucaraí, e com um grande evento que acontecerá e que eles vão falar. Léo, seja bem-vindo, bom dia.
3: Bom dia, Paulinho, bom dia a todos que nos acompanham. Estamos com muita satisfação, estamos aí presentes hoje para fazer um grande convite para a comunidade como um todo, né? Saudar aqui o nosso gerente da Agência Centro, Luiz Antônio, o Alexandre da Agência Júlio e o Taylor também, que não pôde se fazer presente aqui, mas também gostaria de estar aqui, nós tivemos um compromisso também da Agência Integração. E todos juntos viemos aqui fazer um convite, então, para a comunidade poder participar de um grande evento que vamos estar proporcionando aí para a Soledade no dia 7 de outubro, que vai ser o jogo em comemoração aos 45 anos da cooperativa do Sicredi Botucaraí. E nessa data aí, então, lá no Zecão, a partir das 18 horas, estaremos aguardando a comunidade lá para prestigiar, então, a presença do atleta, né, renomado e conhecido aí, o Falcão, né, conhecido já das quadras do futsal, o Adonias Freestyle também, que vai estar juntamente com ele, que também que a molecada conhece bastante também. Então, assim, é um momento muito feliz aí da cooperativa, né, poder estar completando os 45 anos e a gente poder estar trazendo, então, esses atletas aí renomados para poder estar fazendo esse jogo festivo aí para nós.
0: Luiz Antônio de Freitas, o Luizinho, seja bem-vindo, bom dia. O Léo já deu um destaque do evento que será e como está toda a preparação. Bom dia.
4: Bom dia, Paulinho, bom dia a todos os ouvintes aí da tua rádio. Saudação especial aí ao Alexandre, ao Leonardo aí, que nos acompanham nesse momento aí tão importante para a cooperativa, né, Paulinho? 45 anos e podendo presentear a nossa comunidade, a nossa região aí com a presença, né, ao meu ver e acredito que a todos que acompanham o futsal, do maior jogador, do maior atleta, posso dizer com toda certeza, do mundo, né, Paulinho, do futsal. Inúmeros títulos, né, campeão mundial pela nossa seleção também, podendo acompanhar aí o talento desse atleta, aí é uma satisfação muito grande. E reforçando o convite para toda a comunidade, né, Paulinho, que aproveite esse momento, né, que participem desse dia tão importante, também comemorando o aniversário da nossa cooperativa.
0: Alexandre Gradaschi Neto, nós sabemos que a procura pelos ingressos tem sido muito grande. Esse é o motivo também da presença dos gerentes aqui, para que a gente possa reforçar, para que as pessoas possam se antecipar a pegar o seu ingresso. Não vai ter custo nenhum, apenas a questão de alimento não perecível. Bom dia, Alexandre.
5: Bom dia, Paulinho. Bom dia aos nossos ouvintes, aos nossos colegas que nos acompanham e nos ajudam, né, nessa tarefa, vamos dizer assim, árdua, né, no sentido de fazer com que a nossa comunidade entenda o nosso convite e a nossa proposta. A proposta de se fazerem presente, de aproveitarem esse momento que, assim como o Luiz já trouxe e o Léo, é um momento único de comemoração dos 45 anos da cooperativa, mas também único pelo fato de trazer jogadores tão expressivos, né, quanto é o Falcão, quanto é o Adonias. Então, assim, a nossa intenção hoje

0: é justamente de fazer esse chamamento, fazer esse convite, mas também preocupados, né, com como vai funcionar lá no dia, nós dividir com os teus ouvintes, como é que está funcionando isso, que é de vai até uma agência do Sicredi e leva lá o teu 1 quilo de alimento e pega o teu convite. A partir desse momento, tu já vai ter a credencial para estar podendo entrar lá no Zecão e assistir esse belíssimo espetáculo. Fora isso, resta a nossa preocupação, né? Se a comunidade aderir e for até as agências pegar os seus ingressos, como vai funcionar lá na hora, né? Quem tem ingresso vai entrar direto. Quem não tem ingresso vai ter que esperar, vai ter que, né? Nós temos é uma preocupação assim mais com o conforto, né? Com a experiência de quem vai lá nos acompanhar e assistir esse belíssimo evento. Então, essa é a preocupação que nós queria dividir e fazer o convite para que se antecipem, peguem os seus convites nas nossas agências, qualquer uma das agências está recebendo aquele 1 quilo de alimento e entregando o seu cartão. Eu complemento também que essa ação ela é beneficente em prol de duas entidades que nós temos aqui no nosso município, que é o Lar Mãe Cúria e a Liga Feminina de Combate ao Câncer, onde toda doação que porventura nós façamos vai ser destinada a essas entidades. Então, assim, é mais um motivo para que nós se programe para sair de casa, ir lá para o Zecão, assistir esse espetáculo e ainda poder ajudar aí entidades do nosso município.
1: É, nós estamos aí na contagem regressiva, porque o jogo aqui em Soledade será no dia 7, então estamos aí há praticamente 7 dias do evento, e nada melhor que as pessoas se organizarem, porque o Falcão desperta interesse de conhecimento de todos que se envolvem do esporte, porque é uma atração mundial. E que estará aqui para comemorar esta data. Como está sendo toda a organização para o evento, Luizinho?
2: Então, Paulinho, nós já estamos preparados para estar recebendo um convite especial. Foi para todas as crianças que participam da Tacinha RBS, da Tacinha Sicredi, que já estão já confirmadas. A gente já separou uma quantidade de ingressos para essas crianças, em torno de 400 lugares, né? Então é muito legal a mobilização que as crianças estão já e a expectativa, né? E também estamos nos antecipando nessa entrega de ingressos, justamente para a gente não chegar na hora, ah, eu não tenho mais lugar, porque pode acontecer, né, Paulinho? Pela procura que tá acontecendo dos ingressos, pode acontecer que na hora não tenha mais espaço físico, né? A gente não consiga mais acomodar as pessoas dentro do Zecão. Então, por isso a importância desse chamamento, dessa mensagem que a gente está trazendo agora, justamente para as pessoas se organizarem, vão até a agência, retire o seu ingresso e garanta a sua presença, né? Hoje a gente não pode dizer com certeza que teremos lugares no dia, né? Porque afinal a gente tem os ingressos todos disponíveis nas agências. E na medida que a gente for entregando, a hora que lotar, né? Que a gente tiver a capacidade máxima ali do Zecão, e provavelmente é isso que vai acontecer. Afinal, o Falcão já teve a oportunidade de estar participando com o Sicredi em outros municípios, né, aqui do estado, e foi muito semelhante à nossa preocupação de chegar na hora e, pô, eu quero entrar. Não, infelizmente a gente não consegue acomodar todo mundo. Então, a importância da pessoa se antecipar, ir até a agência, retirar o ingresso, garantir. Nós estamos projetando, né, trabalhando para que seja tudo, né, nos mínimos detalhes, como de costume, quando o Sicredi proporciona algum tipo de evento, a gente pensa na segurança, no bem-estar, né, da pessoa ter o seu lugar, não ter tumulto, né, a gente não vai passar a quantidade máxima de pessoas no Zecão, né, então. Se programem, né? Vão até as agências, peguem seu ingresso para a gente fazer uma noite de muita comemoração, de muita alegria. Afinal, estamos comemorando 45 anos.
1: Leonardo, como vai ser a programação? O horário que terá início, a abertura do ginásio para as pessoas, o amistoso, que hora será? Como vai ser a programação do dia?
3: Então, Paulinho, a partir das 18 horas, então está programada a abertura. De certo horário vai ter uma apresentação, então, dos dois finalistas da nossa tacinha também, jogo de apresentação que nós está fazendo. E o jogo em si, de fato, com o Falcão, começa a partir das 20 horas. Né? Então, todos os atletas então, já estão sendo convidados, convocados, enfim, ali para participação, atletas, comentaristas, treinadores, enfim, estamos aí então envolvidos com a comunidade como um todo, né? Alguns representantes de entidade, entre outros. Nós, inclusive, vamos fazer um evento teste hoje de tardinha, viu? Um treino teste aí, vai estar tá em segredo o lugar ainda, né? Nós às vezes conseguimos ficar 5 minutos em quadra, hein? Mas brincadeiras à parte, então está sendo tudo realmente muito bem organizado. E vale salientar, Paulinho, também assim, ó, a partir de hoje até sexta ou até sábado no máximo, então seriam no máximo 3 dias, estaremos disponibilizando através do nosso Instagram, da Sicredi Botucaraí, dois vales para participação no jogo. Então, vão ser um sorteio para 2 associados, tá? Ele vai ser disponibilizado a partir de hoje, então, durante o dia, até sexta ou sábado, para o pessoal ficar ligado aí, porque é aquele sistema curta e compartilhe, então, do card mesmo. E a partir daí, a gente vai fazer um sorteio da pessoa que vai estar participando no jogo conosco lá também, tá? Então, serão 2 atletas que vão estar sendo convocados para poder participar no jogo com o Falcão. Então, isso aí a gente vai estar depois divulgando os nomes e tudo mais, então, para a galera ficar ligada aí nesse sentido.
1: O presidente Carlos Rogério Matuella, inclusive, esteve aqui. Vai existir um convite aí para diversos segmentos da comunidade, para que possam jogar, para que possam participar desta ação, tentando contemplar todos os segmentos, Luizinho.
2: Exatamente, Paulinho. Nós tentamos integrar o máximo de pessoas possíveis para estar jogando, né? Para ter esse privilégio de entrar em quadra aí com o Falcão, que para todo mundo que gosta de futebol seria uma honra, né? Então, entidades como Rotary, Lions, né? Própria prefeitura estarão cedendo uma pessoa, né, indicando uma pessoa para estar participando no jogo. E também quem nos ouve tem, né, vontade de poder jogar junto com o Falcão, né, ficar ligado, como o Léo trouxe aí no nosso Instagram e nas redes sociais, que estaremos fazendo um sorteio desses associados interessados para também estar junto conosco lá no dia, podendo bater uma bolinha aí com o Falcão, que deve ser uma coisa incrível.
1: Tá certo. Alexandre, para finalizar e reforçarmos então, as pessoas interessadas em participar, o quanto antes, leve o seu alimento não perecível nas agências da Sicredi e retire o seu ingresso para o jogo.
0: Perfeito, Paulinho. É isso aí. Esse é o convite que nós queremos fazer. E é mais como um alerta, né? No sentido de vá, pegue, se antecipe e garanta a sua participação nesse belíssimo evento que a Sicredi vai estar proporcionando à nossa comunidade. Provavelmente nós não veremos mais, né, esse jogador por Soledade. Então, estamos alertando, né, o pessoal, que quem gosta de futebol, quem quer ver um jogo bonito, alegre, vai ter muita diversão, digamos assim, né? Com certeza vai ter umas janelinhas, uns chapéuzinhos, chega para lá. Então, assim, vai gerar muito humor, né, essa noite. E nós queremos estar participando e que nosso associado possa também participar. A comunidade como um todo, eu sei que através da tua Rádio Cristal vai estar recebendo esse convite, né? E esperamos que todo mundo apareça e comemore conosco essa data tão especial.
1: Tem um recado final aí, Luizinho?
2: Sim, Paulinho. Eu gostaria também de reforçar o convite, especialmente às equipes de futebol do nosso município, né? Afinal, o Sicredi é parceiro de diversas equipes, seja no campo, salão aqui da cidade, salão do interior, aí vai vôlei. E sempre que possível a gente está apoiando essas equipes na formação, né, dos seus times para representar, para participar dos campeonatos aqui municipais e também na região. Então, um convite especial também para os dirigentes, para as equipes, né, de futsal, de futebol de campo, que são parceiras também do Sicredi, né? Afinal, a gente incentiva também a montagem dessas equipes que reúnam seus atletas, reúnam suas comunidades e participem também nesse dia tão importante, nessa noite tão importante aí para a nossa cooperativa.
1: Tá certo, recado dado, estaremos aqui divulgando, trazendo mais informações, né, Léo? Para que a comunidade possa participar desta atividade festiva de comemoração de 45 anos da Sicredi Botucaraí, talvez a primeira e única vez que o Falcão virá a Soledade. Essa é a oportunidade que todos nós podemos conhecer esse jogador que se destacou aí no futsal mundial, fazendo a diferença, considerado um dos maiores jogadores de todos os tempos desta modalidade. Obrigado, Léo, obrigado, Luizinho, obrigado, Alexandre, que aqui estiveram trazendo essas informações aí para a nossa comunidade. Agora, 10 horas 24 minutos.
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1: h 25, já tem mais atrações, tem mais informações aqui no programa.
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13: Música. 10 horas e 29 minutos.
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15: 16 graus.
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1: 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Agora, 10 horas 35 minutos, já já a nossa unidade móvel.
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1: Identificadas as vítimas fatais de um acidente em Soledade nesta manhã de quarta-feira, João Gabriel.
2: Exatamente, Paulinho, ouvintes do Rádio Cristal, atualizando as informações desse acidente que desde o início da manhã vem movimentado aí a área da segurança pública de Soledade. Foi por volta das 5 horas e 26 minutos que a Via Sul e a Corporação de Bombeiros foram acionados para atender um capotamento de uma Ford Ranger e ela foi emplacada em Ibirapuitã. Há poucos instantes, a Polícia Civil, que assumiu o caso após a chegada do IGP, confirmou a identidade das duas vítimas fatais. Angélica Oliveira da Silva, de 29 anos, moradora do nosso município Soledade, e Carlos Roberto Schmitz dos Santos, de 62 anos, natural de Passo Fundo e residente em Ibirapuitã. Os dois morreram no local. Vou ressaltar aqui, haviam 4 pessoas nesse veículo. Angélica e Carlos morreram no local e os outros 2 ocupantes, um casal, ficaram feridos e foram encaminhados ao Hospital de Caridade Frei Clemente, onde realizam exames. O estado de saúde deles é considerado moderado. Nesse momento, tem a ocorrência ainda a PRF, o IGP e a Polícia Civil e já não há mais nenhuma interrupção de trânsito na BR. Deixa eu explicar aqui para o nosso ouvinte, Paulinho. Alguns nos questionaram ali nos comentários onde havia ficado o carro. Ele estava vindo sentido capital interior, ali onde tem várias empresas de pedra próximo ao mercado que tem no Trevo de Soledade. E ele acabou capotando quando ele bateu no guard-rail, perdeu o controle e capotou para dentro da marginal, que ainda não está pronta. Por isso não houve nenhuma interrupção ao trânsito. Houve uma lentidão, que é natural, pois há viaturas em deslocamento, ambulâncias, mas não houve nenhum momento interrupção de trânsito nesse acidente, Paulinho.
1: Ok, obrigado, João Gabriel, que desde cedo acompanhou este fato aí na BR-386, próximo ao trevo principal de acesso à Soledade, trazendo todas as informações. Agora, 10 horas 37 minutos, vamos movimentar a nossa unidade móvel.
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1: Vamos acionar então a nossa unidade móvel. Eu estava aqui buscando mais informações, Cláudio Fly. O Dia da Bíblia é celebrado no segundo domingo de dezembro no Brasil, conforme Lei Federal 10.335 de 2001. Embora a Igreja Católica comemore a data neste dia 30 de setembro.
4: Perfeito. Nós estamos aqui com o Frei Igor e estamos aqui na paróquia Nossa Senhora da Soledade, onde vamos conversar, né, com o Frei Igor sobre o Dia da Bíblia, né, esse livro sagrado, Esse livro que está sempre atualizado no passar dos anos, dos séculos, ele é muito presente na vida de todos nós. Frei Igor, que satisfação tê-lo com a gente aqui na programação da tua Rádio Cristal e falar de um assunto tão importante que é o livro sagrado, a Bíblia. Bom dia.
5: Bom dia, caros ouvintes da tua rádio, paz e bem. Então hoje, né, último dia do mês de setembro, na verdade o dia da Bíblia não é exatamente só hoje, todo mês de setembro é dedicado à Bíblia, à palavra de Deus. Por quê? Hoje, em específico, é dia de São Jerônimo. São Jerônimo, que foi um tradutor da Bíblia. Ele traduziu os livros em grego e hebraico para o latim, que na época era a língua da época, né? Sim. Então, devido ser São Jerônimo tradutor da Bíblia, tradutor da palavra de Deus, e celebrar-se então no dia de hoje, porque é o dia da morte dele, ele faleceu dia 30 de setembro do ano de 420, então se celebra todo o mês de setembro a dedicação à Bíblia. Então, nesse dia mais especial ainda, porque é o dia do tradutor da Bíblia. Então, se encerra o mês... o mês dedicado a ela. Mas durante todo esse mês, nós vínhamos recordando, vínhamos trabalhando esse tema da Bíblia, também aqui nos nossos grupos, nos nossos encontros. Inclusive, eu trabalhei também esse tema junto com o pessoal do Cursílio, do Movimento Cursílio. Mas nas celebrações, nós vínhamos recordando também que é o mês dedicado à Bíblia. Mas especial hoje, então, por ser o dia de São Jerônimo, né? E a importância também na Bíblia dos nossos dias, né? Porque é um livro que... é antigo, se for olhar, na verdade ele é um conjunto de livros, né? Porque a Bíblia em si são 73 livros, são 46 do Antigo Testamento e 27 do Novo Testamento. E ele é um conjunto de livros, a Bíblia é um compêndio, um conjunto de livros. Mas a importância dele também, ele está sempre presente no nosso dia a dia, porque ele é o livro que expressa também ali no Novo Testamento, sobretudo ele traz a presença de Jesus, explica e traz, né, relatos de Jesus, mas também toda a questão da história da salvação, né? E ele, além de ser dividido em Novo e Antigo Testamento, ele tem subdivisões dentro dele também, que expressam períodos e tipos, como por exemplo, a questão do grupo dos profetas, né, os livros proféticos, os livros históricos, o Pentateuco, que são os cinco primeiros livros, né, catalogados na Bíblia. Depois no Novo Testamento tem ali os quatro evangelhos, tem as cartas universal, tem as cartas de São Paulo e assim por diante, tem subdivisões. Mas a importância desse livro hoje, por que que ao mesmo tempo que ele é um livro antigo, ele é atualizado? Porque ele diz muito sobre nossa fé, ele diz muito sobre também a nossa vivência na igreja, muito sobre aquilo que Jesus diz, né? Muito sobre aquilo que Jesus viveu. Então ele está muito baseado na nossa fé. Tanto que podemos dizer que a igreja usa o tempo todo a Bíblia. Tem muitas pessoas que às vezes questionam, porque a igreja católica quase não usa a Bíblia. Se a gente for numa missa, for numa celebração, viver os sacramentos, todo o sacramento ele é baseado na Bíblia em si, na palavra de Deus.
4: Esse compêndio, né, que tem séculos e mais séculos, se a gente for analisar e também trabalhar diretamente no dia a dia, ele está extremamente atualizado, Frei.
5: Sim, ele está extremamente atualizado porque, às vezes, a gente ouve muitos relatos das pessoas também, né? Às vezes, tá num dia bom, alguma coisa assim, tu vem numa celebração ou tu abre a palavra de Deus e tu vê ali um versículo, uma frase que diz muito sobre o teu dia, diz muito sobre a tua realidade. Tu ouve ou tu escuta ou tu lê alguma coisa assim que te atualiza, te aproxima de Jesus. Então, ao mesmo tempo que é um livro escrito em diversos momentos, em diversos períodos, também é um livro que está muito... são livros, né, que estão muito atualizados no nosso tempo, no nosso período.
4: Frei, hoje é o dia da Bíblia, mas nós precisamos ter esse dia, os 30 dias do mês. A importância das famílias, que é algo sagrado na vida, ter a leitura e também a presença do livro.
5: Eu sempre digo isso também, dizia nas celebrações durante esse mês. É o mês dedicado à Bíblia, mas nós não vamos ler a Bíblia somente nesse mês. É algo que a gente tem que ter uma rotina, algo cotidiano, tem que ser o ano inteiro. O ano inteiro ter essa proximidade com a palavra de Deus. Então eu dizia assim, né, para quem está começando, que ainda não tem um hábito de ler diariamente ou semanalmente a palavra de Deus, eu dizia, comece então pelo Novo Testamento. que já é onde está os evangelhos, que é onde estão também ali os relatos de Jesus. Comecem pelo Novo Testamento para criar um hábito, para criar uma rotina. E eu sempre digo, nem que seja um versículo por dia. Abre lá ela, deixa o ideal seria ter um espaço em casa onde a gente tenha a Bíblia sempre ali disponível, no centro da casa, em algum espaço, no altarzinho, ter também a Bíblia ali. E outra coisa que eu sempre digo, para quem está começando, quem não é muito habituado, procure a Bíblia da pastoral, a edição pastoral, porque é uma linguagem mais acessível, porque é uma linguagem, uma tradução melhor para nós compreendermos. E ao mesmo tempo, na Bíblia pastoral, ela traz embaixo a nota de rodapé, o que facilita. Tu leu lá capítulo tal, versículo tal, não entendi. Vai lá e dá uma olhadinha na nota de rodapé, ele vai te ajudar a contextualizar o que está acontecendo naquele capítulo, naquele versículo, naquele livro em específico. Então eu sempre digo também para as pessoas, né? Comecem, já que você não tem um hábito, comecem pelos evangelhos, que é os relatos de Jesus, e sobretudo a Bíblia da pastoral. Edição pastoral, ela tem inclusive a nota de rodapé que te ajuda a compreender.
4: Perfeito. O corpo, ele precisa do alimento, precisa da água. A alma precisa da palavra, precisa da oração. É exatamente isso que hoje as famílias, os jovens também precisam estar atentos, já que estamos vivendo aí o setembro e finalizando hoje, que é o mês da Bíblia.
5: Sim, a palavra de Deus, ela dá esse sustento, né? Ela é a palavra de Deus mesmo, ela nos dá esse sustento. Sustento espiritual, sustento na fé, essa proximidade com Jesus, a proximidade com a fé. Então, por isso, tanta importância de nós termos a palavra de Deus, a Bíblia em casa, lermos, ter o hábito de lermos sempre. Não é só ler, temos que ler e viver. Viver essa palavra.
4: Colocar em prática, né?
5: Colocar em prática essa palavra.
4: Perfeito.
5: O próprio São Jerônimo diz, né, uma das frases célebres deles, que é ignorar as escrituras, ignorar a palavra de Deus, ignorar as escrituras é ignorar ao próprio Cristo, ignorar a Cristo. Então, que a gente possa ter esse hábito de ser mais próximo, de lermos, de vivermos a palavra de Deus.
4: Para a gente finalizar e impactar todos os nossos telespectadores, também ouvintes, uma passagem, uma mensagem através do livro sagrado que nós estamos vivendo hoje, como um bálsamo para todos que estão nos acompanhando.
5: Eu vou dizer então uma frase que é muito pessoal, porque é uma frase que eu gosto, que foi inclusive um dos meus lemas também, que é alegrai-vos sempre no Senhor. Repito, alegrai-vos. Que é uma frase que muito presente na minha vida, que está em Filipenses capítulo 4, versículo 4. Eu trouxe uma frase porque é algo que eu vivo, que é algo que eu me identifico, é como se fosse um refrão para a minha vida, um lema para a minha vida, né? Tanto que foi meu lema de profissão perpétua quando eu me tornei frade, quando eu me tornei frei definitivamente.
4: Alegrai-vos
5: sempre no Senhor. Repito, alegrai-vos. É uma frase que me inspira, que me motiva.
4: Obrigado, Frei. E boa semana para todos nós.
5: Muito obrigado. Obrigado, caros ouvintes aí. E se puderem, criem um hábito da proximidade com a palavra de Deus.
4: É a nossa participação, Paulinho Paz, diretamente aqui da paróquia Nossa Senhora de Soledade, onde estamos com o Frei Igor, falando um pouco deste livro sagrado, que é um verdadeiro remédio para a alma, que é a Bíblia, onde nós precisamos fazer do dia de hoje, dia 30, dia da Bíblia, todos os dias da semana, todos os dias dos meses e também dos anos, juntamente aí com as famílias, que é importante para nos dar realmente a estrutura para enfrentarmos os problemas e os perrengues do dia a dia. Perfeito, Paulinho? Contigo aí.
1: Perfeito. Obrigado, Cláudio Flynn, ao vivo aí nas nossas plataformas digitais e também no rádio tradicional com o Dia da Bíblia e a importância também da leitura.
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1: 10h48, fique ligado, agora tem aquele momento especial.
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10: Bom dia, Paulinho Paz. Bom dia, ouvintes. Tudo vai bem quando você vai bem. Essa é uma realidade. Tudo vai bem quando você vai bem. Quando você tem os nervos à flor da pele, tudo em volta parece agredi-lo. Você tem perfeita calma, a ordem reina ao seu redor e as pessoas se mostram amando você. É assim que acontece. O seu exterior segue o seu interior. É um reflexo do seu íntimo. Assim sendo, vigie-se para estar sempre bem. Não chegar a extremos, preparar-se para tudo. Falar, ouvir e agir com inteligência e ajudar para ser sempre ajudado. Estar bem é um dever de amor para consigo mesmo e para com as outras pessoas também. Então não esqueça, tudo vai bem quando você vai bem. Pequenos momentos de reflexão para termos um dia mais saudável, um dia melhor. Cláudio Schmidt com a mensagem para esta manhã.
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1: 10h51, vamos ao intervalo. Já já tem a notícia da hora pela Rede Tua Rádio, aqui na programação de Rádio Jornalismo da Tua Rádio Cristal.
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19: 10 horas e 55 minutos

0: 16 graus.
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5: 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Na sequência, tem a notícia da hora pela Rede Tua Rádio.

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1: 11 horas. 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O governo do Rio Grande do Sul vai antecipar o pagamento do 13º salário aos servidores estaduais neste ano. A informação foi confirmada pelo governador Eduardo Leite. Em vídeo publicado nas redes sociais, Leite anunciou que a primeira parcela do benefício será depositada em 3 de novembro. Cada servidor vai receber 90% do valor total do 13º salário neste primeiro pagamento. Os 10% restantes serão pagos no dia 18 de dezembro. O ministro André Mendonça, do Tribunal Superior Eleitoral, se manifestou para confirmar as próprias decisões que determinaram a retirada do ar de publicações que ligavam o candidato Flávio Bolsonaro a um suposto movimento de retirada de Nossa Senhora Aparecida do posto de padroeira do Brasil. Mendonça, autor da decisão, foi o primeiro a votar. Ele incluiu o voto no sistema da Justiça Eleitoral antes do horário marcado para o julgamento, às 10 horas da manhã. A análise vai até às 11h59 da noite desta quarta. Em sua manifestação, o ministro afirmou que as decisões dele não restringem a liberdade religiosa. Foram determinadas em caráter excepcional e não constituem censura prévia. Não coloque limites em seus sonhos, coloque fé. 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A chuva intensa e os fortes ventos registrados entre a tarde e a noite de terça e a madrugada desta quarta deixaram uma pessoa morta, famílias desalojadas e provocaram estragos em diferentes regiões do Paraná. Ao todo, 106 mil imóveis estão sem energia no estado. A região oeste do Paraná é a mais afetada, com mais de 50 mil clientes sem luz. Na cidade de Umuarama, no noroeste do estado, um homem de 42 anos morreu e outra pessoa de 41 ficou gravemente ferida depois que a cobertura de uma quadra cedeu durante o temporal. A cidade registrou ventos acima de 100 km por hora. 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
1: Próxima edição, às 14h.
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9: Onze horas, 8 minutos, temperatura em 16 graus, temática, o que se passa é notícia.
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2: Tá certo, dado o recado. Obrigado a Cleonice e a Bia das lojas por menos com essas promoções. 11 horas 12 minutos. Abraço ao delegado Antônio Carlos Rattes Júnior. Tá chegando em Soledade, acompanhando a tua Rádio Cristal, dando uma carona. Obrigado pela audiência qualificada, profissional que tem atuado aí no litoral norte gaúcho com todo o trabalho desenvolvido aí na Polícia Civil. Abraço, delegado Antônio Carlos Rattes Júnior. Obrigado aí pela companhia, pela audiência, pela carona. Certamente vai visitar o paizão. Grande Antônio Carlos Rattes também, nosso ouvinte e amigo da tua Rádio Cristal. Agora o delegado Rattes está no DENARC. Está atuando no DENARC, fazendo um trabalho importante aí, destacando na área da Polícia Civil, Delegacia de Lavagem de Dinheiro. Então, esse trabalho que está sendo prestado aí pelo delegado Rattes, que visita a Soledade, especialmente seu pai aí nas margens da BR-386. Agora, 11 horas, 13 minutos.
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2: Vamos trazer aqui então os preços praticados pela Cotrijal na manhã desta quarta-feira até o meio-dia. Soja, R$ 140,00. Milho, R$ 61,00. Trigo PH, R$ 78,00 a R$ 100,00 a R$ 75,00. Vamos repetir? Soja, R$ 140,00. Milho, R$ 61,00. E o trigo PH, R$ 78,00 a R$ 100,00 a R$ 75,00. Preços praticados até o meio-dia desta quarta-feira.
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2: 11 e 15, você está na tua Rádio Cristal, que dá destaque agora para as informações do clima.
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1: Olá, amigos e caros ouvintes. A quarta-feira ainda amanhece com um pouco de umidade aqui pela região, uma nebulosidade, eventualmente algum chuvisco ainda pode se esperar aqui para nossa região, principalmente no período da manhã. Ao longo da tarde, o tempo vai ficando um pouco mais estável. As temperaturas estão amenas e as máximas previstas devem oscilar entre 19 a 21 graus, 21 nos pontos mais elevados aqui da nossa região. Para quinta-feira, o tempo segue firme. Aí sim, tem a presença do sol o dia todo e com grande amplitude térmica. Tem uma sensação de frio predominando. Não é frio intenso, não. Aqui nas áreas mais de baixadas, das áreas elevadas, né? Mas com aquelas baixadas, nós temos mínimas que podem oscilar entre 9 e 11 graus. Em média, as temperaturas da manhã oscilam entre 11 e 13. E aí, à tarde, as máximas vão ficar na faixa dos 20, 21 graus aqui pela nossa região. E sempre lembrando que os ventos sopram do quadrante sul e sudeste, pelo menos até a sexta-feira. O que mantém essa sensação de um pouquinho mais de frio. Inclusive, sexta-feira pela manhã, o frio deve ser um pouquinho mais forte no período da manhã. Com a previsão do tempo, Kátia Valente.
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4: 11:17, temperatura em 16 graus. Queremos aqui atender a participação dos ouvintes pelo WhatsApp 992229878 sobre a questão do cadastro no desconto de energia elétrica. O pessoal está trabalhando aqui até às 18 horas e 30 minutos. Se você quer, então, fazer o cadastro para desconto na fatura de energia elétrica, não tem custo nenhum, você pode se deslocar até o Palco Jesus Marodim, que o pessoal está fazendo o atendimento aqui em Soledade nesta quarta-feira. Você que paga mais de R$150 na conta de luz tem direito ao desconto, regulamentado pela Lei Federal 14.300 de 2022, sem investimentos, sem taxas e sem fidelidade. Simples assim, é só cadastrar. E se cadastrar, garante desconto em farmácias de até 70%. Como fazer? Compareça então nesse mutirão que está acontecendo em Soledade até às 18 horas e 30 minutos aqui no Palco Jesus Marodim. Agora, 11 horas e 18 minutos, já tem mais informações.

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5: 11 horas e 22 minutos.
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7: 16 graus.
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1: 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Agora 11 horas 29 minutos.
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1: 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É, o trabalho é de prevenção de combate à dengue em Soledade, Cláudio Flaim.
3: A Vigilância em Saúde de Soledade mantém ações de prevenção e combate à dengue no município. O trabalho envolve orientações à comunidade, identificação e eliminação de possíveis criadores do mosquito Aedes aegypti, além do acompanhamento de áreas de risco. A enfermeira e coordenadora da Vigilância em Saúde, Cássia Camargo, destaca a importância da participação da população na prevenção.
4: Então é isso aí, a gente continua fazendo o nosso trabalho, né, diariamente com os agentes de endemias nas comunidades, nos bairros, fazendo as visitas às casas das pessoas, né, para eliminar os focos e orientar a comunidade.
5: Bom, para a gente começar, né, Cássia, nós temos números que dão conta aí de situações positivas, né?
4: Isso, a gente vem então de um saldo muito alto, né, que a gente teve em 2024, com 65 casos confirmados aqui no nosso município. Uhum. Ano passado, então, 2025, a gente teve 3 casos só, e esse ano, até o momento, a gente não teve nenhum caso, então é uma ótima notícia, né? Esse ano, inclusive, a gente teve 14 notificações, mas nenhum dos notificados foram confirmados para dengue.
5: Que bom, né? Isso se deve, eu acredito, que é a conscientização, porque a população é a parte principal desses números, né?
4: Exatamente. Sozinhos, a gente não faz nada, né? Então, isso a gente procura sempre lembrar a população para que faça essa vistoria, né? No seu domicílio, no seu pátio, para verificar se não tem nenhum local que possa acumular água.
5: Bom, Cássia, em relação às escolas, vocês estão com ações, né?
4: Isso. Nessas duas últimas semanas, e essa semana a gente quer terminar, então, o adulticida nas escolas. É feita uma pulverização com o adulticida, né? Um veneno que mata apenas os mosquitos adultos. Então, a gente está fazendo as escolas como forma de prevenção, nas escolas da cidade e nas escolas do interior também.
5: Que legal. Bom, a importância também, né, das escolas, porque envolve os alunos e automaticamente essa ação, esse trabalho de vocês tem reflexos na residência, na casa de cada um, né?
4: Isso, é. Então, é uma forma bem de prevenção mesmo, né? Esse adulticida a gente passa nas escolas anualmente, né, a cada 6 meses, a princípio, em algum caso que tenha positivo, né? E na Secretaria de Saúde e nas unidades de saúde também a gente faz esse trabalho. Quando tem eventos no parque de exposição também, antecedente ao evento, a gente faz esse trabalho também de passar o adulticida.
5: Perfeito, e que serve também de orientação, né, para os próprios envolvidos. Bom, em relação aos bairros, né, um bairro que preocupa justamente porque fica à margem da BR-386 é o bairro Botucaraí.
4: Isso, é. O Botucaraí é um bairro mais que a gente tem preocupação, inclusive no ano de 2024, quando a gente teve bastante casos, muitos foram lá. Então, semana que vem a gente vai fazer um mutirão lá com os agentes para dar uma atenção maior para aquele bairro, para verificar como é que está lá, né?
5: Claro.
4: Embora, no momento, a gente está com as armadilhas também, que a gente tem 49 armadilhas espalhadas no município, as armadilhas estão dando todas negativas, então a gente não tem os ovos, né, que a gente chama das ovitrampas, nas armadilhas. Então, é um resultado bom, né? Mas a gente igual vai fazer esse mutirão lá no bairro Botucaraí para verificar como é que tá os domicílios.
5: Cássia, esse trabalho de prevenção, qual é a orientação que vocês têm passado para a comunidade em termos de precaução e também automaticamente prevenção, né?
4: É o que a gente costuma falar sempre, né? Que o pessoal verifique seu pátio, eliminando água parada, não esquecer dos pequenos depósitos, né? Uhum. Alguma tampinha de garrafa já é um depósito para água parada. Então, manter essas caixas d'água tampadas e bem vedadas, colocar tela, quando possível, nos ralos d'água da chuva, secar pneus e protegê-los. Inclusive, então, a gente tem um ecoponto, né, municipal, onde a gente disponibiliza o local para as pessoas levarem os pneus inservíveis até o ecoponto. E, posteriormente, a gente consegue uma empresa para vir retirar, que fica lá na Secretaria de Obras, né?
5: Nesse ritmo que estamos tendo aí, né, em termos de controle, acredita-se que, se continuar assim, a comunidade contribuir, colaborar, né, vamos ter aí uma tranquilidade maior em relação ao mosquito Aedes aegypti.
4: Isso, acreditamos que sim. Como está indo, estamos tendo um bom resultado, né? Acreditamos que a gente, se continuarmos assim, vamos ter um bom resultado no verão e vamos ter menos casos, né? Ou talvez nenhum caso.
5: Né? Como os números que você passou. Isso. Algo mais a acrescentar? Fique à vontade.
4: Então, fazer um chamamento, então, para que o pessoal receba os agentes de endemias, né? Eles estão com crachá, com uniforme, né?
5: Bem identificados.
4: Bem, né? Identificados, que eles recebam eles, deem, né, esse momentinho de atenção para eles verificarem o pátio, passar as orientações.
5: Os agentes têm enfrentado algum problema em relação à recepção, não? Não?
4: Alguma coisa, é. poucos, mas no fim, no geral, assim, eles são bem recebidos.
3: Esta é a enfermeira e coordenadora da Vigilância e Saúde, Cássia Camargo, que falou sobre as ações de prevenção a combate à dengue no município de Soledade. No Departamento de Jornalismo, da Tua Rádio Cristal, Cláudio Fly.
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1: 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Vamos então dar destaque agora para a nossa reportagem Atenta aos Fatos, com muitas informações aí na área do trânsito e também da segurança.
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1: João Gabriel, ao vivo da BR-386, no local em que aconteceu o acidente com a morte de duas pessoas. Perícia está no local, IGP, fazendo os levantamentos necessários?
6: Exatamente, Paulinho. Ouvintes da tua Rádio Cristal, vamos atualizar a informação. O IGP já encerrou a perícia aqui no local do acidente, que acabou vitimando duas pessoas, Angélica de Soledade e o seu Carlos de Ibirapuitã. Olha, nós temos a informação e acompanhamos nesse momento a retirada da Ford Ranger, que estava na via marginal, e já chegou aqui com o pessoal já está retirando para o guincho, também mostrando. Antes de eu passar para uma entrevista especial, Carlinhos, eu vou mostrar aqui, Paulinho, antes de eu entrar nesse assunto, que aqui está acontecendo as obras da CCR Via Sul, e essas obras, o ouvinte da tua Rádio Cristal já sabia desde segunda-feira, mas hoje a obra se concretizou. O retorno que havia aqui no Stock Center já não existe mais. Se você vai sair do pórtico principal e pretende retornar para a Soledade, você vai ter que ir até o posto Sim e fazer o retorno no, na passagem do bairro Botucaraí. Eu vou ver que chegou, eu vou perguntar o seu nome completo.
7: Juliano Schmitz dos Santos.
6: Juliano Schmitz dos Santos. Pode chegar mais aqui para a gente mostrar as imagens também, Juliano. O Juliano, Paulinho, ele é irmão da vítima do que estava o proprietário da caminhonete, o seu Carlos. Juliano, a gente sabe que é um momento de muita sentimento, muita emoção, mas é claro que já acompanham essas perícias que foram realizadas no local.
7: A gente tentou acompanhar o máximo que pôde, mas é difícil de falar, mas eles trancaram a pista com uma coluna dessa aí que deve pesar uns 5, 6 mil quilos, se não mais. Então, acho que na hora de trancar uma via, encurtar uma via que vinha de pista dupla, para encurtar para uma, trancasse, sinalizasse com cones, e não com uma barreira de concreto que até um trem ia virar em cima dessa barreira. Então, assim, uma falta de descaso e de cuidado, de sinalização. Os cones, segundo a testemunha que a gente rolou aqui, que viu, não tinha cone, simplesmente estava a barreira para interceptando a pista. A gente ficou com o CPF e o nome da pessoa que viu que não tinha cone, vai ser arrolada provavelmente para frente, junto com o testemunha, porque ele que viu. Eu cheguei aqui quando já tinha, não tinha mais muita coisa para ser vista, mas tentei acompanhar a perícia, tirei fotos da coluna, que arremessou essa coluna para o lado. Então, a consternação, como cidadão, como pessoa que trabalha, paga imposto, recolhe, é um descaso essas obras com a sinalização muito mal feita, e tem que ter sinalização e tem que ter alguém monitorando o trânsito, que principalmente à noite, com cerração, com chuva. E isso aqui, quantos já aconteceram? Acho que a imprensa pode até relatar isso, quantas mortes já deu, quantos acidentes já deu nessas obras aqui, por descaso de sinalização. Muito obrigado.
6: Aí então o desabafo do irmão do seu Carlos, que ele é a vítima fatal dessa Ford Ranger, é o proprietário, né? Ele vai destacar aqui também essas informações. Eu consultei a PRF, que estava aqui há alguns minutos, e ela confirmou que houveram dois bloqueios aqui, principalmente na chegada da perícia por volta das 10 horas e 40 minutos, e agora há pouquinho para a entrada do guincho para retirar a Ford Ranger. A gente acompanha aqui os familiares bem emocionados nesse momento aí, mas a gente está prestando esse serviço de relatar o que aconteceu aqui, um acidente por volta das 5 horas e 26 minutos, onde uma Ford Ranger emplacada em Ibirapuitã, as primeiras informações que chegaram era que ela era emplacada em Tiúgo, ela era emplacada em Ibirapuitã, pertencente ao Carlos, que é a nossa vítima, que a gente já trouxe, é o proprietário, que estava dirigindo, e também tinha a Angélica de Soledade, que estava como ocupante. Mais duas pessoas estavam nesse carro, eles estão no Hospital de Caridade Frei Clemente, recebendo os atendimentos, e também recebem o estado de saúde moderado, que é a informação que nós temos. Também vou destacar essas obras aqui, o retorno já não existe mais, a ViaSul acabou de me avisar que tem mais obras que vão acontecer no tráfego em Soledade, ou seja, mais movimentações irão acontecer, e claro, vamos fazer o pedido público. Redobre a atenção, estamos em obras de duplicação. Existem barreiras de concreto, cones, vários tipos de bloqueios. Portanto, você que vai passar por aqui, venha com calma, com cuidado, para que não aconteça mais fatalidades como essa, Paulinho.
1: Ok, obrigado, João Gabriel, ao vivo da BR-386, com todo esse relato e estas informações aí do acidente com duas mortes, duas vidas ceifadas, duas pessoas feridas que encontram-se no hospital frequentemente. Obrigado, João. 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Na sequência, conversa na mesa, igreja em saída. Bom dia, paz e bem.
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21: 11 horas e 46 minutos.
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23: 16 graus.
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Irmãos e irmãs da nossa paróquia Nossa Senhora da Soledade, caros ouvintes da tua rádio, paz e bem. Hoje, dia 30 de setembro, quarta-feira, último dia do mês, iniciamos o nosso momento de oração, traçando em nós o sinal da cruz. Em nome do Pai, do Filho e do Espírito Santo. Amém. Ouviremos agora o evangelho proposto para o dia de hoje, que é Lucas 9, capítulo 57 a 62. Naquele tempo, enquanto Jesus e seus discípulos caminhavam, alguém na estrada disse a Jesus: "Eu te seguirei para onde quer que fores." Jesus lhe respondeu: "As raposas têm tocas e os pássaros têm ninhos, mas o Filho do Homem não tem onde repousar a cabeça." Jesus disse a outro: "Segue-me." Este respondeu: "Deixa-me primeiro ir enterrar meu pai." Jesus respondeu: "Deixa que os mortos enterrem seus mortos, mas tu vai anunciar o reino de Deus." Um outro ainda lhe disse: "Eu te seguirei, Senhor, mas deixa-me primeiro despedir-me dos meus familiares." Jesus, porém, respondeu-lhe: "Quem põe a mão no arado e olha para trás não está apto para o reino de Deus." Palavra da salvação. Glória a vós, Senhor. Caros irmãos e irmãs, o evangelho de hoje fala do seguimento. Seguir a Jesus. Apresenta-se então três situações, três pessoas que querem seguir fielmente a Jesus. Porém, ambas apresentam as dificuldades, desculpas para o seguimento a Jesus. As dificuldades, os empecilhos, é como também uma forma de dar desculpa para não seguir o próprio Senhor. Mas o Senhor Jesus mesmo responde: "Quem põe a mão no arado e não olha para trás, não está apto para o reino de Deus." Jesus manda então, nessa frase, se entregar a Ele. Se confiar na misericórdia do Pai para o seguimento fiel e radical a Jesus Cristo, para o seguimento a Ele. Seguir, com certeza, também aparece algumas dificuldades, mas Jesus nos apresenta, sobretudo, não desviar do seguimento a Jesus, do chamado de Deus, mas, ao mesmo tempo, ter confiança na misericórdia do Pai, ter confiança no Pai, que o próprio Pai nos apresenta também esse jeito, essa esperança de seguir Ele e que as coisas darão certo. Hoje também celebramos o dia de São Jerônimo. São Jerônimo também é conhecido pelas suas traduções da cultura literária e bíblica, ou seja, aquelas traduções bíblicas, né? Boa parte dos livros, dos textos originais da Bíblia, foram traduzidos, então, por São Jerônimo. Ele foi aí um dos influenciadores e tudo mais, para que, de certa forma, hoje, no nosso tempo, todos nós tivéssemos acesso à palavra de Deus em nossas casas, em nossas famílias. Desde aquele período, lá por volta então de 342, nasceu São Jerônimo, por volta de 420, Jerônimo faleceu. Ou seja, ele também, desde aquele período, começou então a se preocupar com as traduções bíblicas para que mais pessoas pudessem ter acesso. Claro que isso aconteceu bem posterior, para que a gente pudesse, todas as famílias, ter acesso à Bíblia, a Bíblia em nossas casas, que foi agora nas últimas décadas, né? Mas só para contextualizar, dizendo também que celebramos essa data tão importante, que é a festa, né, de São Jerônimo. Fizemos memória a ele. E assim te convido a rezar comigo. Pai nosso, que estais no céu, santificado seja o vosso nome. Venha a nós o vosso reino. Seja feita a vossa vontade, assim na terra como no céu. O pão nosso de cada dia nos dai hoje. Perdoai as nossas ofensas, assim como nós perdoamos a quem nos tem ofendido. E não nos deixeis cair em tentação, mas livrai-nos do mal. Amém. Vamos para a programação da semana. Hoje, quarta-feira, 18h30, celebração na Igreja Matriz. Na quinta-feira, 17h30, celebração no Hospital Frei Clemente. 18h30, celebração na Igreja Matriz. Sexta-feira, 14h30, celebração na Comunidade Sagrado Coração de Jesus, do Rincão do Bugre. 15h, adoração ao Santíssimo na Igreja Matriz. E logo após, 16h, Missa da Saúde na Igreja Matriz, animada e conduzida pelo Apostolado da Oração.
sábado, 14h30, celebração na comunidade Nossa Senhora Aparecida da Fazenda Tarumã. 14h30, celebração na comunidade Nossa Senhora do Caravaggio da Rainha da Pedra. 16h, celebração na comunidade São Roque do Espraiado. E também 16h, celebração na comunidade Santo Antônio do Pontão da Boa União. 19h, celebração na Igreja Matriz. No domingo, 9h, celebração na Igreja Matriz. Também, às 9h, celebração na comunidade Santa Rita. 10h, celebração na comunidade Nossa Senhora da Saúde do bairro Ipiranga. E às 19h, celebração na Igreja Matriz. Também comunicamos que a nossa Romaria Diocesana, em honra à Nossa Senhora de Fátima, que acontecerá em Cruz Alta, já está disponível as inscrições na Secretaria Paroquial da nossa paróquia Nossa Senhora da Soledade. Procure então fazer sua inscrição, sua reserva na Secretaria até sexta-feira desta semana. E vamos ficando por aqui pedindo a bênção de Deus. O Senhor esteja convosco, Ele está no meio de nós. Que Deus Todo-Poderoso, por intercessão de Nossa Senhora, nos abençoe. Ele que é Pai, Filho e Espírito Santo. Amém. Paz e bem.

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2: Meio-dia e 33 minutos.
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4: 18 graus.
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16: Olá, boa tarde. 12 horas 37 minutos. 18 graus é a temperatura aqui em Soledade, capital nacional das pedras preciosas. último dia do mês de setembro, 30 de setembro de 2026. Seja bem-vindo na tua Rádio Cristal em FM 100.5. A partir de agora você vai acompanhar a Hora do Recado. Com a apresentação de Marcos Vinícius de Souza, gerência geral de Paulinho Paes, direção geral de Frei Eudes Ângelo Capelar. 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Quem chega conosco nesse momento é a meteorologista Kátia Valente, trazendo a previsão do tempo.
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17: Olá amigos e caros ouvintes, a quarta-feira ainda amanhece com um pouco de umidade aqui pela região, uma nebulosidade, eventualmente algum chuvisco ainda pode se esperar aqui para nossa região, principalmente no período da manhã. Ao longo da tarde o tempo vai ficando um pouco mais estável. As temperaturas estão amenas e as máximas previstas devem oscilar entre 19 a 21 graus, 21 nos pontos mais elevados aqui da nossa região. Para quinta-feira o tempo segue firme, aí sim, tem a presença do sol o dia todo e com grande amplitude térmica. Tem uma sensação de frio predominando. Não é frio intenso, não. Aqui nas áreas mais de baixadas, das áreas elevadas, né, mas com aquelas baixadas, nós temos mínimas que podem oscilar entre 9 e 11 graus. Em média, as temperaturas da manhã oscilam entre 11 e 13. E aí, à tarde, as máximas vão ficar na faixa dos 20, 21 graus aqui pela nossa região. E sempre lembrando que os ventos sopram do quadrante sul e sudeste, pelo menos até a sexta-feira. O que mantém essa sensação de um pouquinho mais de frio. Inclusive, sexta-feira pela manhã, o frio deve ser um pouquinho mais forte no período da manhã. Com a previsão do tempo, Kátia Valente.
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16: Funerária Gisolfi informa nota de falecimento. Esposa Giovanni Nunes, filho e filhas, irmãos, irmãs e irmãs familiares comunicam o falecimento de Aldori dos Santos Nunes, ocorrido hoje no Hospital de Clínicas em Passo Fundo. Seu corpo será velado na Capela Mortuária de Mormaço, está sendo velado na Capela Mortuária de Mormaço desde as 11 horas da manhã e seu sepultamento ocorrerá às 17 horas de hoje, com celebração seguindo logo após para o cemitério municipal. A família enlutada desde já agradece. Noticiamos o falecimento de Aldori dos Santos Antunes, ocorrido hoje no Hospital de Clínicas de Passo Fundo.

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17: Meio-dia e 48 minutos.
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18: 18 graus.
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1: Agora faltam 7 minutos e meio para as 13 horas. A hora do Ricardo na tua Rádio Cristal traz nesse momento para você avisos e comunicados.
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1: 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Adiante-se e não deixe sua demanda para a última hora. Todas as quintas-feiras haverá atendimento da doutora Yasmin Carneiro, auriculoterapeuta. Entre em contato pelo fone WhatsApp 549-8401-4445 e agende seu horário. Estamos realizando projetos de custeio de investimento para a safra 2026-2027. 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Preste atenção. Fim da hoje, ou portanto, tem fim hoje, o prazo para a declaração do ITR, Imposto Territorial Rural. Nova contribuição Fundesa RS. 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R$1,33 por animal declarado, pagamento até 30 de outubro. Não recebeu o boleto? A emissão já está disponível pelo site do Fundesa RS com CPF ou CNPJ. Antes de pagar, confira. Confira seus dados, número de animais, valor de contribuição. Saiba mais no Sindicato dos Trabalhadores Rurais Soledade Mormaço. Fone WhatsApp 54-3381-4960.
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1: Nota de falecimento e convite para enterro funerária Gisolfi de Mormaço informa. Esposa Giovanni Nunes, filhos e filhas, irmãos, irmãs e demais familiares comunicam o falecimento de Aldorido Santos Nunes, ocorrido hoje no Hospital de Clínicas de Passo Fundo. Seu corpo está sendo velado na Capela Mortuária de Mormaço desde as 11 horas e seu sepultamento ocorrerá às 17 horas com celebração seguindo logo após para o cemitério municipal. A família enlutada desde já agradece. Noticiamos o falecimento de Aldorido Santos Nunes, ocorrido hoje no Hospital de Clínicas de Passo Fundo. Notas fúnebres a cargo da Funerária Gisolfi de Mormaço.
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1: Muito bem, agora são 12 horas 56 minutos, 12h56. Vamos trazer para você o dia de hoje na história.
3: Hoje na história. 30 de setembro, dia da secretária, dia do tradutor, dia da navegação e dia do jornaleiro. Os aniversariantes do dia. O músico, compositor e escritor brasileiro, mais conhecido por ser vocalista da banda Detonautas Rock Club, Tico Santa Cruz.

Os fatos do dia. Em 420, morreu São Jerônimo, que traduziu a Bíblia do grego e do hebraico para o latim. Em 1452, foi publicado o primeiro livro impresso do mundo, a Bíblia, impressa por Gutenberg. Em 1913, morreu aos 55 anos, o engenheiro mecânico franco-alemão Rudolf Diesel, inventor do motor a diesel. 1917...

0: nasceu o apresentador de programas de auditório José Abelardo Barbosa de Medeiros, o Chacrinha. Ele morreu em 1988, aos 70 anos. 1960. O desenho animado Os Flintstones entrava no ar pelo canal americano ABC. 2017. Morreu aos 84 anos o acordeonista, cantor e compositor gaúcho Adelar Bertucci. Mário Vivan para a tua rádio.
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2: Muito bem, Mário Vivan trazendo hoje o dia de hoje na história. Estamos fechando mais uma edição da Hora do Recado, que teve a apresentação de Marcos Vinícius de Souza, gerência geral de Paulinho Paes, direção geral de Frei Eudes Ângelo Capelari, contando sempre 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Você fica na sequência com o informativo Cotrijal. Posteriormente, o programa Na Torcida. Paulinho Paes chega com seus convidados. A todos muito obrigado pela companhia. Paz e bem.
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4: Olá! Está começando o informativo Cotrijal desta quarta-feira, dia 30 de setembro. Eu sou a Bianca Loyola, trazendo as principais novidades da nossa cooperativa. No programa de hoje, vamos falar com o difusor técnico da Cotrijal, Maurício Jung, sobre o nutriente mais exigido pela cultura do milho e essencial para a produtividade de grãos, o nitrogênio. E você também fica por dentro da previsão do tempo e da cotação de grãos.
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4: A agrometeorologista da Rural Clima, Ludmila Camparotto, traz as informações para a gente. Olá, Ludmila.
6: Boa tarde a todos os ouvintes do Informativo Cotrijal. Vamos para as nossas atualizações climáticas de hoje, falando sobre as áreas de atuação da cooperativa. Bom, ao longo da tarde dessa quarta-feira, ainda teremos a presença de nebulosidade na região. Com isso, não dá para descartar a ocorrência de eventuais garoas, porém, extremamente irregulares e de baixa intensidade, caso ocorram. O que a gente vai observar ao longo dos próximos dias é o tempo um pouco mais firme e com uma tendência de queda nas temperaturas, principalmente ali na madrugada da sexta-feira, com mínimas que poderão ficar em torno de 6 graus na região. E o ponto de atenção é o retorno das chuvas durante o próximo final de semana, principalmente ali na virada de sábado para domingo, porque tem uma possibilidade ali de chuvas pontualmente mais intensas, mais volumosas. E essas chuvas podem novamente vir acompanhadas de ventos mais fortes, algumas tempestades localizadas, principalmente na região da fronteira oeste do Rio Grande do Sul, mas a região aí de Não Me Toque, Soledade, também podem registrar chuvas pontualmente mais intensas. Então, esse é sempre um ponto de atenção. Qualquer dúvida, entre em contato aqui com a gente. Lembrando, eu sou a Ludmila Camparotto e essas são as informações da Rural Clima em parceria com a Cotrijal.
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4: Seja bem-vindo, Maurício. Estamos iniciando a cultura do milho e hoje vamos falar um pouquinho sobre a importância do nitrogênio, da sua aplicação para render uma boa produção, né?
9: Olá, tudo bem? Prazer estar aqui novamente conversando contigo, principalmente o nosso amigo produtor, associado da Cotrijal. E hoje vamos abordar um tema importante, né, que é a aplicação do nitrogênio no milho, visto que estamos no período inicial de desenvolvimento dessa cultura, né, e é um momento crucial que a gente precisa olhar com atenção para o nitrogênio, fazer um correto manejo para que a gente consiga construir um bom potencial produtivo nas nossas lavouras.
4: Certo. E qual é o papel do nitrogênio no desenvolvimento do milho?
9: O milho, por se tratar de uma gramínea, assim como as demais espécies da família, ela tem alta demanda por nitrogênio, certo? Inclusive, o nitrogênio é o nutriente que a cultura do milho demanda em maior quantidade. A gente fala de forma genérica, né, que para cada saco de milho que eu pretendo produzir, eu preciso aportar 1 quilo de nitrogênio para a cultura. Então, de fato, um nutriente que a demanda é bastante grande por parte do milho. E o nitrogênio participa de todos os processos metabólicos da planta, mas principalmente nos processos que dizem respeito a construção de potencial produtivo. Então, o nitrogênio tem um papel fundamental quando a gente busca aumentar nosso teto produtivo, aumentar nossa produção na nossa lavoura. O nitrogênio tem resposta direta referente a isso.
4: Maurício, na hora de definir o manejo, quais fatores o produtor precisa considerar?
9: Na hora de definir o manejo de nitrogênio no milho, tem alguns fatores que precisam ser levados em consideração, certo? O primeiro deles é qual a minha estimativa de produtividade. Como eu mencionei, o nitrogênio tem participação direta na construção de potencial produtivo. Então, conforme eu aumento minha expectativa de rendimento, vou precisar aumentar meu aporte de nitrogênio para a cultura. Então, a gente vem trabalhando numa base de 20 a 25 quilos de nitrogênio por tonelada de grão produzido. Então, se eu tenho uma expectativa de produção de 10 toneladas de milho por hectare, eu vou ter que fazer um aporte aí de 200 a 250 quilos de nitrogênio. Então, o primeiro ponto que eu preciso definir é quanto eu quero colher da minha lavoura. A partir da definição disso e entender dentro do meu sistema qual que é o potencial que eu tenho nesse talhão, a partir disso eu consigo definir a dose, que é o primeiro parâmetro que a gente vai trabalhar com nitrogênio, e isso vai responder diretamente em quanto eu vou colher lá na frente.
4: Agora que o produtor definiu a dose, qual é o momento mais adequado para fazer a aplicação?
9: O segundo fator que eu preciso definir é quando eu vou fazer a aplicação desse nitrogênio. Nitrogênio, em termos gerais, ele é bastante dependente de umidade, então sempre importante a gente estar observando os períodos que eu vou ter de chuva, né? O ideal sempre seria fazer uma aplicação logo antes de uma chuva leve, né? Não pode ser uma chuva muito intensa, porque eu posso ter percas também, né? E a partir de um bom teor de umidade, eu consigo ter um bom aproveitamento desse meu nitrogênio. Então, sempre importante também a gente estar olhando para as previsões e as condições climáticas nos dias anteriores ou posteriores à aplicação. Outro fator extremamente determinante para o manejo de nitrogênio no milho é o estágio de desenvolvimento da cultura. Os híbridos que nós trabalhamos atualmente, em sua grande maioria, são híbridos precoces. Esses híbridos têm por característica definir alguns componentes de rendimento muito cedo, né? Componentes como tamanho de espiga, número de fileiras de grão por espiga, quantidade de grãos por fileira. Isso ocorre logo após o estágio vegetativo de V4, ou seja, logo após a planta estabelecer 4 folhas verdadeiras, ela já vai começar a definir esses parâmetros de produtividade, são componentes importantes no meu potencial produtivo. Então, o momento ideal que eu tenha realizado todas as aplicações de nitrogênio, todo o aporte do nutriente, para que nesse momento que a planta está fazendo esse processo importante de definição de potencial produtivo, ela esteja com todo o nutriente necessário para ela consiga construir um bom potencial. Então, é importante que a gente tenha todo esse aporte de nitrogênio até o estágio de V4. Nossos trabalhos na nossa área de pesquisa, vem mostrado que as aplicações, quando divididas em 2 momentos, né, iniciando a primeira ainda em V2, ou seja, quando uma planta com 2 folhinhas verdadeiras, e fazendo o complemento, o volume complementar até V4, é onde a gente tem obtido os melhores rendimentos em termos de produtividade no milho.
4: Nós temos previsão de outubro com maior ocorrência de chuvas devido ao El Niño. Que cuidados podem ajudar a melhorar o aproveitamento do nutriente?
9: De fato, a gente vem vivendo um período de El Niño, né? E as últimas chuvas têm sido com bastante intensidade. As previsões e prognósticos mostram que essas chuvas devem se manter dessa forma durante mês de outubro e novembro, principalmente. Pensando na cultura do milho, isso é um fator benéfico, né? A cultura do milho é bastante dependente da umidade e devemos ter, a partir disso, uma boa safra. Pelo menos essa é a nossa expectativa. Claro que junto com isso, né, sempre vem alguns pontos de atenções que a gente deve estar observando para que a gente, de fato, consiga explorar só aquilo que a condição de chuva chuva nos traga de bom, né? Então, como mencionei anteriormente, né, o nitrogênio tem bastante interferência, principalmente de umidade. Ele precisa de umidade para que a planta consiga aproveitar de forma satisfatória, mas também se eu tiver alguma chuva muito intensa logo após uma aplicação, eu posso estar perdendo esse nitrogênio, tanto por escorrimento superficial ou até mesmo ele acaba descendo na minha camada de solo e a planta não consegue absorver. Então, é importante que alguns pontos que podem auxiliar e facilitar meu manejo é fracionar essas aplicações para a gente amenizar os riscos, né? Sempre que eu tenho uma boa cobertura no solo também me dá um pouco mais de segurança quanto ao manejo. Sempre estar atento às previsões, né? Se tiver uma previsão um pouco mais intensa de chuva, evitar a aplicação, deixar para fazer a aplicação após essa chuva, né? Que eu também vou ter um teor de umidade satisfatório. Ou quando tiver uma previsão, uma chuva um pouco mais amena, aí aproveitar e fazer a aplicação antes dessa chuva aí, que vai ser o melhor desempenho para o meu nutriente.
4: Ótimos esclarecimentos. Muito obrigada, Maurício.
9: Muito obrigado pela oportunidade. Sempre é um prazer estar aqui conversando com vocês e uma boa safra a todos.
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4: A Cotrijal praticou os seguintes preços na manhã de hoje, dia 30 de setembro, na região sede. Soja, R$ 140,00. Milho, R$ 61,00. Trigo, PH 78, R$ 75,00. Para conferir os valores da tarde ou da sua região, acesse o portal do produtor. Ficou com alguma dúvida? Entre em contato com a sua unidade de negócios. O Informativo Cotrijal de hoje fica por aqui. 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

0: 13h18, temperatura em 19 graus no estúdio da tua Rádio Cristal. Alô, amigos, boa tarde, na torcida no ar, pelo rádio, pelo Face, pelo YouTube, para você assistir, para você ouvir do jeito que você quiser. Dois dos quatro convidados já estão aqui na bancada. O João Scalco, também o José Elias, mas sabe que o seu Zuza. Estamos aguardando as chegadas do Alanzinho e também do Dedé, da equipe do Bom Jesus. 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
0: A busca pela vaga na grande final da Liga Gaúcha da Série C Conferência Oeste é a mobilização do Soledade Futsal. Universidade do Chile está mobilizado para o jogo da volta da Liga Sul Rio Grandense de Futsal contra Ouro Verde em Bento Gonçalves, querendo a vaga na final. Já imaginou duas equipes soledadenses em final de competição estadual? Podemos sonhar, temos chances para isto. A expectativa para o Congresso Técnico do Futsal da Cidade, Taça Sicredi, 45 anos. O Futsal em Fontoura Xavier. Estes e outros assuntos a partir de agora. Faça uma saudação especial ao nosso convidado aqui pela primeira vez do programa, seu Zuza. Boa tarde.
2: Boa tarde, Paulinho. Boa tarde, ouvintes e internautas da tua Rádio Cristal. E um boa tarde especial pro Joãozinho, né? Nosso sobrinho aí, filho de um dos melhores centroavantes que eu vi jogar aqui na nossa região, que é o seu Itacir Scalco. Pena que nem um filho puxou para ele, mas pelo menos gostam de futebol.
0: Ô, Joãozinho, já veio com a arma na mão, Zuza. Boa tarde, seja bem-vindo ao programa.
3: Boa tarde, Paulinho. Boa tarde, Zuza. Boa tarde a todos os ouvintes aí da tua rádio. Prazer imenso estar falando aqui com vocês, com uma parceria de longa data aí, né, Paulinho? E o Zuza também, né, nosso parceiro aqui da clínica. Então, é um prazer enorme estar aqui com vocês.
0: Teve muito trabalho com o seu José Elias Massabi?
2: Não, a gente trabalha... Eu, Paulinho, não, é que ele atende ali na minha clínica.
0: Não, por isso mesmo. E já teve muito trabalho te atendendo também?
2: Não, não, os joelhos ainda estão funcionando.
3: Estão funcionando também, tá bem. O atleta está em dia.
0: Ô, João, já que falamos, o João é fisioterapeuta, né? Inclusive, recentemente esteve integrando a equipe do Guarani de Espumoso. Espumoso, né? Qual a importância da fisioterapia na vida dos atletas?
3: Cara, hoje, pro cara ser atleta, o cara tem que fazer o papel fundamental, que é a prevenção. Então tudo começa ali, a prevenção do dia a dia, a prevenção do sono, a prevenção dos treinos, acompanhar todos os dias, né, Paulinho? Querendo ou não, fiquei um bom tempo lá no Guarani, tenho um carinho gigantesco por toda a direção, todo o pessoal do clube. Então é fundamental a prevenção, Paulinho, porque querendo ou não, é muitos jogos, então a intensidade é muito grande. Então, querendo ou não, lá era treino quase todos os dias, dois períodos ao dia. Então é importantíssima a fisioterapia na reabilitação, na prevenção, para que não ocorra uma lesão de joelho, que é uma lesão mais grave, para que o atleta fique fora, né? Então é fundamental a prevenção, recuperação, para no dia a dia deles.
0: Digamos que é um mecanismo que atua rapidamente e a recuperação é mais rápida?
3: Exatamente. Então tu fazendo a prevenção ali, que nem no Guarani a gente fazia um trabalho junto, aí o Daniel Tony lá, um grande abraço a ele também. Então ele fazia o treino de força e eu fazia a prevenção. Então chegava por atleta e atleta, conversava como é que estava a rotina de treino, se estava muito pegado ou não, ou fazia uma liberação, fazia uma prevenção. Então a gente, tudo vai além de uma avaliação, né, Paulinho? Então na pré-temporada a gente avalia atleta por atleta, então faz a avaliação de força para todo mês ter uma ideia de como está a força muscular deles, se está na simetria ideal para um atleta de alta intensidade, porque lá era um profissional e jogar uma Série A, né? Então, jogadores muito de qualidades e É muito intenso o futebol lá também, então tem que estar dentro disso, tem que estar atuando sempre o acompanhamento ali.
0: Qual a resposta de um fisioterapeuta quando um jogador se machuca, um Paulinho da vida se machuca e tem uma sucessão de jogos pela frente e chega no fisioterapeuta? Consegue me tratar? Consegue me recuperar rapidamente? Você certamente já ouviu muito isso.
3: Sim. Não, hoje muito eles querem uma sessão, né, Paulinho? Querem, me atende aí, eu quero voltar a jogar semana que vem. Só que tudo vai além, que nem uma casa, a gente constrói a casa degrau por degrau, né? Tudo começa lá no chão. Então a gente faz a avaliação de onde que veio essa lesão. Se a lesão é no joelho, o que que ocasionou essa lesão? Se é um déficit muscular de posterior, de quadríceps. Então a gente tem que trabalhar aonde veio a lesão e para dar uma ideia ao paciente também. Tu tem que ficar tanto tempo jogar, sem jogar. Porque é fundamental também o descanso, entende? Muita gente, vou jogar, mas é fundamental também um descanso, 2 vezes na semana, fazer um gelo, fazer uma bota. Eu tenho um protocolo de recovery também, que é a bota pneumática, que ela faz uma compressão na perna, reduzindo a fadiga muscular. Então, a gente utilizava ela muito no Guarani para viagens, jogos, pré-jogos, pós-jogos, porque a rotina é muito intensa, né? Então, essa bota também ela ajuda na recuperação dos atletas para que eles possam estar pronto pro treinador no dia seguinte ali.
0: Ozuza, como é ruim para o jogador ter que ouvir, você vai ter que ficar 5, 10, 15, 20, 30 dias parado.
2: É por isso que é importante isso que o João falou, né? É o sono, o descanso, a alimentação, o treino tudo. E a prevenção. Então, são os 5 pilares do atleta, né? Então, num desses que ele falha, a probabilidade de se machucar, da contusão, é muito grande. Então, isso é muito importante, né? E que bom que as equipes têm ainda fisioterapeutas que podem fazer esse trabalho, né? Como na equipe do Guarani.
0: É, e a fisioterapia também evoluiu muito nos últimos anos.
3: Cara, depois ali da pandemia, ela evoluiu constantemente por conta da evolução muscular do paciente. Então, muitos pacientes que ficaram acamados também tiveram a fisioterapia todos os dias que tiveram uma evolução. Então, hoje a fisioterapia é fundamental não só para a lesão, então até para a qualidade do dia a dia, bem-estar. Então, hoje ela está sendo muito mais agregada também com o Pilates, que tem muitas pessoas que fazem, que é fundamental todo mundo, eu indicaria fazer um Pilates, porque tu faz um movimento que tu trabalha o corpo inteiro. Então, é fundamental mesmo. E a qualidade do dia a dia vem vindo da prevenção do fisioterapeuta. Então, tu vai vendo o dia a dia, como é que está a qualidade do dia da pessoa, se tem, querendo ou não, nos jogos. Tinha treinos que a gente tinha que, chegava com um atleta, hoje tu não vai poder treinar. Por conta do teu cansaço físico, por conta de tu ter sentido só um desgastezinho ali, mas o desgaste pode vir uma lesão maior, né? Então é melhor tu ficar ali um treino prevenindo do que tu jogar um treino, querendo ou não, por ele querer, sabe? Não querendo ficar fora e eu acabar não jogando no final de semana, que é o que eles querem, né?
0: 1:26, temperatura em 19 graus. João, e como foi a experiência lá no Guarani do Espumoso?
3: Cara, a experiência lá foi incrível. Então, que nem eu sempre falo, né? Vou ter um carinho gigantesco pelo clube, pela toda a direção de lá, o Alisson, que vem fazendo um trabalho essencial de presidente, porque não é fácil manter um time. Hoje eles estão trabalhando também numa questão financeira do clube, porque não veio a Pro Esportes, e isso é fundamental, né? Então, cara, somente agradecer por todo o aprendizado que tive lá. A rotina era muito intensa, então cada aprendizado, cada dia a dia, cada amizade que o cara faz lá também, então é uma experiência absurda também na área da fisioterapia, né, Paulinho? Porque, querendo ou não, eu fazia lá. Todos os dias estava reabilitando, estava pensando na prevenção deles. Quando voltava para casa, já ficava pensando no treino do outro dia. Tomara que ninguém se lesione, porque a galera tá lá querendo jogar. Então, tem muitos atletas que vêm de fora também. Então, eles querem estar ali para botar o trabalho no dia a dia, né? Então, o aprendizado de lá foi gigantesco. Então, saí de lá por contas financeiras do clube também, né? Porque, querendo ou não, não veio a Pro Esporte, como eu comentei. Então, tenho um carinho gigantesco por eles lá. Até estava lá semana passada acompanhando os jogos. Então, eles merecem estar onde eles estão hoje. Pelo trabalho que foi feito lá todos os dias, né? Pelos professores, pelo Dani, por todo mundo lá.
0: É uma equipe tradicional, o Guarani de Espumoso. 1:27, temperatura em 19 graus. Falamos um pouco da fisioterapia, porque é um assunto importante, porque nós vivemos esse dia a dia do esporte, Zuza. E quem jogou, quem joga, mais cedo ou mais tarde vai ter que usar esse mecanismo para se recuperar.
2: É um assunto pertinente, né? Já que é o Na Torcida, um programa de esporte regional, muito importante tocar nesse assunto da fisioterapia, né? Porque a gente vê assim na importância que tem, né? Na, no dia a dia do jogador, né? E você vê como ele falou, né? Começou a fisioterapia, começou a ser mais valorizada ali na época da pandemia, que a fisioterapia era fundamental para as pessoas voltarem a respirar, aprender a respirar novamente, né? Exercícios que aprenderam para poder respirar novamente. Então, está de parabéns pelo tópico do programa de hoje.
0: Muito bem, aqui nós já estamos recebendo a visita dos dirigentes do Bom Jesus. Já chegam aqui conosco o Dedé e também o Alanzinho para participar da mesa, para que possamos bater um papo no esporte. Alan, antes tarde do que nunca, Alan. Boa tarde.
4: Boa tarde, a todos os ouvintes da tua Rádio Cristal. Não tá fácil atravessar a BR, né, nesse horário de pico, né?
0: Ah, é muito difícil. E ainda mais com o acidente que aconteceu hoje, então não é fácil.
4: Eles estavam limpando a pista lá de estar trancando bastante a BR, mas conseguimos chegar a tempo.
0: Dedé, seja bem-vindo ao programa, boa tarde.
5: Boa tarde a todos vocês presentes aqui e os ouvintes também, Paulinho. Obrigado pelo convite. Tá?
0: Qual o destaque inicial hoje, Dedé?
5: Vamos falar de um aniversário, de um baile que a gente está programando para sexta-feira e vamos passar para os ouvintes.
0: Vamos falar sobre o baile de aniversário do Esporte Clube Bom Jesus, na sexta-feira lá no CTG Querência do Botucaraí. 1h29 é o Na Torcida que você acompanha, FM 100.5, a rádio do teu tempo, e que tem a parceria especial do Canguru Restaurante e Pizzaria, sempre com aqueles pratos deliciosos. 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Quero anunciar que a partir de amanhã teremos um novo parceiro aqui no programa Na Torcida. E todos vocês conhecem. Já ouviram falar no Luiz da Fruteira?
6: Ah.
0: É ele! Fruteira do povo, a Fruteira do Luiz, a partir de amanhã já estará conosco aqui, integrando-se ao nosso time de parceiros do Na Torcida. O Luiz, meu conterrâneo, lá de Arvorezinha, grande figura desportista, colorado, e que estará conosco a partir de amanhã aqui no Na Torcida. Grande abraço, obrigado aí pela parceria.
2: Fico muito feliz em saber que o seu Luiz vai participar aqui conosco, né? Um grande amigo que eu tenho e fiz aqui em Soledade, juntamente com seus filhos, né? E que seja bem-vindo à tua rádio.
0: Abraço grande, Luiz. Está torcendo aí pelo seu Colorado. Como assim nós estamos torcendo para os gaúchos permanecerem na primeira divisão, porque a grandeza dos dois é a permanência na primeira divisão do futebol brasileiro.
2: Paulinho, eu ando muito chateado com meus amigos aqui em Soledade.
0: Porque
2: eles chegam para mim, e aí, Zuza, como você tá? Eu digo, eu tô na A e você? Eles abaixam a cabeça e saem. Não sei porquê.
0: Tá bonitinho agora.
3: Tá lá no topo da tabela, né?
0: Viu? Não se esqueça que você já esteve lá embaixo. Muitas vezes. Abraço ao Luciano Welter. Está aqui deixando um abraço para o comentarista pé quente da tua Rádio Cristal nos Jogos do Soledade e Futsal, o José Elias Massabic. O Betinho Aranha está deixando um abraço ao Zuza. O Pelego coloca aqui que ele foi preparador físico do Guarani entre 95 e 2000, sendo vice-campeão em 98 da Série Prata. A Rita Piacentini Hatz, conhece, João?
3: Sim, minha excelentíssima, né? Um grande beijo para ela também, fiquei devendo mandar um beijo, um abraço. Gratidão por todo o aprendizado que tô tendo com ela a cada dia.
0: Tá certo. João Scalco, melhor fisioterapeuta de Fontoura Xavier da região. Tá, e tá com moral, pelo menos em casa. Não, tá com moral, né, Dedé? É importante.
3: Tá, né?
0: O seu Itacir Scalco está conosco, sim, deixando um abraço a todos, a mesa especial ao João Vitor Scalco, grande figura, meu, né, irmão, que a gente tem, né, que a gente conhece também. Abraço.
3: Um abraço.
0: Escalco Topografia, eu falo do
3: Vinícius
0: e do seu Itacir. Grande Itacir. Diz que foi um dos grandes jogadores. Tem fotos, tem registro
3: lá? Tem muitos registros lá, aquelas fotinhas lá, preto e branco, né? Mas com muita história.
2: Tá. Pena que não tinha vídeo, né?
0: É,
2: que
0: daí
2: vocês seriam testemunha do que eu vi. O homem era muito bom.
0: Betão Peter está na audiência, deixando um abraço a Suzana Piacentini Hartz também, o melhor fisioterapeuta de Fontoura Xavier.
3: Minha amada sogra, um grande beijo para ela.
0: Tá com moral com a sogra, com a esposa.
3: A família é incrível lá.
0: O Jefferson Camargo Dal Bosco, popular macaquinho, está na audiência. Baita, boa tarde a todos. Um abraço especial ao Dedé e ao João. Tá aí,
3: craque.
0: Abraço ao macaquinho. Tá aí, fazendo a referência ao Dedé. Olá, quero saber de ti, do Dedé, porque o Bom Jesus é o atual campeão do futebol de campo. Já estão mobilizados aí para o futuro, eu fiquei sabendo de algumas articulações aí de equipes. O que você nos conta aí, Alanzinho?
4: Depois do título, a gente almejou fazer coisas mais grandes, né? Então, a gente já tá articulado pro campo ano que vem, que nem foi falado, né? Palavra dada é a palavra cumprida, né? Então... tem um mês se articulando e fomos atrás fazer um evento, né, Paulinho? Tava conversando com o Dedé e com o Wagner, dirigente, e com o Ica. A gente nunca fez um aniversário, né? E 34 anos do Bom Jesus, num ano importante de título, né? A gente resolveu fazer um Aniverfest, que é uma proporção muito grande esse evento. E a gente espera todos lá e todos estão convidados para ir, Paulinho.
0: Bom, ele já deu uma fugida do assunto que eu perguntei, mas depois vou voltar atrás. Dedé, este evento marca a trajetória do Bom Jesus. São 34 anos, você que tem uma história muito ligada ao Bom Jesus. O que significa essa data, Dedé?
5: Vai, é muito bom isso aí, né? A gente vai comemorar. Graças a Deus conseguimos o título nessa temporada. Vamos comemorar, daí meu aniversário. Vem em boa hora o título também para a gente comemorar. E a gente tem que ceifar recursos, né? Porque não é fácil para tu manter um time que nem para jogar no nível aqui para ganhar título em Soledade. Tu tem que ter em mente que tu vai gastar, tu tem que ter recursos financeiramente. Senão se torna muito pesado para a diretoria. E a gente pouco fazia, a gente comentando, que nem o Alô falou com a parte do pessoal da diretoria ali, que a gente ia começar a fazer eventos para arrecadar dinheiro e defender esse título no próximo ano.
0: Bom, como será esse evento, Alan? Como está sendo organizado? Vai ser na sexta-feira no CTG Querência do Botucaraí?
4: Na sexta-feira, todos estão convidados, chegam cedo, né? Porque vai começar às 10h30, a banda ativa começa a tocar, né? Então vai ter cerveja do Negão das Bebidas, as melhores bebidas que tem na região, o Negão coloca geladinha, trincando. Vai ter latão a noite inteira, 10 pilas, vai ter pastel, vai ter batata frita. A gente fez uma parceria com o Derciliano, né? Que acreditou no nosso projeto, queria mandar um grande abraço para ele, que é pouco que a gente no projeto da gente, porque a gente almejou uma coisa muito grande, né? Mandar um abraço pro Orciliano e todos estão convidados para sexta-feira. E quem quiser ingresso ainda a R$30, Paulinho, pode me chamar ali, que até às 10 horas da sexta-feira eu vou vender ingresso 30 pila antecipado ainda.
0: E os demais locais em que os ingressos estão sendo vendidos?
4: Estão sendo vendidos na Padaria do Tio, no Restaurante Borges, lá no Lancheria do Gordo, no Bar do Dudu também. Na barbearia do Bondinho, na barbearia do Bruno também e lá no Lucas, casa do Pedrista também.
0: Dedé, a conquista desse ano deu um ânimo maior ao Bom Jesus?
5: Sim, a gente sabe que não é fácil tu conquistar um título em Soledade. A gente, tu mesmo conhece, desde a minha época de piá, eu estava, né, nessa luta com a equipe lá, com a comunidade, para conseguir algo melhor. A gente participou de várias competições, até de níveis estaduais, municipais, a gente estava participando em praticamente todas as categorias. E foi que, de tanto bater, a gente conseguiu o título, né, Valeu?
0: Mas teve que caminhar, teve que se dedicar para isso. Porque, como o Alan coloca, né, Zuzan, João, muitos participam, muitos querem, mas só um ganha. E não é fácil ganhar um campeonato em Soledade. E o Bom Jesus teve a felicidade de ganhar com méritos o campeonato de campo desse ano.
2: E sobrando, né, Paulinho? O time é muito bom do Bom Jesus, a gente teve a oportunidade de estar lá comentando e vendo os jogos, e estão de parabéns. E eu acho que o primeiro convidado deles para essa festa de aniversário vai ser o troféu de campeão, né? Vai ficar lá na frente da banda, né? Para curtir bastante esse título. E também parabenizar o Bom Jesus, né? Que nesses últimos anos aí foi a equipe que deu o pontapé inicial para o futsal estadual, né? Que daí depois, atrás do Bom Jesus, está vindo agora a Universidade do Chile, o Soledade. Então, para te ver como é importante a equipe do pessoal do Bom Jesus para o esporte daqui da nossa cidade.
0: E são passos conquistados ao longo dos anos. Eu lembro muito bem, Dedé, que o Bom Jesus surgiu depois do Posto Amigão. Você lembra do Posto Amigão, que disputava o campeonato lá nos anos 90 e que depois se tornou o Bom Jesus? Como foi essa transformação? Como surgiu a ideia da equipe do Bom Jesus e do nome, Dedé?
5: Daí, conversando ali com o pessoal da Antigos, que são os fundadores do time lá, né? Que o Ica, o meu pai, meu tio, o falecido Aristeu, o Caco, né? E eles estão jogando. A princípio, eu, como criança, vi você jogando pelo JS, era, né?
0: JS, confecções.
5: Saí jogar no interior e dei o nosso pessoal lá, o meu pai, o Ica, o Caco, o meu tio Darli, e ia jogar com o JS. Eles foram aprendendo, tudo na vida, tu vai se aprendendo, né? Eles foram aprendendo, daí tava ali com o JS, jogaram com vocês. Daí formaram o Posto Amigão, quando viram, nós tínhamos equipe, era de dentro da comunidade, teria que ser Bom Jesus, né? De trocamos o nome de Posto Amigão, eles trocaram para Bom Jesus, e graças a Deus estamos levando esse nome para todo o Rio Grande do Sul, graças a Deus, e conseguimos. Esse ano conseguiu o título em Soledade, né?
0: Bom Jesus, por causa da comunidade lá, a igreja, o santo, lá perto do morro.
5: Isso é o nome da comunidade que a gente representa. Porque era uma dádiva, no meu pensamento, tu que viu nós jogando. Para nós nunca foi fácil as coisas. É complicado tu sair debaixo do asfalto para cima, nunca foi fácil. Era uma dádiva, do meu ponto de vista e de vários que participavam na minha época que jogava ali, de trazer aquele pessoal lá debaixo para subir para cima do asfalto, pelo menos para ver uma partida de futebol. Tu mesmo lembra o quanto era lindo de ver aquilo, né?
0: É, e eu lembro do time do Bom Jesus ali nos anos 90. Vou citar aqui, inclusive, a equipe. O Edu era o goleiro, o lateral direito era o Bico, os zagueiros, em determinados momentos, eram o Gordinho e o Alemãozinho. O Alemãozinho, Machado.
6: Sim.
0: E o lateral esquerdo, o Caburé. Aí o meia tinha o Dedé, que era o 5, era o volante. Mais um pouquinho na frente, o Giga. Aí tinha, por um lado, o Jipe, o João Carlos. Aí depois veio outros jogadores que também atuaram lá. E aí, nos anos 90, veio o Bom Jesus, trouxe dois bons jogadores que jogavam de Passo Fundo. O Volney, né? Que vinha lá de Carazinho. E que, Gilney, que era o ponteiro direito. E mais um volante que agora eu não estou lembrado o nome.
5: Dadá,
0: o nome do jogador. Então esse era o time do Bom Jesus. E que inclusive chegou numa final de campeonato ali no início dos anos 2000, perdendo para a Gessol, a final do Municipal de Campo.
2: É, a Gessol tinha um baita time, né?
0: Era muito bom o time da Gessol.
2: Muito time, jogava, se eu não me engano, jogava o Cadorfo, jogava o Pedro Mar.
0: Era muito bom o time da Gessol.
2: Centroavante.
0: E daí ganhou o campeonato em cima do Bom Jesus. Bom Jesus, que naquele ano, se eu não estou enganado, foi no ano de 2001, o Bom Jesus tinha sido eliminado pelo 13 de maio, na semifinal. Sabe o que aconteceu com o 13 de maio? Colocou um jogador irregular. E aí acabou sendo eliminado e o Bom Jesus foi jogar a final do campeonato contra a Gessol. E a Gessol acabou se tornando o grande campeão. Coisas do futebol.
2: E mais, o que eu mais gostei de ouvir o Dedé falar é que quando ele era criancinha, ele viu você jogar.
0: É isso aí. Há quantos anos atrás isso, né, Dedé? Bons momentos vividos no esporte. Então, o Bom Jesus tem essa trajetória. E é um time simpático. A gente percebe que é um time simpático, né, Alan? O Bom Jesus tem a simpatia aí dos moradores lá do bairro Botucaraí, tem a simpatia, até mesmo por esse trabalho que o Zuza acabou de citar, porque nos últimos anos tem participado, independente de ganhar ou não, o Bom Jesus tem tido uma participação nos campeonatos aqui em Soledade.
4: Isso, Paulinho, todo ano a gente coloca, né, como esse ano a gente colocou no Rotary, no Salão também, por causa que a gente gosta muito de valorizar os guris da casa, tanto que no campo nós somos campeões com o Ariel e o Chauá de fora. Isso, a gente conversou com o Olavo, a gente não abria mão do Ariel e do Shaw, que era jogador da nossa base, né? Tio Cleito também, da lá. Esse jogador a gente não abriu mão. E a gente tá muito feliz, Paulinho, também, que a gente tá trazendo o grande dirigente, o Ica. Sabe, a gente tinha aquela... A gente olhava com os olhos brilhando para se espelhar nele, no Derli, no Ardori, para ser um grande dirigente. E hoje o cara, a gente novo, né, com 30 anos, se espelhando nessa gente. A gente está muito feliz que o Ica está voltando para a nossa diretoria. E está uma felicidade imensa para fazer esse grande evento.
0: É apaixonado. O Ica é apaixonado pelo Bom Jesus. Inclusive, nos encontramos no Rotary sábado, né, juntamente com o Dedé. Sempre foi uma referência lutando. E eu lembro muito bem, como se fosse hoje, o Ica, o Caco, né, pessoas que sempre se dedicaram, o Derli, que sempre se dedicaram pelo Bom Jesus. Mas o importante é que as pessoas possam participar, então, desse momento especial de integração na sexta-feira, Alan.
4: É, a gente convida toda a comunidade, né, Paulinho? Não tem agremiação, né? Que nem o Paulinho Camargo vai vir com o pessoal da Santa Bárbara, já tá convidado. O Robinho do Espraiado também vai vir com o pessoal, o menino lá do Santos Vaz também vai vir com o pessoal, a gente convida todas as comunidades, porque tem que trocar visita, né, Paulinho? Então a gente vai trocando visita e ali vai ser, vai ficar um evento para todo mundo, não é só sobre o Bom Jesus, é sobre a comunidade.
0: É, e o Bom Jesus, eu tenho acompanhado os eventos da região, o Dedé, eu vejo frequentemente o Dedé, o Alain, nos eventos, então tem essa troca de visita que é muito importante. Sexta-feira, então, lá no Querência do Botucaraí. Já já nós vamos falar sobre o Bom já dentro de campo também, que vem aí para a Copa Rotary, vem aí para o futsal da cidade. É, e depois o Alain vai ter que falar aí, porque eu tô sabendo nos bastidores que o Bom Jesus estaria prestes a perder alguns jogadores aí do futebol de campo que jogaram neste ano para outras equipes que estariam sendo formadas em Soledade. O Julián tá deixando um abraço ao Dedé e também ao Alain. Dali Bom já. Adriana Santos, conhece ela?
4: Essa é especial, minha esposa.
0: Boa tarde a todos da mesa, principalmente para esses dois homens honestos, queridos pela comunidade do Bom Jesus. Meu esposo Alain e nosso amigo Dedé. Abraço, Adriana, que sempre nos acompanha também. 1h43 é o Na Torcida que você acompanha. 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Pertinho aqui, da, inclusive, da tua Rádio Cristal. 999-98-3713. Ô, João, como foi o início lá do futsal em Fontoura Xavier?
3: Ah, pra nós lá foi ótimo, né, Paulinho? Querendo ou não, a gente pegou a mesma equipe do ano passado no salão. A gente não pode pegar nenhum atleta de fora, né, por conta o pessoal lá preferiu isso. Mas nosso time lá tá sendo muito bem. O ano passado, campeão invicto. E esse ano vamos de novo, né? Com o mesmo elenco, com o mesmo grupo. Grupo fechado e que Deus nos abençoe ali. Mas o campeonato em si, Paulinho, foi bem. O pessoal apoia bastante lá, né? O pessoal vai pro ginásio. O pessoal apoia bastante o esporte. Só que tivemos um imprevisto lá que acabou a luz, né? Então a gente entrou em quadra, ficamos uma hora e meia sem luz. O pessoal demorou um pouco para procurar um gerador também, até que a luz voltou ali. Mas no início deu tudo certo, agora tem as próximas rodadas aí. Mas tá bem parelho assim, Paulinho. Bastante equipes assim que o ano passado pegaram só o pessoal da casa também. Esse ano novamente. E é bom para dar oportunidade para a gurizada também. A gurizada que vem no interior, principalmente o pessoal de fora que vem no interior, tudo. Para mostrar o futebol deles também para a sociedade, para a mídia. Para quem sabe futuramente eles possam pegar um time maior também, ou quem quer viver disso. Mas o pessoal lá apoia bastante o esporte e tá muito contente lá com o apoio de todo mundo.
0: É impressionante, as pessoas se envolvem. E aqui a gente fez uma referência ao Bom Jesus, da disputa estadual, e lá a gente faz uma referência ao Fontoura Xavier, uhum, Futsal, que contribuiu muito para a evolução do esporte em Fontoura Xavier.
3: É isso aí, lá. Esse ano, infelizmente, eles não botaram o time na liga, né? Por conta que também não veio a Pro Esportes. Querendo ou não, é fundamental, ainda mais para cidade pequena, né? Então, se o pessoal ajudasse, dava para botar um time também. Mas sem isso, hoje, com a crise que tá, não tá fácil, até para manter um time, que nem os guris aqui que estão lutando, fazendo um festival ali, um Aniverfest, né? Um
0: baile.
3: É, então, um baile. Então, querendo ou não, tem que convidar toda a população para que possam ajudar, porque hoje o futebol precisa dessas pessoas. Então, que nem lá em Fontoura, o pessoal faz baile, faz festa, em prol disso também. Então, querendo ou não, valoriza todo mundo, né?
0: Quando você fala, manteve a mesma base, cita os jogadores aí que fazem parte da Scalco Topografia, que venceu por 4-0 o Canarinho.
3: Ah, o principal goleiro, né? O Andrei, o Ganso. Um grande abraço pra ele também. Tem o Pedrinho Tecchio também, que não dá pra deixar livre pra ele ali, que senão ele já faz o gol na hora. Tem o Luquinhas. Tem o Taylor também, tem o Inácio. Uma gurizada que vem da base também, o Samuel, que é goleiro, que foi campeão pelo UFX também. Então, dando oportunidade pra essa gurizada também, sabe, Paulinho? Então, é o mesmo time que a gente praticamente botava aqui no Rotary, a mesma gurizada. Mas lá, ano passado, a gente era um grupo mais fechado, acabou trocando um atleta ali. E a gente acabou vindo também com o William Dornelles, que é um baita atleta também, que veio nos auxiliar aí.
0: É, e agora já transferindo do futsal de Fontoura Xavier, a base do Resenha é essa equipe que jogou e estreou sábado no Rotary Club e acabou perdendo para Itapuca pelo placar de 1-0. Mas a gente sabe que é uma equipe que vai evoluir no campeonato, Zuza. Resenha, que é essa base que o João cita aí do Scalco no futsal.
2: Ai, com certeza, foi só o primeiro jogo, né, Paulinho? A gente sabe que virão novos jogadores junto com a equipe do Resenha, que vão se fortalecer, como também a gente sabe que Itapuca vai se fortalecer. O Rotary ainda está no início, é muito difícil você fazer uma projeção para são 10 equipes, né? É muito difícil você fazer uma projeção de quem vai e quem não vai. E o Bom Jesus também está no Rotary, né? E eu tenho certeza que sempre vem com boas equipes e que vai dar trabalho para as demais, né?
0: É, você não está tendo a mesma posição que o Aldomar Prates de Moraes. O Aldomar veio na segunda-feira fiado aqui no programa, Dedé e Alan, e já cravou na categoria veterano que o Figueira e o Rio Ligeiro...
2: Rio Ligeiro de Matos Cassal.
0: De Matos Cassal serão semifinalistas do campeonato.
2: É.
0: Não, ele... Tem a bola de cristal aí, Zuza?
2: Não, ainda é cedo.
0: Ainda é cedo.
2: Ainda é cedo, mas eu...
0: até meu Aldomar não é muito cedo. Não tem nada de cedo. É agora.
2: Agora, Aldomar. Não. Agora, se você me perguntar do Soledade, eu tenho a bola de cristal, eu já olhei. Tu já disse pra você várias vezes.
0: Né? É, já nós vamos falar sobre isso. Ô, Dedé, e o Bom Jesus, como vem aí para a disputa da Copa Rotary? Ainda não estreou, já tem a sua primeira rodada. A primeira rodada que ia jogar acabou não acontecendo, vai ser em outra data. Como o Bom Jesus se prepara aí para a Copa Rotary?
5: A gente consegue ter uma base forte, que a gente arranca da casa lá. Teve uns guri lá que estouraram a idade. E a gente vem com eles. Daí, a princípio, vamos vendo as necessidades. Depois vamos ver o que vamos trazer para na continuidade da competição.
0: Vai valorizar as pratas da casa?
5: A princípio, sim, né, Alan?
0: É essa a formatação da equipe, Alan?
4: É, jogador tem o Muchacho, né?
0: O Muchacho tá voltando?
4: Voltou, voltando bem. Jogou em Fontoura, semifinal, tá voando.
0: É bom jogador.
4: É bom marcador, né? Um cara tem base no salão também. E daí tem o Chauã também, que é da casa. Tem o Russo lá de Marau, tem o Alisson ali de Ibirapuitã, tem o Batoré, tem o Célio, tem o Ariel Triquez, Lucas Elavi, o Lucas Guidali. É um time muito bom, sabe, Paulinho? É um time da casa e pegador. A gente vai deixar duas, três fichas pra... Se precisar, né? A gente vai ver primeiro segundo jogo para ver como a gente vai classificar, para trazer duas fichas daí, três, que seja pontual. Né?
0: É, aposta nas pratas da casa, sabendo que de cinco sai quatro, tem que fazer a sua campanha, né?
4: Ah, tem que fazer. O primeiro e segundo jogo a gente vê, mas o cliente vai precisar para trazer no terceiro jogo, porque não adianta tu jogar três, quatro jogos trazendo no último jogo, né? Na necessidade. Então, o primeiro e segundo jogo a gente vê o que vai precisar e traz pontualmente para fazer a vitória.
0: É, o jogo que o Bom Jesus deverá jogar vai ser no dia 10, no outro sábado, contra o Sporting Parque. Tinha a estreia prevista contra o Camarões, mas a rodada acabou sendo adiada. Então, tem essa situação do carnê, dia 10, 5h20 da tarde, contra o Sporting Parque. Uma competição que a gente sabe é muito difícil, né, Alan?
4: É difícil, e ali é... Ali parece que tem uma atração diferente, né, Paulinho? Os jogadores jogam com sangue nos olhos, né? Porque é um campeonato beneficente, é um campeonato certo, nunca deu problema. Então a gente joga ali com sangue nos olhos e com amor também ao Rota.
0: Tá aí, nós teremos a rodada no próximo sábado. Definida, até as pessoas lá no grupo estão questionando. Ah, qual a rodada? É aquela que está no carnê.
2: É a terceira.
0: É a terceira do carnê. Dia 3, 2 horas da tarde, Master, Vila Nova e Euromate. 2h50, categoria veterano, Confraria da Ovelha e Cerâmica. 13h40 da tarde, tem São Roque contra Fontoura Xavier, na categoria veterano. 4h30 tem Cristo Rei contra o São Paulo na categoria principal. E às 5h20, Camarões contra 13 de Maio na principal. Estreiam as duas equipes.
2: Estreiam duas equipes. E a estreia deles não vai ser fácil, né? Porque o time com quem eles vão jogar perdeu a primeira pro Al-Qaeda, né?
0: O Sporting Park.
2: Então, o Sporting Park vem precisando ganhar de qualquer maneira. Então, o Alan e o Dedé já vão saber o que eles vão enfrentar, porque vai ser parada dura.
0: Vai ser parada dura. O Juliano, irmão do Ica, é quem está participando aqui, mandando um abraço a toda a galera aí do Bonja. Abraço, Juliano. Obrigado aí pela companhia, pela participação aqui através do WhatsApp da tua Rádio Cristal. 1h51, Canguru Conveniência, com bebida sempre gelada, de diversas marcas, ótimos drinks, as melhores caipiras, tem o pacote de gelo mais barato da cidade, ali na Avenida Júlio de Castilhos, bairro Expedicionário. 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Bom, Alan, e o futsal, como está montado o Bom Jesus presente numa competição que vai ter 12 equipes?
4: O futsal está montado também, né, com os guri da base também. Como a gente tem o Chauã e o Ariel de fora, né? A gente vai ter mais duas fichas de fora. Já. Uma tá certo, que é um jogador de Soledade, né? Tá certo, só vamos ver o momento para trazer. E tem o Cleito lá também, tem o Cauã, que é um bom jogador, né? tem o Chauã, tem o Ariel, o Zóio, tem o Matheus. Tem um jogador muito bom lá também que fala no futsal.
0: O Arielzinho é de fora.
4: O Arielzinho é de fora, ele é Chauã.
0: Ele Chauã, então sim. Tem mais uma ficha para trazer de fora o Bom Jesus.
4: Tem duas, né? Daí você joga joga três só daí, né?
0: Joga três.
4: Isso aí, daí a gente já tem uma carta na manga.
0: Mas a tendência é que os dois jogadores sejam titulares da equipe, com mais um de fora, a não ser que por uma decisão técnica aí, alguma possa jogar.
4: Depende do jogo, né?
0: Depende do jogo.
4: Claro.
0: Não estão garantidos.
4: Não, depende do jogo, vai precisar, né? Os dois são ala, um joga de fixo, outro de ala, a gente vai ver o jogo que vai precisar, né? Pra trazer.
2: Tu que vai ser o treinador?
4: Não, o Chico Guerra.
2: Então tem que perguntar pro Chico Guerra, né? Pra
0: o
2: ele.
0: Chico tá Guerra vai ser o treinador? Dele. Conseguiram resgatar o Chico Guerra?
4: Estamos resgatando também a comunidade do Pinhal junto com nós, né? A gente vai montar o futsal forte ano que vem no principal e no veterano também, no interior. E estamos se aliando com o Pinhal também.
0: É, mas como vai ser essa parceria, Alan, com o Pinhal?
4: Nós temos 4 jogadores da cidade que jogam interior, né? Que já estão certo, que é uns guri também da base, lá que a gente fez título no interior. E daí ele vai trazer mais uns também.
0: O Iago é um deles.
4: O Iago é um deles.
0: Ah, já sabia.
4: Lucas Delavinha é um deles, o Gustavo é um deles, o Theo, meu filho, é um deles. E tem mais um pra fazer o título que vai jogar também.
0: Tá aí então. Dedé, é em todas as competições aquilo. Agora vai pro interior também, Dedé.
5: Aí, ó, viu como é bom as coisas, já estamos migrando pro interior, né? Mas tu lembra do passado quando a gente disputava essas competições também com a Hugo Vacari?
0: O né? Copa Hugo Vacari, tu que lembra, bons né? tempos, né?
5: Que a gente visitava os interior também. Que bom que a gente fez essa parceria, vamos ajudar eles lá na maneira que a gente puder lá.
0: É, e o futsal que vem muito forte, Zuza. Aqui são 12 equipes qualificadas, teremos um grande campeonato.
4: Paulinho, me esqueci do Iago também. O Iago subiu a categoria, né? Vai jogar o principal com nós esse ano também.
0: No
4: Bom Jesus? No futsal da
0: no
4: cidade.
0: Futsal. É. O Iago, inclusive, jogou para a equipe do São Roque do Espraiado.
4: Isso aí.
0: Né? É. O ano passado.
4: Bom jogador.
0: Foi a revelação do campeonato, jogando aí pela equipe do
4: Morro da Cruz.
0: João Carlos.
2: E muito bom jogador.
0: Ele é bom jogador.
2: E novo, né? Então, que bom que... Como é bom ter a categoria de base, né? Porque esses jogadores vão subindo e só vão dando alegria, né? E o que facilita é não precisar estar trazendo jogadores de fora, né? Porque é um custo a menos se você tiver bons jogadores da base para integrar a equipe.
0: É, tem essa discussão, né? Ah, atletas de fora, atrás da casa. Fundora Xavier aí com o Nanico e o prefeito Fio Tafarel tomou a decisão, somente jogadores da casa.
3: É, hoje eles estão mais praticamente na base, né? Então a base é todo mundo da casa, tem 2 ou 3 que vêm de fora, acho que vem a Arvorezinha, se eu não me engano, não vou saber dizer certo. Mas que ainda não estão valorizando essa gurizada, né? Que nem agora o salão lá. Então tem bastante equipes lá que pegou bastante gurizada pra ver se eles possam pegar um time maior também, quem sabe pegar um FX Futsal também. Então hoje eles preferiram pegar mais a casa por conta financeira também, né?
0: É, e aqui a luta pelos jogadores tem sido muito grande, porque o nível técnico está muito elevado, Zuza.
2: Muito, muito. Nosso futsal aqui é o melhor da região, eu não tenho a menor dúvida quanto a isso, que o campeonato de futsal de Soledade é o melhor da região, mais bem disputado. E também a nossa arbitragem, né, Paulinho? Porque a gente tem visto aí na Liga, tem assistido jogos aí, acompanhando Soledade, eu acompanho categoria de base, então os árbitros aqui de Soledade estão de parabéns, né? E tomara que continue melhorando cada vez mais.
0: Precisamos sempre melhorar, buscar melhorar em todos os sentidos. E o Bom Jesus tem essa missão. Quem você acredita que hoje desponta aí no futsal em Soledade, Alan?
4: Mas nós temos que ganhar do equipe do Farroupilha, os dois, né? Todo mundo vai para ganhar deles, não tem o que esconder, o que vim falar que os dois candidatos ao título. Tem que tentar ganhar, tirar eles antes.
0: É, final. E tudo se decide dentro das 4 linhas.
4: Mas claro, tendo 4 jogadores bons, é o que decide ali, não é fora dos 4 linhas, não adianta.
0: É, e até nós tivemos essa discussão semana passada com o Clair, porque é isso, porque é aquilo. A gente sabe da força das duas equipes. Isso não quer dizer que vão ganhar o campeonato, mas que chegam fortes postulantes ao título. Título, isso é uma realidade, o Alan coloca, e a gente que vive esse meio conhece, né, Zuza?
2: Testemunha disso viva é o campeonato interior, né? Ninguém diria que a Santa Bárbara seria desclassificada e o time lá deu uma lição de garra, vontade e determinação e acabou eliminando Santa Bárbara, que era um dos postulantes ao título do interior, né?
0: É, e num jogo seco, né, Dedé? É diferente daquela situação que a gente vivia de jogos de ida e volta. Um jogo seco é diferente. Geralmente, na melhor de 2 partidas, aquele time que tem elenco, ele acaba tendo a maior possibilidade de vencer. Agora, num jogo seco, não, tudo pode acontecer.
5: Sim, se não tiver num dia bom, numa noite boa, aí pode prevalecer a raça, né? Porque isso manda muito no esporte, de tu ter muita raça. Por mais que tu tenha qualidade, se não botar o pezinho, como a gente diz no futebol, aí tu, quem tiver mais raça prevalece, pode tirar os melhorzinhos. E é isso que ocorre, né?
0: É, o exemplo foi no futsal do interior, que o Zusa colocou. Santa Bárbara, se você vai analisar, era a equipe que era grande favorita para conquistar. Mas dentro de campo, a Santa Luzia deu um show de garra, determinação, mas também competência para vencer. E o 3 de maio, muitos anos, já fez isso aqui também. É, então, o futebol se decide dentro das quatro linhas. 1h58, 20 graus a temperatura. Tá acompanhando forte e firme o campeonato em Soledade aí, João Vitor?
3: Cara, eu não tô acompanhando muito. Até o ano passado eu tava meio de fora também. Acabei vindo mais nas finais ali, né? Querendo ou não, os jogos ficam mais pegados também. Mas agora esse ano quero acompanhar mais. Querendo ou não, tô atendendo aqui em Soledade também, né? Então tenho parceria com alguns times aí do salão também. Quando precisar de alguma reabilitação, alguma prevenção, vou estar ali também. Então vou estar sempre de olho lá agora.
0: Sempre preparado.
3: Sempre preparado, pronto.
0: Tá certo. 1h58, 20 graus a temperatura. Alan, dá o teu recado final aí para toda a galera do Bonja.
4: Queria mandar um abraço especial para minha esposa, para minha família, que você me apoia, e toda a diretoria do Bom Jesus aí, que faz presente já sexta-feira, dia 2 de outubro.
0: Dedé, seja bem-vindo sempre aí no programa.
5: Obrigado pelo convite, Paulinho, fazer esse convite, porque vão nos prestigiar nessa sexta-feira lá. E nos dá uma força para a equipe e para toda a nossa direção. Um abraço e vamos ter empenho na sexta-feira para fazer o nosso melhor lá.
0: Zusa.
2: Uma boa tarde para ti, Paulinho, para todos os integrantes aqui da mesa. Espero encontrar todo o povo soledadense sábado lá no Rotary. E dizer para o Alan e para o Dedé que sexta-feira vocês vão ter que me aturar lá.
0: É, isso aí. Então, presença obrigado, confirmada obrigado. Do José Elias Massavi. Também estaremos lá, porque o Bom Jesus merece nosso prestígio pelo trabalho que vocês fazem aí.
3: Gratidão, Paulinho. Gratidão, Zusa. Gratidão a todos aqui da mesa. Obrigado mesmo, mais uma vez, por estar aqui. E que a galera continue apoiando o esporte aí, fundamental para todos. E um abraço a todos da minha família, minha namorada e todo mundo.
0: Tá certo. Grande João Vitor Scalco, abraço ao seu Itacir, que certamente está nos acompanhando.
3: Está
0: acompanhando firme e forte. Isso aí. Osuza, então, bolinha de cristal, Soledade, vai eliminar a equipe da Associação Sobradinho?
2: Vamos ganhar aqui, talvez ganhar lá, mas o máximo que eles vão conseguir conosco é um empatezinho lá. E Soledade está classificado para a final.
0: Acredita? Isso.
2: Vão lá no Zecão e vocês serão testemunha do que eu tô falando.
4: Ei, Paulinho, falei pro Dedé sábado, o melhor jogo que eu vi desde que eu fui futebol foi sábado contra o time de Nova Bacena. Soledade jogou demais, homem. Que jogo tático, jogo saía, marcava, jogo de profissional.
0: É, e uma conquista na casa do adversário de uma equipe que ainda não havia perdido em casa, estava 100% Soledade e conseguiu eliminar um grande adversário que preparava uma grande festa para o futuro, inclusive com a inauguração do seu ginásio municipal reformado.
2: E o foguetório que fizeram no início lá era de quem ia ser campeão. Isso aí dá um azar. Foguetório e Ferrari dá azar, viu, Paulinho?
0: Tá certo. Tá certo. Abraço, obrigado, João, obrigado, Zusa, obrigado, Dedé, obrigado, Alan. Na sequência, notícia da hora e já, o Cláudio o Fly com o Em Alta.
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6: 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A operação de retirada do caminhão que caiu da nova ponte do Guaíba foi concluída na madrugada desta quarta, segundo a Polícia Rodoviária Federal, com a liberação da Freeway. O acidente ocorreu no último domingo, quando um caminhão trator e um semi-reboque que trafegava pela BR-290 despencou. 2 pessoas morreram. Os trabalhos de remoção começaram às 9 horas da noite desta terça-feira. A operação envolveu bloqueio de faixas no sentido Porto Alegre-Litoral, primeiro para preparação e montagem dos equipamentos. Em seguida, foi feito o içamento do veículo e seu posicionamento sobre a prancha de transporte. Por fim, foram recolhidos os equipamentos. A carreta do veículo que caiu sobre a pista da Freeway foi retirada ainda na noite de domingo. Já a cabine havia ficado retida em uma das alças inacabadas que dariam acesso à ponte. Pessoas com 70 anos ou mais que permaneçam saudáveis poderão ser doadoras de sangue, segundo o novo Regulamento Técnico da Hemoterapia do Brasil. A mudança foi estabelecida por portaria do Ministério da Saúde, que foi publicada em julho e passa a valer a partir desta quarta-feira. Para doar, a pessoa precisa ser considerada apta na avaliação clínica realizada pelo Serviço de Hemoterapia e respeitar os intervalos e a frequência de doações definidos para esta faixa etária. Não coloque limites em seus sonhos, coloque fé. 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Os Estados Unidos vão exigir dos jornalistas que queiram vistos para trabalhar no país que deixem suas redes sociais abertas a partir desta quinta-feira. A decisão foi comunicada nesta quarta no perfil do X da Embaixada dos Estados Unidos no Brasil. Segundo o comunicado, a medida visa facilitar a verificação da identidade dos solicitantes. O objetivo é identificar pessoas que possam ser consideradas inadmissíveis nos Estados Unidos por representar uma ameaça à segurança nacional. Além dos vistos, o Departamento de Estado informou que a análise de presença online já é aplicada em outras categorias de vistos de não imigrante. Segundo a pasta, a análise utiliza todas as fontes de informação disponíveis durante a avaliação dos pedidos de visto. 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
1: Olá, muito boa tarde, meu amigo, boa tarde, minha amiga. Estamos começando por aqui mais uma programação do Em Alta. E com você nós vamos até às 16 horas tocando muita música, muita alegria para você que está em casa, no trabalho, onde quer que esteja. O nosso muito obrigado pelo carinho da sintonia a partir de agora, hein? Muita música, também tem a charadinha da tarde. E claro, aquela música que você gosta, aquela música que marcou época, aquela música que tocou no coração e aquela música da atualidade. Tudo isso a partir de agora na programação do Em Alta. Isso! Seu amigão, aqui na Super Rádio Cristal 100.5, até as 4 da tarde, eu te faço companhia! E vamos começar assim, ó, desse jeitinho! Nesta quarta-feira, meio de semana, último dia do mês de setembro, tchau setembro, que vem o mês de outubro!

Eita, moda bonita essa pra gente começar bem a tarde, né, pessoal? Tempo parcialmente nublado, solzinho está relutando contra as nuvens, não apareceu hoje. Que saudade desse sol, né? E claro, previsão aí de tempo bom para amanhã, quinta, sexta e depois final de semana. Volta a chover, volta de novo a instabilidade para toda a região norte do estado. Teu recado, teu alô, obrigado pelo carinho já da sintonia, meu bem. Você pode mandar seu abraço, seu carinho, seu beijo para quem quiser pelo 992-22-9878. Daqui a pouquinho tem a previsão do tempo e muita coisa boa acontecendo. Ah, quero lembrar você, hein? Na virada das três tem...

É isso aí, meu amigo, minha amiga. Tudo bem com você? Tudo bem, maravilha. Vamos juntos nesta quarta-feira. Quarta-feira do sofá, né? Isso, se solte, fique leve e vamos numa boa. Sem pressa, né? Afinal de contas, a prece inimiga da perfeição. Vamos com leveza nesta quarta-feira, até às 4 da tarde.

E vamos lá, olha a pegadinha de hoje, gente, hein? O que é o que é? Quanto mais é compartilhado, maior se torna. Mas quanto mais é guardado, menor fica, sabe? Então responde pra mim no 992.

22,98,78. O que é o que é? Quanto mais é compartilhado, maior se torna. Quanto mais é guardado, menor fica. E vamos nós nesse clima gostoso da tarde. Bom trabalho para quem está começando o expediente. Isso, vamos lá, tranquilamente, trabalhando, iniciando mais um período nesta quarta-feira. Para quem está nos levando de carona, muito obrigado também. Sempre a tua companhia é 100% comigo, aqui na tarde da tua Rádio Cristal. Cantando, fazendo a festa, porque quem canta, seus males espanta, galera.

É isso aí. Sintoniza 100.5 e fique com a gente. Cadê a Morena Misteriosa? Banda Céu e Cantos. Lá tá ela, ó. Ei, Morena. Quando

Montão SC em Porteira. O programa está apenas começando. Daqui a pouquinho tem a previsão do tempo. Tem muita coisa legal para você que está com a gente a partir de agora aqui na programação. E sabe a resposta de hoje? O que é, quanto mais é compartilhado, maior se torna. Mas quanto mais é guardado, menor fica. No sucesso da tarde, Banda Ezra, com a participação do Negão, Choro na Tela. É o melhor, Choro na Tela, né? Isso, essa aí dá até pra dar uma dançadinha na tarde.

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1: Olá, amigos e caros ouvintes, a quarta-feira ainda amanhece com um pouco de umidade aqui pela região, uma nebulosidade, eventualmente algum chuvisco ainda pode se esperar aqui para nossa região, principalmente no período da manhã. Ao longo da tarde o tempo vai ficando um pouco mais estável. As temperaturas estão amenas e as máximas previstas devem oscilar entre 19 a 21 graus, 21 nos pontos mais elevados aqui da nossa região. Para quinta-feira o tempo segue firme, aí sim, tem a presença do sol o dia todo e com grande amplitude térmica. Tem uma sensação de frio predominando. Não é frio intenso, não. Aqui nas áreas mais de baixadas, das áreas elevadas, né? Mas com aquelas baixadas, nós temos mínimas que podem oscilar entre 9 e 11 graus. Em média, as temperaturas da manhã oscilam entre 11 e 13. E aí, à tarde, as máximas vão ficar na faixa dos 20, 21 graus aqui pela nossa região. E sempre lembrando que os ventos sopram do quadrante sul e sudeste, pelo menos até a sexta-feira. O que mantém essa sensação de um pouquinho mais de frio. Inclusive, sexta-feira pela manhã, o frio deve ser um pouquinho mais forte no período da manhã. Com a previsão do tempo, Kátia Valente.
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3: 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Tem um intervalinho e a gente volta em seguida com muito mais. Continue aí comigo.

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12: 2:32.
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14: 19 graus.
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Claro que não tem, a melhor está aqui, mais uma vez convidando a todos e a todas para a grande festa, dia 17 de outubro, do CTG Marcelo Brum, 75 anos da tua Rádio Cristal 100.5, os comunicadores e muita festa para você, né? Já vai organizando aí com a turma toda, porque o encontro está marcadinho lá, dia 17. Seguimos por aqui com o melhor da música popular brasileira. Fazendo a sua tarde mais feliz, tocando o que você gosta de ouvir. Bruno Marrone, Dormir na Praça. 19 graus, 14h35 em Soledade.

anos ficar longe dela. Dormir na Praça Bruno e Marrone, um clássico aí que marcou época pra você. Tocando na melhor, tocando na qualidade da tua Rádio Cristal 100.5. Até as 4 horas por aqui, te faço companhia, tocando o que você gosta de ouvir. Pode mandar teu recado aí pelo 992-2298-78. E na pegadinha de hoje, tá uma barbada, né? O que é, quanto mais é complicado, maior se torna. Quanto mais é guardado, menor fica. Isso, quanto mais é compartilhado, melhor dizendo, maior ele se torna. Mas quanto mais é guardadinho, quanto mais fica lá guardadinho, menor ele fica. Sabe o que é? Ah, hoje te peguei, né? Hoje tá, não tá barbadinha, não. Hoje tá um pouquinho difícil, mas nada que você não responda, né? Daqui a pouquinho nós temos também os resultados da loteria pra você que tá ligado com a gente. Manda ver, você ligadaço na programação da tua Rádio Cristal. É o Em Alta, em mais uma edição. E por aqui eu vou trabalhando, compromissado até as 4 horas da tarde. Perigosa e linda, corpo e alma. Na quarta-feira, meio de semana, tá bonita, tá nublada, mas ela tá linda.

0: Aí o sucesso na sua tarde aqui na programação da Tua Cristal, em alta, perigosa e linda, corpo e alma cantando bonito.
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0: 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Tá indo embora setembro. Muito obrigado por tudo, viu, setembro? Valeu! E seja bem-vindo mês de outubro! 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Marcele, que está no expedicionário, também a Ângela, que está com a gente lá no bairro Fontes. Alô, bairro Fontes, alô, Ângela, tá tomando chimarrãozinho.
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4: Mais de 22.
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3: 2:48.
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6: 19 graus.
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3: 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Gente, tá chegando o dia. Eu quero que você cante comigo esta aqui, ó.
4: Vai ter festa, vai ter comemoração.
3: Claro que vai ter muita coisa legal.

Tá feitinho o convite, né? Só falta você confirmar comigo essa super festa. Obrigado, meu amigo Adriano, tudo 100%. E Adriano, tá lá na Congemas trabalhando e ó, ouvindo a Torrate Cristal. Obrigado, André Faquinho, no bairro Expedicionário. Alô, Luan, no bairro Fontes. Olha só essa galera toda com a gente no horário da tarde. E é hora de cantar, é hora de fazer a festa. Daqui a pouquinho tem Notícias da Hora. E lá na virada das três tem aquela pra gente matar a saudade dos anos 80. Quem ama, perdoa, viu? Mas nem sempre. Do Brasil.

Eita moda bonita com os federais aqui na programação da tua Rádio Cristal, no ritmo dos 75 anos de companhia, de festa, de alegria, de informação, de entretenimento, de muita história em Soledade e toda a região norte. Por isso que estamos comunicando aqui para toda a região da Serra do Alto do Botucaraí e boa parte desse Rio Grande do Sul e também por esse planeta todo, porque não tem distância que nos separe através da internet. Olha, gente, tem aí o intervalinho, notícia na hora, daqui a pouquinho, e a gente volta lá nas três, na virada, com muita música pra você. Alô, Margem São Bento, tem alguém aí com a gente? Alô, Santa Terezinha, onde que está esse povo, querido? Alô, Raia da Pedra, vem comigo aqui na tarde, porque estamos tocando o que você gosta de ouvir, e claro... mandando veio para esse coração também segurar as pontas com a gente na tarde bonita da quarta-feira.

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4: 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As contas do setor público consolidado apresentaram um déficit primário de 10 bilhões de reais em agosto, informou o Banco Central nesta quarta-feira. O déficit primário ocorre quando as receitas com tributos e impostos ficam abaixo das despesas do governo. Se o contrário acontece, o resultado é de superávit primário. Com o novo déficit nas contas públicas em agosto, o endividamento continuou subindo e atingiu no mês passado quase 83% do PIB. A assessoria do presidente Luiz Inácio Lula da Silva, candidato à reeleição pelo PT, informou à Rede Globo nesta quarta-feira que ele não vai participar do debate que será realizado pela emissora amanhã, quinta-feira, à noite. Estão confirmados no debate os candidatos Flávio Bolsonaro, do PL, Ronaldo Caiado, do PSD, Augusto Cury, do Avante, e Romeu Zema, do Novo. Quem cultiva a gratidão é capaz de realizar sonhos que parecem inalcançáveis. 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O copiloto de um voo da Flu Dubai com destino a Tel Aviv, que segundo Israel, esfaqueou o piloto nesta quarta-feira e tentou derrubar o avião, afirmou ter agido sozinho, de acordo com a imprensa israelense. O governo de Israel trata o caso como um atentado jihadista. O incidente fez com que o avião sofresse uma queda brusca no ar e fosse desviado para a Arábia Saudita. A rede de TV israelense Canal 14 afirmou que membros do Mossad já receberam a informação de que o copiloto, que é cidadão do Omã, não agiu sob orientação de nenhum grupo ou país. Ele prestou depoimento a autoridades da Arábia Saudita após o avião fazer o pouso de emergência no país. O homem também foi detido. 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
6: Vamos nós, então, em mais uma hora de programação. A última hora aqui, né? Até as quatro te faço companhia. Infelizmente, tivemos um acidente hoje, né, pessoal? Com vítima fatal. Que coisa, né? Duas vítimas fatais aqui na região de Soledade. Pela parte da manhã, as duas vítimas fatais do grave acidente registrado na manhã desta quarta-feira na BR-386, aqui em Soledade, foram identificadas como Angélica Oliveira da Silva, de 29 anos, moradora aqui de Soledade, e Carlos Roberto Schmidt, dos Santos, de 62 anos, natural de Passo Fundo, residente em Ibirapuitã. Esse acidente ocorreu por volta das 5h30, no quilômetro 244 da BR-386, no sentido capital interior. As informações aí apuradas, uma Ford Ranger emplacada em Ibirapuitã colidiu contra o guard-rail. Na sequência, capotou. Triste, né? Mais duas vítimas fatais, infelizmente. E o casal, né? Estavam no veículo e quatro pessoas. Angélica e Carlos morreram no local. Os outros dois ocupantes, um casal, ficaram feridos e foram encaminhados ao Hospital de Caridade Frei Clemente, aqui em Soledade, onde realizaram exames e o estado de saúde deles é considerado moderado. Seguimos da tarde da programação da tua Rádio Cristal, tocando o que você gosta de ouvir, onde quer que você esteja.

Muito bem! Alô, alô, Andréia Faquinho, Expedicionário, salve, salve, boa tarde! Tem cafezinho gostoso por aí! Alô, Luan, do bairro Fontes também, muito obrigado pelo carinho do rádio ligado!

gosto, onde eu estou muito feliz, da tua Rádio Cristal 100.5. E aí, vamos matar a saudade? Ah, não dou folga não, né? Lembram, 1980, o bom momento de OTAN Disco.

Quem não lembrou dessa, hein? Me disseram que aqui na Power, em Soledade, bombava. Era sucesso que não acabava mais nessa época, hein? Era sucesso que não parava mais. Claro que a gente mata a saudade do jeito que você gosta e do jeitinho que você quer. Olha aí, ó, mais uma, né? Mas vamos deixar pra lá, anos 80, já rolou aí Disco Otan, pra gente mandar ver na tarde da sua Rádio Cristal. Vamos juntos! Que tal, achou? Olha, daqui a pouco mais, também tem na sua tarde muita coisa boa, tem aquele sertão que canta bonito, né? Daqui a pouco mais, a gente vai relembrar aí também com o colega João Gabriel, né? As músicas que marcaram época no sertão, aquelas confirmadas. Enquanto isso, vamos trazendo Zezé de Camargo e Luciano. São 15 horas mais 10 minutos na linda Soledade. Alô! Espumoso, Barros Cassal, Voltora Xavier, toda essa região querida, ouvindo o que tem na melhor aqui em 100.5. Dou a vida por um beijo.

0: É você curtindo no Bom e Velho Amigo Rádio, na tua Cristal 100.5, Zezé de Camargo e Luciano dão a vida por um beijo. São 15:14, temperatura em 19 graus.
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0: 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São 15:16, o sucesso da hora. A banda essa está de volta com a participação do Negão. A Thaís está pedindo para ouvir de novo porque ela está amarrada no Paulinho. E é lá no bairro Fontes que está esse romance.

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7: 3:22.
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9: 19 graus.
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7: 3:41.
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9: 19 graus.
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7: Vamos nós, já na reta final aí da programação do programa Em Alta. Claro, eu fico contigo até às 4 horas da tarde. Daqui a pouquinho tem Paixão Arte Sertaneja para você matar a saudade com o colega João Gabriel, que está chegando aí com a seleção top de cabeceira pra você, viu? É, daqui a pouquinho você vai curtir. Enquanto isso, tem muito mais sucesso. João Bosco e Vinícius, Amiga Linda.

Ficou bem legal, né, gente? Essa regravação aí dos Atuais com a música Mississippi do Pussycat, né? Também anos 70, 80 aí que marcou época e agora na regravação aí no ritmo de banda. Ficou super legal aí nesta toada bonita. Dá pra dançar legal aí com quem ama.

Muito bem, gente, estamos na reta final aqui da programação, quando são 15 horas mais 55 minutos, em cada horário você tem um amigo. Daqui a pouquinho está chegando o bom menino Gabriel, João Gabriel, com a programação sertaneja para você, né? Eita, é uma música mais bonita do que a outra, através aí do programa Arte Sertaneja, já já aqui na tua Rádio Cristal 100.5. Por hoje, fico por aqui, agradecendo o carinho, a tua audiência, onde quer que você esteja. Muito obrigado pelo carinho e a gente se fala por aí. A última, na pedida do ouvinte que gosta, chama, pede banda, a ESA, com a participação do Negão, está de volta.

0: rodeio pra ver montaria.
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13: 4 horas. 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O rio Taquari começou a baixar lentamente na manhã desta quarta-feira em Lajeado, após atingir 23,30 metros às 6h15 da manhã. Às 9h15, a medição do Serviço Geológico do Brasil apontava 23,12 metros, ainda acima da cota de inundação, com redução de 9 centímetros na última hora. A queda começou de forma gradual durante a manhã. Ainda na segunda, famílias moradoras das cotas 20 e 21 já haviam sido removidas de suas residências, menos de uma semana após terem retornado aos imóveis após a enchente da última semana. O WhatsApp anunciou hoje o lançamento de novos recursos opcionais de controle parental para auxiliar pais e responsáveis a monitorar a atividade de adolescentes no aplicativo. As novas ferramentas permitem que os pais alterem opções de privacidade junto com os jovens. As medidas integram uma atualização feita pela Meta em março. Na época, a empresa liberou mecanismos semelhantes de proteção para menores de 13 anos na rede social. Os novos recursos do WhatsApp vão permitir aos pais escolher quem vê a foto de perfil do adolescente e as publicações dele, definir quem pode adicioná-lo a grupos, saber com quem ele conversa, receber alertas quando o jovem entrar, sair ou quando um grupo ganhar novos membros, escolher como ele usa os canais e quais atualizações de status o adolescente pode visualizar. Não coloque limites em seus sonhos. Coloque fé. 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A CBF divulgou nesta quarta a arbitragem para o clássico Grenal, válido pela 30ª rodada do Brasileirão, que ocorre no dia 11 de outubro na Arena. O clássico será apitado por Rodrigo José Pereira de Lima, da Federação Pernambucana e do quadro da FIFA. Os assistentes serão Danilo Ricardo Manis, da Federação Paulista, e Francisco Chaves Bezerra Júnior, da Federação Pernambucana. No VAR, o responsável será Caio Max Augusto Vieira, da Federação Goiana. Este será o primeiro Grenal na carreira de Rodrigo de Lima. 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
13: Próxima edição às 5 horas.

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Muito boa tarde a você que está com a gente na tua Rádio Cristal. Que alegria estar contigo nessa quarta-feira, último dia de setembro. 4:04, horário da coincidência, e 19 graus em Soledade, saindo um solzinho. Ah, hoje eu tô animado, hoje eu tô daquele jeito, quero você com a gente, 992229878. Manda o WhatsApp, manda foto, manda vídeo, participa, porque tá começando o Paixão Arte Sertaneja. Já vou mandar um abraço para os meus amigos, a Josiane e o Felipe, que estão dando uma visita aqui na Rádio Cristal. Coisa boa! Olha, eu fico muito feliz quando vocês participam. Vou repetir o WhatsApp, 992229878. Eu disse 992229878, te desejando uma boa tarde. 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Vamos começar a nossa quarta-feira. Quarta-feira é dia de quê na tua casa? Meu avô dizia que era dia do sofá. Lá em casa é dia da pizza. E aí, o que é a quarta-feira na tua casa? Olha, pode ser quarta, quinta, sexta, segunda, terça, sábado, domingo. Não tem dia que não comece bem com essa daqui. Já liga pra cá, Boate Azul, na tua Rádio Cristal.

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1: Ah, é bom demais esse sertanejo. Foi um popurrí, teve Som de Cristal e A Boate Azul.

17 de outubro. É, dia 17 de outubro tá chegando, hein? É aquela expectativa pra aquele dia 18 de outubro que comemoramos 75 anos da Rádio Cristal.

E olha, eu vou trazer sucesso, gente, porque é o seguinte, lá na criação da Rádio Cristal, a precursora Rádio AZ do Agostinho Zarpelon, a gente ouvia sucessos como a Elisete Cardoso. Essa aqui foi uma das primeiras.

0: sabe quem também tem uma história com a Rádio Cristal? Esse aqui eu sei que muitos soledadenses cantam até hoje com grande saudade.
1: Esta é a história de um tal de Aparício, índio maleva e muito mal acostumado a fazer confusão em bailes e festas muito gaúchas. Abre a cordiona, companheiro.

0: baixinho.
1: Eram os sucessos daquela época, mas vamos relembrar, gente, que nesse horário é o sertanejo que teve com a gente aqui fazendo sucesso. E tá na hora de eu mandar um abraço pra minha amiga Vera Borb, que tá mandando seu recado aqui com a gente. E olha só, Vera, vamos relembrar Bruno e Marrone.

0: essa dói, hein? Por um minuto, Bruno Marrone no Paixão, Arte Sertaneja.
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0: 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É o nosso paixão, Arte Sertaneja. 4h24, 19 graus. Segura as pontas que eu já tô de volta.
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13: 4 horas e 27 minutos.
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15: 19 graus.
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1: Quatro e 31, 19 graus, esse é o Paixão Arte Sertaneja. Mandando um boa tarde todo especial pra minha amiga Beta, a Rose, a Elizabeth, a Jair, todas ligaditas na tua Rádio Cristal. Olha, elas pediram pra mim escolher a música. Ai, ai, ai. Que coisa boa ter a tua companhia. 992-22-9878. Eu disse 992-22-9878. 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Para não, para não, para não! Chega pra cá, Eduardo Costa.
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É, o pessoal tá animado que até cortou a música. Coisa boa. 99222-9878. Vem com a gente. E é o seguinte, já que a música cortou, vamos seguir na animação? Vamos zoar aí, bebê?

0: É bom demais!
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0: Quatro e 38, 18 graus em Soledade.

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Olha, a Beth já mandou aqui mais um pedido. Ela quer curtir Rick e Renner. Só, vamos então de Rick Renner, uma ressaquinha pra gente curtir já na quarta-feira, já mirando na sexta-feira, nós trupica, mas não cai.

É, quem é que trupique não cai? Quero mandar um abraço aqui para as costureiras da Sols Confecções, que ó, mandaram umas 7 mensagens aqui no WhatsApp e estão pedindo sublime renúncia dos exércitos.

0: Bom demais! Um rápido intervalo na sequência, eu tô de volta pro último bloquinho.
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0: 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Eu vou ali dar um abraço no meu amigo Jota Júnior e na volta eu trago o último bloquinho do Paixão Arte Sertaneja.
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6: 4 horas e 48 minutos.
7: Dezoito graus.
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4h51, 18 graus em Soledade. Um abraço pro meu amigo, seu Getúlio, que me chamou de moreno aqui, né, seu Getúlio? Coisa boa ter a tua companhia, um grande abraço pro senhor. E não para não, pessoal, participando, hein? Vamos lá, 99222-9878. Eu disse 99222-9878. Queremos a tua participação, queremos a tua companhia nessa tarde de quarta-feira. Quarta-feira é dia de quê aí? Me conta, hein? É dia de pizza, dia de sair jantar, dia de sofá. Pra mim é dia de trabalhar, por isso vamos com Leandro Leonardo, Sublime Renúncia.

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1: 4h56, 17 graus, sabe que hora é esta?
2: No mais, estou indo embora.
1: É, chegou meu horário.
2: No mais, estou indo embora.
1: Dia 30 de setembro.
2: No mais, estou indo embora.
1: Chora não, coleguinha.
2: No mais.
1: É, gente, 4h56, 17 graus, uma alegria passar esse final de tarde de quarta-feira com você, como dizia Marília Mendonça.

Vai doer demais deixar o meu bye-bye, mas fica ligado que daqui a pouquinho eu volto com muito mais aqui da tua Rádio Cristal. Não sai daí, é o 100.5 com 75 anos. E vou te dar uma pista, hein? Vamos dançar em uma só lajota. Daqui a pouquinho...

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10: 5 horas, notícias da hora. Vamos às informações da central de conteúdo da tua rádio.
11: As duas vítimas fatais do grave acidente registrado na manhã desta quarta-feira na BR-386 Soledade foram identificadas como Angélica Oliveira da Silva, de 29 anos, moradora de Soledade, e Carlos Roberto Schmitz dos Santos, de 62 anos, natural de Passo Fundo e residente em Ibirapuitã. O acidente aconteceu por volta das 5h30, no quilômetro 244 da BR-386, no sentido capital interior. Conforme as informações apuradas, a Ford Ranger emplacada em Ibirapuitã colidiu contra o guard-rail na sequência. Se capotou. 4 pessoas estavam no veículo. Angélica e Carlos morreram no local. Os outros 2 ocupantes, um casal, ficaram feridos e foram encaminhados ao Hospital de Caridade Frei Clemente em Soledade, onde realizaram exames. O estado de saúde deles é considerado moderado. Atenderam a ocorrência equipes do Corpo de Bombeiros Militar, Polícia Rodoviária Federal, Instituto Geral de Perícia, Polícia Civil e Via Sul. Apesar da gravidade do acidente, não houve prejuízo ao fluxo de veículos da BR-386. Da tua Rádio Cristal de Soledade, Cláudio Fly.
12: As fortes chuvas desta terça-feira, acompanhadas de ventos fortes, provocaram a queda de árvores e postes, bloqueando trechos de estradas do interior do município de Lagoa Vermelha. As principais ocorrências foram registradas nas regiões de Pisamilho, acesso a São Judas, além de Campinas e São Jorge. O Corpo de Bombeiros e a Secretaria Municipal de Agricultura e Meio Ambiente foram mobilizadas para atender os pontos de obstrução e monitorar os acessos afetados. A RGE também foi acionada para lidar com os postes danificados. No quartel do Corpo de Bombeiros em Lagoa Vermelha, diversas lonas foram entregues para moradores da cidade que também foram atingidos pelo temporal. Da tua rádio Cacique de Lagoa Vermelha, Daniel Carvalho.
13: Em Camargo, destaque para os novos investimentos de 275 milhões de reais anunciados pela Prefeitura voltados à ampliação da biofuga e da processadora de grãos no município. A prefeita Gianice de Freitas Fernandes sancionou a lei que autoriza a redução da alíquota de ISS para impulsionar os projetos de expansão. O aporte contempla 135 milhões de reais na planta de biofuga biodiesel, elevando a capacidade produtiva de 500 mil litros para 1 milhão e 200 mil litros por dia, além de 140 milhões de reais na ampliação da esmagadora de grãos, que prevê alcançar 175 postos de trabalho. O empreendimento gera reflexos econômicos diretos em toda a região, empregando mão de obra de Marau, Nova Alvorada, Montauri, Vila Maria e Passo Fundo. Da tua Rádio Alvorada de Marau, Eduardo Serri.
14: A Prefeitura de São José dos Ausentes iniciou nesta quarta-feira os trabalhos de recuperação da ponte do Vale das Trutas, que liga o município a Timbé do Sul, Santa Catarina. Segundo o prefeito José Carlos Pereira Becker, a estrutura saiu da cabeceira e será reposicionada e reforçada com o apoio de equipes da Prefeitura e de madeireiros. A previsão é de que a ponte seja liberada até sexta-feira, dia 2 de outubro, caso as condições climáticas permitam a execução do serviço. Da tua Rádio Fátima de Vacaria, Júlia Rodrigues.
15: Na região de Veranópolis, a Prefeitura de Nova Prata, por meio da Secretaria Municipal da Educação, está com chamada pública aberta para aquisição de gêneros alimentícios diretamente da agricultura familiar, destinado à alimentação escolar. Podem participar agricultores familiares, grupos informais e formais, além de empreendedores familiares, rurais, conforme as regras estabelecidas no edital. A entrega da documentação e do projeto de venda deve ser feita até o dia 13 de outubro no setor de protocolo da Prefeitura. O atendimento ocorre das 8h30 da manhã às 11h30 e das 1h30 da tarde às 5h. A abertura dos envelopes será realizada no dia 14 de outubro às 9h da manhã, na Casa da Cultura Padre Adolfo Fedrizzi. Os interessados devem consultar o edital 109 de 2026 e seus anexos para conferir os produtos, documentos e critérios de participação. Da tua Rádio Veranense de Veranópolis, Monique Zilioto.
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0: 5:06, temperatura em 17 graus. Estamos ao vivo no Facebook e no YouTube da tua Rádio Cristal, juntamente com o Kleber Rigo da Rigo Produções, para trazer novidades sobre os 75 anos da nossa querida tua Rádio Cristal. A gente está agora com informações aqui com o Rigo, e Rigo a gente já pode dizer, né? Terceira Dimensões, Cleiton Borges e Banda Brilhos no CDG. Marciano Brum.
1: Boa tarde, João. Boa tarde a todos os nossos internautas, nossos ouvintes. É sempre um prazer estar na casa, né? Falando, né, com toda essa grande região, né? Que a gente sabe que a Rádio Cristal tem uma abrangência hoje regional muito grande. Então, e falar dessa festa linda aí que está chegando a hora. Amanhã já entramos em outubro, né, João? Então, aí 17 dias aí para o evento. Então, acredito que as coisas bem alinhadas para um grande evento, um evento que se consolidou o ano passado. Esse ano a gente tem, pelos comentários e pelas adesões já de ingresso, de turmas, de empresas, e também de comunidades aí confirmadas nesse evento, a gente tem tudo para ser um evento maior do que foi o ano passado, que já foi o maior baile que deu na região aqui. Nossa, então a expectativa é muito boa, né, João? Como tu falaste, três grandes nomes do sul do Brasil, Terceira Dimensão, né, embalando gerações há seis décadas, né? 60 anos de história, Terceira Dimensão, né? Então, eu lembro de quando era criança, músicas, sucessos ainda na voz de Flávio Dalcin. Né? E assim veio, já vários vocalistas, mantendo essa história linda, uma das maiores bandas do sul do Brasil, né? Terceira Dimensão. Banda Brilhos está de volta, né? Tem 12, 13 anos de história, de Carazinho, deu uma parada e voltou agora, com uma mega estrutura, né? Uma estrutura fantástica, uma das melhores do sul do Brasil. Júnior, um vocalista conhecidíssimo, que estava no Arpejo, aí que a gente coloca em muitos lugares, colocou em muitos lugares esses últimos dois anos, inclusive aniversário do município aqui de Soledade, eles tiveram, né? O Júnior teve uma passagem como funcionário meu na época da banda Antares, aí por quase dois anos. Então, um guri querido aí por toda a grande região, né? Então, vem com esse projeto de novo com a banda Abrives, com uma mega estrutura de som, né? E é uma banda muito eclética também. E Cleiton Borges é aquela história, né? Aquela cachaça, vamos dizer assim, né, João? O Cleiton, um dos vocalistas mais reconhecidos do sul do Brasil, fez uma história muito linda de mais de 20 anos dentro do musical JM, né? Princesa e Plebeu, aquela Risca Faca, muitos hits que emplacaram na voz dele, né, durante aqueles 20 anos de musical JM. E daí lançou sua própria banda, saiu do musical JM, lançou sua própria banda, e já no primeiro, dois anos atrás, no primeiro lançamento, no primeiro CD, vamos dizer assim, emplacou a música da Lajota, né? Que é uma febre, né? E dali em diante só cresceu. Hoje é uma das bandas com maior agenda no sul do Brasil, uma das mais requisitadas, né? Eu estive conversando ainda semana passada, que eu tinha um negócio aí numa prefeitura da região, e me pediram por o nome de Cleiton, e o cara me disse: olha, Rigo, a nossa média é 22 a 24 shows por mês, né? Então,
0: imagina!
1: É um fenômeno, né? Uma marca reconhecida, Cleiton Borges, em todo o sul do Brasil.
0: Não, e realmente, né, Rigo, a gente tem que relembrar que essas bandas têm uma trajetória incrível, que são perfeitas para também coroar uma trajetória de uma rádio que nasceu lá em 1951 e hoje está aí sendo a voz da comunidade.
1: Com certeza, nossa Rádio Cristal é a nossa referência regional. Está inserida dentro das famílias do norte aqui, né? O pessoal tem, eu sei, porque sou cria do interior, aí eu sei que o pessoal só tira o radinho da tomada na hora de dormir e no outro dia só coloca. Então não precisa procurar a estação, tá lá a Cristal, que faz parte da comunidade, né, há 75 anos, levando informação, levando o noticiário e levando também o entretenimento, a música, né? Então, também marcou gerações aí já com 75 anos de história.
0: E esse é um ponto interessante, né? A gente sabe que a Cristal, ela tem aí seu pioneirismo na música tradicionalista, mas também na música das bandas aqui do nosso estado. Eu antes, durante o Paixão de Sertanejo, já levei um puxãozinho de orelha porque eu toquei José Mendes, mas justamente porque esses artistas também fizeram parte da história, e a gente sabe que Cleiton Borges, Terceira Dimensão, a banda Antares de Soledade, isso, que agora é a banda Brilhos, tem sua história com a Fundação Educativa.
1: São assim, eu fiquei 14 anos na estrada com o Banda Antares, é uma marca também que a gente levou o nome de Soledade para o sul do Brasil. Hoje nós estamos o Guga aí à frente do Gaita Nativa, um projeto que a gente já viu aí que nasce forte e já atravessando estados, né? Então a gente fica muito feliz com pessoas, com grupos que levam o nome da nossa cidade, que levam a marca da nossa cidade. E a Rádio Cristal também não leva só a marca da nossa cidade. Eu cheguei, até mandei o vídeo para o Paulinho, eu cheguei em Quaraí, fui para Artigas, no Uruguai, levar, como eu sou taxista, aí tenho uma empresa de táxi, fui levar um pedrista lá, e na volta estou abastecendo em Quaraí. O cara viu a logo na porta da minha Corolla Cross, viu que o nome de Soledade, ele só fez assim, Soledade, terra da Rádio Cristal, né? Ele, lá do tempo do João Nelson Catói, ele falou bem assim, até eu para aí, desci do carro, na parte da porta, ele estava do meu lado, eu fiz um vídeo e mandei para o Paulinho. Então, aonde que o pessoal, quando fala em Soledade, fala na Rádio Cristal, é a nossa marca, a nossa identidade, né, da nossa cidade, né? Tem uma história, né, de 75 anos com grandes nomes que passaram por aí e vocês hoje dando sustentação a essa marca aí que eu só me orgulho de fazer parte, de divulgar os meus eventos aqui dentro. Hoje de ser mais um ano organizador desse evento. Então só digo que é um prazer para a gente como empresa de estar... Tá sendo parceiro, mais uma vez, de uma marca tão grande que vai tão longe.
0: Eu vou aproveitar nesse momento, que já são 5

0: investimento que a diretoria fez nos dá um alcance muito grande. Então, tanto para o lado central do estado, tanto para o lado, se for para o lado do Planalto, se for para o lado do Vale do Taquari, Vale do Rio Pardo, nós chegamos muito longe, né? Então, isso é uma coisa que a gente tem que bater palma à direção da Rádio Cristal, que fez esse grande investimento. Portanto, nós temos, como chamam popularmente, esse canhão, né, no Altos da Serra do Botucaraí, que é a tua Rádio Cristal, que vai trazendo primeiro credibilidade, né, trazendo as informações e também a parte musical, que soma muito na história desses 75 anos.
1: Perfeito. Rigo, estamos ao vivo no Facebook e YouTube. E já vou dizer aqui que é uma responsabilidade a gente estar fazendo parte desse momento, 75 anos. Mas vou deixar para ti fazer esse convite especial para esse pessoal que está nos ouvindo, nos assistindo, que se renovou junto com a rádio, a já deixar tudo pronto. Dia 17 de outubro, todos os caminhos levam para o aniversário de 75 anos da Rádio Cristal.
2: Com certeza, esse chamamento em todos os horários está sendo feito por todos vocês, locutores, que hoje contribuem com essa história de 75 anos. Né? A gente faz esse chamamento para toda a grande região. A gente sabe que temos aí 21 comunidades com ingresso na mão, né? São, acho que, uma ou duas comunidades que a gente não tem confirmação, mas o resto, todas já confirmadas. Nós temos uma grande parte do comércio da nossa cidade, aí, lojas e estabelecimentos confirmados, né, já com ingresso nas mãos, né, mobilizando os funcionários. Nós temos... Aí, então, praticamente ontem de noite ainda a gente sentou e praticamente entre turmas, entre comunidades e entre lojistas, entre comerciantes, nós temos mais de 70 turmas. Né? Vai ser um evento de grande porte novamente. Ano passado foi um evento que foi muito bom. Esse ano a gente espera, pela proporção que virou, ser bem maior, né? A gente tem a preocupação aí também de não apertar tanto, por isso que limitou em 1.500 ingressos, né? Porque a gente tá vendo como é que foi a adesão, né? Então convidar, não deixe para a última hora, não deixe para pegar seu ingresso lá na última semana. Organizem, tem muita gente com ingresso na mão, tem muita gente que está com as suas turmas, que já reservou sua mesa. Então, quanto antes, né, nos procurem também as turmas, ainda que não tem ingresso na mão, nos procurem, né, que para garantir, porque a gente não tem mais muita coisa de mesa. Né? A gente limitou porque a gente viu que não adianta a gente apertar. A gente quer qualidade também no evento, que quem venha se divirta, né, que quem venha possa sair falando bem igual foi o ano passado, para o ano que vem, quem sabe, nos 76 anos, nós termos mais parceiros ainda, né? Tenho certeza que esse é um baile, uma marca, né? A gente leva uma responsabilidade, que nem eu te disse, de uma marca que atravessa fronteiras, né? Então, a gente sabe do compromisso que é esse evento, né? Então, nos procure com antecedência, vão nos pontos de venda com antecedência, garanto, não deixa para aquela última semana, que com certeza vai ser muito difícil ter mesa. Não digo que não vai ter ingresso, pode ser que esteja, né? Mas assim, a procura é muito grande, nós estamos com mais de 1.000 ingressos na rua, né? Então, faltando 17, 18 dias, é uma coisa bem inédita, né?
1: Tá certo, Rigo. Obrigado pela parceria. 5:18, temperatura em 17 graus. Eu quero agradecer o Rigo que veio aqui nos nossos estúdios hoje na preparação desse grande baile. Vou encerrando por aqui a nossa transmissão também no Facebook e no YouTube. Obrigado pela tua companhia. E quem fica no rádio, te prepara que tá chegando o Te Aproxega com o Guga, nosso Gustavo Sartori, chegando com grandes sucessos aí da música gaúcha. Enquanto isso, vamos curtir um pedacinho do Cleiton Borges?

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1: Tá ligado, gauchada amiga, são 17 horas e 20 minutos. Vamos chegando e abrindo a cordiona aqui, né, tia, na programação campeira e altaneira do Rio Grande. Você já sabe, o te aprochega na tua rádio cristal com a marca campeira desta pátria gaúcha. 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Manda a tua mensagem pedindo a tua música, tchê. Vamos começando com o grupo Carqueja. Vem chegando e molhando a perna nesta galdeirada. Portanto, com a gente aqui na programação campeira e altaneira do Rio Grande, o te aprochega é na tua Rádio Cristal, tchê.

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2: 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É dia do aniversário da Andriele da Rosa Ortiz, no bairro Expedicionário, também Daniel Martins dos Santos, no bairro Farroupilha, Delco Miller, também tá de aniversário, Eliane Brus Amarelo, Elisete Aparecida Dávila, no bairro Farroupilha, Erenide Fátima Borges Rodrigues, também aniversário do Ivan da Silva, Jéssica Lediane Muniz, também José Luiz Santana, no bairro Botucaraí. 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
2: 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Grande abraço para ti que vai ligado, sintonizado com a gente. É o pessoal lá na Pitangueira do Mato, lá na querida e rica cidade da Ibirubá. Vai ligado com a gente, o Márcio. Obrigado pela companhia, obrigado sempre pela audiência. Também meu compadre Vitor César de Freitas Santos, né? Já deve estar no serviço também, o compadre Vitor. Um abraço para todo o povo da Ibirubá, a qual o pessoal temos um carinho diferenciado. Vem chegando Newton Ferreira cantando no Império das Estâncias, chefe.

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5: 5 horas e 43 minutos.

0: 16 graus.
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Aí, Grupo Rodeio cantando pra gente na programação Campeira e Altaneira do Rio Grande. O tempo aproxega, tu já sabe, né, Tchê? Aqui na tua Rádio Cristal. Vamos chegando com o Fandangaço, né? Vamos chegando e floreando a cordiona mais ou menos nesse embalo, né, Tchê? Márcio Correia, dando pra gente 17:51.

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1: Fala em Gauchada amiga, 16 graus a temperatura no Centrão de Soledade. Nós vamos retornando ao vivaço com a marca campeira desse Rio Grande, o programa Te Aproxega na tua Rádio Cristal. 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Olha aí, gauchada amiga, nós vamos chegando pro lado, né, do nosso momento de paz e bem, momento de falarmos um pouco com o arquiteto do universo. Eu daqui tiro o chapéu, né, tipo, para falar com Deus. Então vamos para este momento especial do nosso programa e daqui a pouquinho nós retornamos com mais música do Rio Grande.
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5: Chegamos ao final de mais uma tarde. Convidamos a vocês, irmãos e irmãs, para um momento de reflexão, um momento de paz. Hoje, no Evangelho de São Lucas, encontramos o seguinte texto: quem vos ouve, a mim ouve, e quem vos rejeita, a mim rejeita. E quem me rejeita também rejeita aquele que me enviou. Ouvir. Às vezes pensamos que ouvimos bem. Afinal, nossos tímpanos estão em ordem e não temos nenhuma deficiência. Mas se eu dissesse que até uma pessoa surda ouve melhor do que a gente? Uma coisa é escutar, tipo, aqueles que a conversa entra por um lado e sai pelo outro. Outra coisa é parar para ouvir e dar sentido ao que estão nos falando. Tanto que ouvir é um dos maiores dons que temos. Se você perceber, as pessoas ao seu redor estão ansiosas para serem ouvidas, para serem atendidas. É por isso que precisamos aprender a ouvir mais e falar menos. É um conselho para todas as pessoas que querem se dar bem na vida. Da mesma forma, não poucas vezes fazemos desdém das palavras de Jesus. Sabemos que são importantes, mas continuamos a nossa vida do jeito que queremos, com a nossa liberdade de viver, sem que houvesse amanhã. O mestre não fala somente em escutar, mas ouvir e deixar que as suas palavras penetrem no nosso coração e transformem a nossa vida. Quer que a doçura da sua mensagem nos leve ao arrependimento. Daí você pode achar que é fácil, mas Jesus pede que amemos os inimigos e nós relutamos. Ele pede que deixemos o ódio, a inveja, a preguiça de lado. Mas nós continuamos procrastinando e desejando o que não é nosso. E o recado mais duro é: quem vos ouve a mim ouve, quem vos rejeita a mim rejeita. E quem me rejeita também rejeita aquele que me enviou. Ouvir faz bem. Um chefe que sabe ouvir é um líder. Um marido que ouve sua esposa é feliz. Um filho que ouve aos seus pais estará preparado para uma vida feliz. Aquele que ouve os conselhos de Deus e aceita a sua palavra estará preparando a sua eternidade. Comece ouvindo a pessoa que está ao seu lado nesse momento e pergunte: como posso ajudar? Assim como Deus ouve a nossa oração e atende, é bom que a gente exerça o poder de ouvir os outros. Rezemos um instante. Querido Deus, ensina-nos a ouvir a Tua palavra de coração e ajuda-nos a ouvir o nosso próximo. Que assim seja. E a vocês, irmãs, a vocês, irmãos, que agora me acompanham, que o Senhor da paz e do bem vos abençoe e vos guarde. Em nome do Pai, do Filho e do Espírito Santo. Amém.
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1: Fala, gauchada amiga, 18 horas e 2 minutos, 16 graus, a temperatura no Centrão de Soledade. Vamos seguindo a programação campeira e altaneira do Rio Grande, o Te Aproxega na tua rádio. Você também vai linkado com a gente pelo site da tua rádio, além da parte musical, né? Vai acompanhando também as notícias de Soledade, o Rio Grande, o Brasil em evidência. 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Que bom ter a tua companhia, que bom saber que você está ligado, sintonizado com a gente no 100.5 do teu rádio. Obrigado meio pela companhia, você que está chegando agora, seja bem-vindo. Para você que já estava nos acompanhando, fique com a gente até as 19 horas. Um mate bem topetudo com a erva do teu gosto. Nós aqui do estúdio vamos guapeando, né, tchê? Isto mesmo, 16 graus e a temperatura no Centrão de Soledade. Vamos trazer essa aqui do baú da musicalidade campeira para reviver a linda história do grupo Os Veteranos, né? Sobre a batuta do nosso querido e também amigo, nos deixou bastante saudade, Chicão e Os Veteranos, e esta marca gaiteiro, essa vai para todos os gaiteiros do Rio Grande do Sul, chefe.

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6: Fala aí, gauchada amiga, 16 graus, continua a temperatura no Centrão de Soledade, nós vamos prosseguindo aí na programação campeira e altaneira do Rio Grande, o Te Aproxega na tua Rádio Cristal. 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

0: 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Que bom saber que você está ligado, sintonizado com a gente nos bairros da cidade, também pelo interior da nossa centenária Soledade. O grupo Matizes vem cantando pra gente no Te Aproxega também.
1: Muito obrigado pelo carinho, meus queridos amigos. Nós estamos aqui com o maior prazer fazendo um toque de gaita pra vocês. E essa próxima música é a música que começou a nossa carreira lá atrás, há alguns anos, e é o divisor de águas da nossa carreira. A gente canta pra vocês com o maior carinho, a Gaita Gaúcha. Sim!

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0: 16 graus.
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Fala aí, gauchada amiga, 18 horas 26 minutos, vamos retornando ao vivaço aí com a música campeira nativista e fandangueira do Rio Grande e com a gente, né, sempre também na Garupa e a Casa Batista, onde você encontra promoções especiais para o Dia das Crianças. 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Grande abraço, meu amigo Tiaraju Ortiz Filho. Vai ligado com a gente lá no Rincão Nossa Senhora. Gurizada, vão lidando com a doma da Iguada e sempre acompanhando a programação. Obrigado e meio sempre pela companhia. Ontem fiquei devendo uma armada, né? Fiquei devendo uma música aqui pro Juquinha. Mas vamos pagando hoje, né, tia? Com o Gaúcho da Santo Ângelo, que deixou bastante sucesso gravado, e saudade, né? Vamos matando a saudade de Luiz Carlos Borges, também, portanto, interpretando com esse DVD de 50 anos que o Luiz Carlos Borges fez na capital dos gaúchos, interpretou, portanto, Florêncio Guerra.

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1: Fala aí, gauchada, amigo. Tia Proxega vai retornando ao vivaço aí na programação Campeira e Altaneira do Rio Grande. Tia Proxega, aqui no estúdio da tua Rádio Cristal. 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Vamos chegando com Joca Martins na programação, né? Joca Martins também canta pra gente aí na programação Campeira e Altaneira do Rio Grande, esta marca Destino de Peão.

0: 15 graus.
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6: Muito bem, Guga, ouvintes do Teatro Chega, nós chegamos na programação da tua Rádio Cristal, agora destacando as ocorrências da área da segurança e trânsito aqui da região de Soledade. Vamos começar destacando uma ocorrência ainda do dia anterior a hoje, onde uma criança de 10 anos foi resgatada pela Brigada Militar no início da noite da terça-feira, após permanecer em cárcere privado em uma residência na Rua Uruguai, no início do bairro Operário, em Passo Fundo. Conforme informações obtidas no local, a menina estaria no local desde as 3 horas da tarde, mantida pela própria mãe, que não possuía guarda da criança, e ela teria impedido a aproximação de familiares, dos avós e do Conselho Tutelar. Quem atendeu essa ocorrência foi a Brigada Militar, o SAMU, Conselho Tutelar, Polícia Civil e várias outras entidades. Após a atuação das equipes, a criança foi retirada da residência pelos policiais e colocada em uma ambulância. A gente tem informações que a criança passa bem e que a mãe foi internada. A principal ocorrência do dia, por volta das 5 horas e 26 minutos da manhã desta quarta-feira, no quilômetro 244 da BR-386, próximo ao Trevo da Bandeira, foi registrada uma colisão no guard-rail seguida de capotamento, envolvendo uma Ford Ranger emplacada em Ibirapuitã. O veículo era ocupado por 4 pessoas, 2 delas morreram no local. As outras 2 sofreram ferimentos de moderada gravidade e foram socorridas e encaminhadas ao Hospital de Caridade Frei Clemente. Equipes do Corpo de Bombeiro Militar do Rio Grande do Sul, a CBMRS, e da concessionária Via Sul estiveram no local, assim como o IGP e a PRF. Apesar da gravidade do acidente, não houve prejuízo ao fluxo de veículos da BR-386. As circunstâncias da colisão já foram apuradas pela PRF, assim como a identidade das vítimas fatais. Trata-se de Angélica Oliveira da Silva, de 29 anos, moradora de Soledade, e Carlos Roberto Schmitz dos Santos, de 62, natural de Passo Fundo e residente em Ibirapuitã. Das 4 pessoas, os 2 ocupantes que não estavam nos bancos da frente já foram encaminhados ao Hospital de Caridade Frei Clemente e já foram liberados. Apenas Angélica e Carlos morreram no local. Vamos destacar mais uma vez que o Instituto Geral de Perícia, Polícia Civil e ViaSul atenderam a ocorrência e já atraem a investigação para esta ocorrência envolvendo uma Ford Ranger, a principal notícia do dia na área da segurança. E eu também tenho que destacar aqui, antes que eu me esqueça, que o retorno que havia no Stock Center da BR-386 foi destruído hoje pela CCR ViaSul em mais uma obra de ajuste de tráfego. Você que ia para voltar a acessar a comunidade de Santa Terezinha, acessar ali os estabelecimentos ao redor da BR, não há mais o retorno próximo à QuerSoja e ao Stock Center. Esse retorno foi destruído hoje por equipes da ViaSul.
7: Da ONU, em que Caxias aparece na 17ª posição. O ranking de competitividade dos municípios analisa o total de 423 municípios brasileiros, representando 60,5%.
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Amiga, 18 horas 58 minutos. Nós vamos chegando pro lado do arremate da nossa programação. O tempo chega de hoje, prometendo estar aqui de novo na mesma esquina com a mesma gaita e o mesmo gaiteiro amanhã. Isso, a partir das 17 horas nós retornamos com a marca campeira desse Rio Grande. Nós vamos ficar com a voz do Brasil, né? E eu me despeço desejando paz e bem a todos vocês. Fiquem todos com Deus, porque eu também vou com ele, chefe.

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5: Quarta-feira, 30 de setembro de 2026.
4: Vamos aos destaques do dia.
5: Centro Nacional de Proteção à Criança e ao Adolescente vai centralizar notificações de crimes na internet.
4: Plataformas deverão comunicar situações de risco iminente ou em andamento em até 12 horas. Graziela Mendonça.
6: Portaria também autoriza a criação de uma força integrada para combater o crime organizado no ambiente cibernético.
5: Mudanças nas receitas médicas controladas.
4: Uma nova regra da Anvisa autoriza os médicos a emitirem as receitas de forma totalmente digital.
5: A partir de hoje, as vigilâncias sanitárias locais passam a usar um sistema único integrado em todo o Brasil. Cleide Lopes.
7: O novo sistema foi criado para centralizar a gestão na prescrição de medicamentos, sujeito a controle especial.
4: Está chegando o Dia das Crianças.
5: E você já sabe o que vai dar de presente?
4: Na hora de escolher um brinquedo, fique de olho nas dicas do Inmetro para garantir diversão com segurança. Pablo Mundim.
8: O Inmetro orienta os pais a verificarem a presença do selo de identificação da conformidade antes da compra.
5: Hoje, na apresentação da Voz do Brasil, Luciano Seixas e Mariana Júlio.
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5: A Justiça Federal determinou medidas para a proteção de crianças e adolescentes na plataforma Discord.
4: O pedido foi feito em ação da Advocacia Geral da União, acatada pelo Judiciário.
5: A ferramenta de comunicação terá que adequar o monitoramento da plataforma, verificação de idade e de controle parental, entre outras medidas.
9: Na ação que foi acatada pela Justiça Federal, a Advocacia Geral da União sustenta que a plataforma Discord apresenta falhas nos mecanismos de verificação de idade e de proteção aos usuários contra riscos graves, como os que culminaram na morte de uma adolescente de 13 anos em julho deste ano. A ferramenta de mensagens instantâneas e comunicação deverá cumprir agora uma série de determinações judiciais, entre elas, adotar medidas para impedir a recriação de servidores, canais e comunidades removidos e o retorno de usuários banidos ou suspensos. O Procurador Nacional de Defesa e Democracia da Advocacia Geral da União, Rafael Ramos, ressaltou que as medidas estabelecidas pela Justiça estão previstas na legislação brasileira, com destaque para o Estatuto da Criança e do Adolescente Digital.
10: Então, esse quadro ele já vinha se agravando e o que acontece? O Brasil hoje ele tem uma legislação específica, né, para proteção de crianças e adolescentes no ambiente digital, chamado ECA Digital. Então nós, essa foi a grande base, digamos, da nossa ação, foi exigir que fossem cumpridas determinações que já constam em lei, mas que infelizmente não estavam sendo observadas especificamente nessa plataforma.
9: De acordo com a decisão judicial, as contas de crianças e adolescentes até 16 anos devem estar vinculadas às contas de seus responsáveis legais. A plataforma de Discord também deverá adotar medidas de proteção e ferramentas de supervisão parental, incluindo o controle das interações. A decisão ainda determina que o Discord crie protocolo para situações de extorsão sexual envolvendo crianças ou adolescentes. Rafael Ramos, da Advocacia Geral da União, explicou que essas plataformas já têm ferramentas para coibir esses tipos de crimes.
10: Há mecanismos nas formas de detecção, seja por vídeos, seja por ícones, seja por textos, seja por chamados metadados, né, correlações de comportamento de determinados usuários conversando com outros, os chamados sinais, né, esses marcadores, as empresas têm condição de fazer esse acompanhamento e é uma avaliação de risco, né?
9: O Discord também deve comprovar a capacidade de operar em língua portuguesa para segurança, moderação e recebimento de denúncias no Brasil. Caso não cumpra a determinação judicial, a plataforma ficará sujeita à multa diária de R$100 mil. Reportagem Luana Karen.
4: O Google removeu do YouTube 46 canais e 11 vídeos criados por meio de inteligência artificial com falsos médicos para disseminar desinformação, promessas de curas e tratamentos sem comprovação científica.
5: Outros 32 canais e 4 vídeos já estavam disponíveis quando a notificação chegou à empresa. Dois canais foram desmonetizados.
4: Segundo o Google, os canais foram excluídos por violações às políticas da plataforma, fraude e roubo de identidade.
5: O pedido para retirada do conteúdo foi feito pela Advocacia Geral da União.
4: O Centro Nacional, que vai centralizar notificações sobre possíveis crimes cibernéticos contra crianças e adolescentes.
5: A estrutura ligada à Polícia Federal vai receber, analisar e encaminhar os casos às autoridades responsáveis.
4: Saiba mais com Graziela Mendonça.
0: O Ministério da Justiça e Segurança Pública publicou uma portaria que estabelece como serão recebidas e encaminhadas as notificações sobre possíveis crimes contra crianças e adolescentes no ambiente digital. A Polícia Federal vai centralizar esse trabalho por meio do Centro Nacional de Proteção à Criança e ao Adolescente. As empresas de tecnologia deverão comunicar situações de risco crível, iminente ou em andamento em até 12 horas. Casos onde há indícios de material de violência contra criança e adolescente terão prazo de 72 horas ou de até 7 dias, dependendo da ocorrência. A empresa também terá que retirar o conteúdo do ar imediatamente e guardar o material e os registros necessários para ajudar nas investigações. Os relatórios serão analisados e encaminhados às autoridades responsáveis, como as polícias, o Ministério Público e a Agência Nacional de Proteção de Dados. A portaria também autoriza a criação de uma força integrada para combater o crime organizado no ambiente cibernético, inclusive casos de violência sexual contra crianças e adolescentes. Graziela Mendonça, para a Voz do Brasil.
4: Autoridades brasileiras se reuniram hoje com o representante de comércio dos Estados Unidos para mais uma tentativa de diálogo sobre as tarifas impostas pelo governo norte-americano.
5: Com presença do ministro do Desenvolvimento, Indústria, Comércio e Serviços, Márcio Elias Rosa, e do ministro das Relações Exteriores, Mauro Vieira, o encontro ocorreu durante a reunião de ministros do comércio do G20, grupo que reúne nações desenvolvidas e emergentes, e também a União Europeia e a União Africana.
4: Durante a reunião, os ministros reafirmaram a disposição do Brasil de avançar nas soluções que afetam o comércio bilateral.
5: O governo norte-americano deve encaminhar nas próximas semanas um documento com uma proposta para possível acordo, como explica o ministro do Desenvolvimento, Márcio Elias Rosa.
11: Apresentamos de novo para eles nossos argumentos, quão injustas e indevidas são as tarifas que são impostas ao Brasil na atualidade e a necessidade de superá-las. Eles assumiram o compromisso de nos encaminhar nas próximas semanas um documento das discussões daqui para frente. Conseguimos alcançar um ponto de convergência. É necessário que tenhamos um escopo definido para aquilo que possa vir a ser no futuro um acordo comercial entre Brasil e Estados Unidos.
4: Mais de 3 mil moradias poderão ser construídas em 13 estados a partir da destinação de 28 imóveis da União para projetos habitacionais.
5: Os imóveis são prédios para serem revitalizados ou terrenos para construção de moradias, localizados em 12 estados e no Distrito Federal.
4: São Paulo é o estado com maior número de concessões. São 7 para a construção de 1.325 unidades.
5: A ministra da Gestão e da Inovação em Serviços Públicos, Esther Dweck, que fez a entrega nesta quarta-feira, comentou a iniciativa.
12: A gente conseguiu mapear vários imóveis, terrenos ou prédios que tinham um potencial de habitação e colocamos à disposição a partir de um edital específico do Minha Casa Minha Vida Entidades com a oferta desses imóveis. E a partir disso houve todo o processo de seleção. São várias etapas, né? A seleção já foi anunciada alguns meses atrás, mas agora é uma etapa importantíssima que nesses 28 imóveis a gente faz a cessão do direito real de uso, que é justamente para começar agora o processo de, se for um prédio, de fazer o retrofit, se for um terreno começar a construção.
4: Populações de comunidades quilombolas de todo o país passam a ter atendimento dentro do Sistema Único de Saúde com foco em necessidades específicas.
5: Já estão valendo as regras da nova Política Nacional de Saúde Integral da População Quilombola.
4: A medida tem o objetivo de combater as desigualdades históricas no acesso aos serviços e garantir direito à saúde nesses territórios.
13: Política de proteção à saúde da população quilombola avança com a assinatura da portaria que institui a Política Nacional de Saúde Integral da População Quilombola no último dia 15 de setembro. A norma é mais um passo na atenção integral e para o enfrentamento das desigualdades em saúde da população quilombola. Com a portaria publicada, a política de saúde será integrada ao SUS. Agora, ela será implementada nos territórios. Para isso, é preciso elaborar o Plano Operativo Nacional, que deverá detalhar prioridades, metas, indicadores, responsabilidades e mecanismos de acompanhamento e avaliação. A norma garante ainda que o reconhecimento da população quilombola para fins de atenção à saúde independe da situação de regularização fundiária ou de titulação do território. Daniele Popov para a Voz do Brasil.
5: O subsistema de saúde indígena, responsável por atender os povos originários diretamente nas comunidades e aldeias, está completando 27 anos.
14: É por ele que são realizados, por exemplo, mutirões de atendimento para consultas e exames.
5: A experiência foi levada recentemente por uma comitiva brasileira ao México, país que pretende adotar modelo semelhante no Sistema Único de Saúde.
14: Nós conversamos sobre tudo isso com a secretária especial de saúde indígena, Lucinha Tremembé, hoje mais cedo. Acompanhe. Secretária, bem-vinda à Voz do Brasil. É um prazer ter a senhora conosco. A senhora participou, né, secretária, da comitiva brasileira que esteve no México apresentando o nosso modelo aí de saúde indígena. Conta pra gente, então, o que o Brasil mostrou aos mexicanos e por que esse encontro aconteceu?
15: Eu que agradeço o convite. Sim, estive compondo a comitiva do ministro na semana passada e a gente foi apresentar o SUS, o Sistema Único de Saúde. O México vai implantar, vai ser o segundo país que vai implantar um Sistema Único de Saúde, né? Assim, a exemplo do nosso SUS. E a gente também apresentou o nosso SASI-SUS. Que já é uma, se o SUS já é uma iniciativa, algo que é único, imagina um subsistema específico para os povos indígenas. Então, a gente fez essa apresentação e saímos de lá com vários compromissos, inclusive de compartilhamento de mais informações, que o México ficou muito interessado de também implantar algo semelhante a um subsistema. Eles disseram que não do formato, porque realmente como vai ser um sistema único agora lá, seria, eles disseram, não, a gente não vai fazer algo tão grande, mas ter uma secretaria, aliás, um departamento que vai tratar de todas as políticas e a saúde estará dentro.
5: Pois é, assim como o Brasil, o México é um país com uma população indígena grande e com grande influência em diversas áreas da sociedade, né? A troca de experiências com mexicanos pode nos ajudar? De que forma?
15: Pode sim. A gente até falou isso na nossa apresentação, que a gente tinha muitas... algo muito parecido, que era a população, evidentemente, né? A gente tem população indígena aqui, tem população indígena lá, e a gente tinha coisas distintas que a gente poderia se compartilhar. No caso do Brasil, a gente tem um subsistema específico hoje, que já atua com política específica para a assistência à saúde dos povos indígenas do Brasil. E o México, mesmo não tendo um subsistema, mesmo não tendo no sistema único, mas eles atuam com a medicina tradicional. Então, eles têm várias estratégias, várias expertises, experiência. Inclusive, eu tive a oportunidade de ir visitar um dos centros tradicionais, muito interessantes. Trabalham com parteiras tradicionais, trabalham com a medicina alternativa. Então, isso é que a gente quer agregar entre os dois países.
14: Vamos falar um pouquinho, secretária, dos mutirões de atendimento à saúde indígena. Então, a gente teve um agora sobre os Yanomami, né? Com consultas, exames especializados lá na terra indígena Yanomami. A CESAI tem feito ações assim em outras terras indígenas também. Como é que são os resultados desses mutirões?
15: Sim, sim. A CESAI tem feito, fez um cronograma para fazer mutirões em vários DSEIs de todas as regiões do Brasil.
14: DSEIs são os DSEIs distritos de saúde indígena, né?
15: Isso, os distritos sanitários especiais indígenas, nós temos 34 no Brasil, então a gente fez um cronograma que abrangesse aí todas as 5 regiões do Brasil, olhando principalmente para a fila de espera e para o que os mutirões iriam ofertar, saúde da mulher, a oftalmologia, exames. Então a gente olha para essa fila e aí a gente organiza esse cronograma. A gente já fez em vários outros de 6, agora a gente encerra amanhã. Hoje a gente está encerrando no Yanomami, trazendo aí várias estratégias para um território que a gente tem um primeiro centro de referência também, que inclusive a ação está sendo realizada nesse centro de referência no meio da Amazônia.
5: Como a senhora falou, né, tem ocorrido ações específicas para a saúde da mulher também, inclusive com rastreio de câncer de colo de útero. Essas ações costumam ser bem recebidas pelas indígenas? Os mutirões ajudam a

0: 7 anos, né, secretária? Ao longo desse período, o que a senhora destacaria como as políticas mais importantes e os aprimoramentos que ocorreram aí nessas quase 3 décadas?
1: Nosso subsistema de atenção à saúde indígena, 27 anos. A gente olha para trás e vê realmente que é muito tempo e que temos muitos avanços, né? O subsistema foi realmente um grande avanço de ter se criado um subsistema específico dentro do Sistema Único de Saúde, porque mesmo o nosso Sistema Único de Saúde, ele traz a integralidade, a universalidade, mas a gente olha para a questão da equidade. Então, por isso que foi pensado, trazido, né, ser criado um subsistema, e aí esse subsistema, ele trouxe políticas específicas, embora que a gente aplique os programas que usuais do Sistema Único de Saúde, mas quando eles são aplicados dentro dos territórios indígenas, eles trazem um outro formato.
0: Sofrem adaptações, né?
1: Adaptações, porque aí ele se adapta a questões territorial, a questão cultural, a forma de organização dessa população. Então, isso já é um diferencial muito grande. Não é à toa que é uma saúde diferenciada, que tem um subsistema específico para isso.
2: Muito bem, nós conversamos com a secretária de Saúde Indígena do Ministério da Saúde, Lucinha Tremembé. Muito obrigado por sua entrevista aqui à Voz do Brasil.
1: Eu que agradeço.
0: Receitas de medicamentos que até então eram emitidas apenas em papel, agora também poderão ser feitas de forma digital a partir desta quarta-feira.
2: A novidade faz parte de uma nova etapa do Sistema Nacional de Controle de Receituários da Anvisa, que passa a oferecer funcionalidades para a emissão e o controle digital das receitas.
0: A mudança amplia as opções de prescrição e mantém o controle sobre medicamentos sujeitos a regras especiais. Confira na reportagem.
3: Algumas receitas que antes eram feitas somente em papel, agora também poderão ser emitidas eletronicamente. A mudança não significa o fim das receitas físicas, nem torna obrigatória a versão digital. A nova etapa amplia as opções de prescrição nas farmácias e drogarias. Entre as principais novidades está a emissão eletrônica das notificações de receita, como as de cor azul e amarela, que eram emitidas somente em papel. O analista de pesquisa João Paulo Ribeiro conta que foi atendido em uma teleconsulta e recebeu uma receita eletrônica e fala sobre as vantagens desse tipo de prescrição.
4: No fim das contas, eu achei super prático, porque diminui a quantidade de papel para carregar depois da consulta, né? Diminui a quantidade de documento para guardar.
3: O novo Sistema Nacional de Controle de Receituários foi criado pela Agência Nacional de Vigilância Sanitária, Anvisa, para centralizar a gestão da numeração e ampliar o controle das receitas utilizadas na prescrição de medicamentos sujeito a controle especial, como explica o diretor da Anvisa, Tiago Campos.
5: Reúne a gestão da numeração dos receituários em uma base nacional única. Isso permite acompanhar o percurso da receita desde a sua emissão até o registro da utilização pela farmácia ou drogaria, com base padronização e rastreabilidade.
3: Para a coordenadora do Grupo Técnico de Vigilância do Conselho Federal de Farmácia, Luciana Calil, o novo sistema de prescrição vai ajudar a evitar a falsificação de receitas e melhorar o acesso das farmácias às informações.
6: Nós temos muitas receitas falsificadas que são feitas de forma ilegal. E de forma eletrônica, isso não vai ser possível, porque essa numeração, ela é controlada pela vigilância e ela é associada ao CPF e ao número de registro do prescritor.
3: É bom lembrar que as receitas em papel continuam válidas e podem ser utilizadas de acordo com as regras aplicáveis a cada tipo de medicamento. A implementação do Sistema Nacional de Controle de Receituários, o SNCR, acontece de forma gradual até 29 de outubro de 2026. Mais informações sobre o novo sistema de receituários podem ser obtidas em gov.br/Anvisa. Reportagem Cleide Lopes.
0: Neste mês, o Inmetro promoveu uma operação para fiscalização de produtos infantis em lojas físicas e virtuais.
2: O objetivo é que a diversão seja segura e não acabe em acidente.
0: Conheça agora algumas dicas dos critérios que devem ser observados.

0: de o que fazer em caso de dúvidas ou denúncias.
1: Na hora de escolher um brinquedo, a segurança das crianças deve vir em primeiro lugar. Para prevenir riscos, o Inmetro, Instituto Nacional de Metrologia, Qualidade e Tecnologia, realizou durante o mês de setembro a Operação Criança Segura, que fiscaliza produtos infantis em lojas físicas e virtuais. O assessor da Diretoria de Avaliação da Conformidade do Inmetro, Leonardo Rocha, orienta os pais a verificarem a presença do selo de identificação da conformidade antes da compra.
2: Aquele selinho que tem a marca do Inmetro, junto com a marca do organismo de certificação responsável pela avaliação de conformidade daqueles brinquedos. Então, os pais, ao observarem a presença daquele selo, podem ter a tranquilidade de que aquele produto passou por um processo de avaliação com foco no cumprimento dos requisitos de segurança. Essa avaliação contempla auditoria da fábrica, onde o produto foi produzido, bem como a realização de testes, realização de ensaios em laboratório, para verificar o cumprimento dos requisitos de segurança.
1: Entre os itens verificados estão brinquedos, berços e bicicletas, entre outros produtos infantis. Mas a atenção não deve parar no selo. É importante observar também se as informações estão em português e a classificação etária indicada na embalagem. O assessor do Inmetro, Leonardo Rocha, alerta para a diferença entre a indicação e a restrição de idade.
2: A indicação, ela tem relação com aspectos cognitivos. A criança, ela tem uma idade que vai permitir a ela aproveitar ao máximo aquele brinquedo. É diferente da restrição, que tem relação com segurança da criança. Aquele brinquedo, ele é restrito, ele é proibido para criança naquela faixa etária.
1: Outra dica é dar preferência ao comércio formal. Nas compras pela internet, o consumidor pode solicitar imagens do produto ou da embalagem, bem como o número de registro, quando for o caso. Denúncias podem ser feitas ao Inmetro por meio da plataforma Fala BR ou pelo telefone 0800 285 1818. Já os acidentes de consumo podem ser registrados no endereço SIMAC com S e C mudo no final .inmetro.gov.br. Reportagem Pablo Mundim.
3: Até 18 de outubro é possível contribuir com as regras do programa Selo Verde, que certifica produtos e serviços quanto à sustentabilidade ambiental.
0: A iniciativa também ajuda a garantir a competitividade dos produtos brasileiros no mercado internacional.
3: Podem participar fabricantes, prestadores de serviços, entidades representativas, especialistas, consumidores, órgãos públicos e demais interessados.
0: As sugestões podem ser enviadas por meio da plataforma brasilparticipativo.presidente. presidencia.gov.br.
3: E essas foram as notícias do governo federal.
0: Uma realização da Secretaria de Comunicação Social da Presidência da República.
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0: Fique agora com o Minuto do TCU, em seguida as notícias do Poder Judiciário e do Congresso Nacional. Boa noite.
3: Boa noite para você, até amanhã.
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6: O Tribunal de Contas da União analisou as medidas para melhorar o controle e o rastreamento de armas de fogo no Brasil. A auditoria monitorou ações do Ministério da Justiça, Polícia Federal, Exército e Secretaria Nacional de Segurança Pública. A fiscalização aponta problemas na integração dos sistemas e no acompanhamento de armas apreendidas, furtadas, roubadas ou extraviadas. O ministro relator do processo, Éder de Oliveira, falou sobre os resultados do trabalho.
7: A conclusão, senhor presidente, é que essa matéria de alta relevância ainda necessita de ações mais incisivas dos ministérios e órgãos correspondentes para melhorar o controle e a rastreabilidade das armas de fogo no Brasil.
6: O tribunal vai continuar acompanhando o cumprimento das medidas. Saiba mais em tcu.gov.br.
5: 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Você vai ouvir agora notícias do Poder Judiciário.
8: Ministro Gilmar Mendes destaca imparcialidade do ministro Fachin no primeiro ano à frente do STF.
9: Justiça Eleitoral explica como consultar o local de votação para o pleito de domingo.
8: WhatsApp é citado como meio de assédio eleitoral em 37% das ações na Justiça do Trabalho.
9: Boa noite, eu sou Marcela Luiza.
8: E eu sou Walter Lima.
9: No início da sessão plenária de hoje, o ministro Gilmar Mendes, decano do Supremo Tribunal Federal, homenageou o ministro Edson Fachin, assim pelo primeiro ano à frente da corte.
10: Gilmar Mendes destacou como marcas da gestão do ministro Fachin a imparcialidade, a serenidade e o compromisso com a preservação da estabilidade e da identidade institucional do tribunal. Vamos ouvir um trecho.
11: Em um ambiente de temperatura elevada, Vossa Excelência tem mantido o tom sóbrio, a palavra medida e o comprometimento integral com a manutenção da constância, da tranquilidade e do ethos decisório do Supremo Tribunal Federal.
10: O decano do STF também ressaltou que a gestão de Fachin tem se pautado pela Constituição e que essa diretriz tem orientado a atuação do ministro na condução da corte.
9: O plenário do Supremo decidiu hoje, por unanimidade, que servidores que assumem cargo público em outro ente federativo sem interrupção do vínculo com a administração têm direito de optar entre o regime de previdência complementar e o regime previdenciário anterior.
10: O tema servirá de parâmetro para casos semelhantes em todo o país. Marcelo Della Libera.
12: O caso concreto diz respeito a um servidor público municipal do Rio Grande do Sul. Ele questionava uma decisão da Justiça Federal que negou o direito de permanecer na sistemática previdenciária anterior à instituição do regime de previdência complementar dos servidores federais. O servidor alegava que deveria ter o direito de opção reconhecido porque já havia ingressado no serviço público municipal em fevereiro de 2008 e não houve interrupção do vínculo com o serviço público. O relator é o ministro Edson Fachin, que decidiu atender ao pedido feito pelo servidor. Os demais ministros seguiram o entendimento do relator. Assim, o plenário, por unanimidade, decidiu que servidores municipais, estaduais e distritais que ingressaram no Serviço Público Federal após a instituição da Previdência Complementar têm o direito de optar pelo regime anterior.
9: O primeiro turno das eleições 2026 é neste domingo. Você já sabe onde vai votar?
10: O repórter Fábio Ruas explica como consultar o local de votação.
13: Pode ser de forma presencial ou pela internet. Pela internet, dá para consultar pelo aplicativo e-título. É só acessar a opção Onde Votar. Vai aparecer o local de votação com endereço, zona e seção eleitoral. Também dá para acessar pelo computador, no site tse.jus.br ou na página do TRE do seu estado. Quem preferir, pode procurar cartórios eleitorais, centrais de atendimento ao eleitor e postos do Tribunal Regional Eleitoral de cada estado.
9: O WhatsApp aparece em 37% das ações sobre assédio eleitoral analisadas pela Justiça do Trabalho.
10: E com o uso das redes sociais, esse assédio não fica apenas no ambiente do trabalho. Samanta Flor.
14: A pesquisa analisou 138 processos de todo o país. Além do WhatsApp e das redes sociais, foram identificados outros aplicativos de mensagens e plataformas usadas pelas empresas. Entre as provas apresentadas à Justiça estão mensagens digitais, áudios, documentos e depoimentos de testemunhas. Desde maio de 2023, a Justiça do Trabalho já registrou mais de 800 processos relacionados a assédio eleitoral.
9: STJ decide que Justiça Brasileira não pode julgar pedido de indenização de ex-jogador de futebol argentino contra produtoras do jogo eletrônico FIFA Soccer.
10: O atleta alegava uso indevido da imagem dele no jogo, que também é vendido no Brasil. Fátima Uchoa.
15: Para o STJ, a simples comercialização do jogo no varejo brasileiro não torna o Judiciário Nacional competente para resolver o caso, já que o ex-jogador mora fora, nunca atuou por clubes brasileiros e as empresas que criaram o jogo eletrônico são sediadas na Holanda e no Reino Unido. A relatora foi a ministra Nancy Andrighi.
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9: Uma boa noite.
10: E até amanhã.
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17: Eu sou Humberto Pinheiro e estes são os destaques de hoje do Jornal do Senado, que começa agora. Medida provisória do Desenrola 3.0 começa a tramitar no Congresso. Senado pode votar confisco de bens usados em crimes sexuais e tráfico de menores. Estatuto do Ribeirinho será tema de debate na Comissão de Meio Ambiente. Boa noite. O Congresso Nacional vai analisar a medida provisória que criou o programa Desenrola 3.0. Serão beneficiados os brasileiros que tiverem dívida não paga com banco, órgão público, comércio ou prestador de serviço em geral. O programa vai durar até o dia 30 de junho de 2028 e tem como objetivo facilitar a quitação desses débitos e limpar o nome dos consumidores. Repórter Alexandre Campos.
18: De acordo com a MP, serão destinados 15 bilhões de reais para que a União compre a dívida dos credores originários com pelo menos 90% de desconto e renegocie diretamente com os devedores, repassando o mesmo abatimento recebido. O senador Oriovisto Guimarães, do PSDB do Paraná, lembrou que a medida vai ser boa para os credores, que irão receber um valor por uma dívida difícil de ser recuperada, e para os devedores, que ficarão com o nome limpo na praça.
19: É claro que isso vai atingir um número enorme de pessoas, se estima que vai facilitar a vida em torno de 15 milhões de pessoas.
18: O texto editado também prevê medidas do Conselho Monetário Nacional para garantir a transparência de produtos financeiros ofertados no mercado e a melhor tomada de decisão pelos consumidores quando vão contratar algum empréstimo ou comprar um bem ou serviço, por exemplo.
17: A Comissão de Segurança Pública pode votar, após as eleições, o projeto de lei que autoriza o confisco e a destinação de bens móveis e imóveis utilizados na prática de crimes de tráfico e contra a dignidade sexual de crianças e adolescentes. A matéria também pune quem cede imóveis ou apoia esses abusos. A reportagem é de Bruno Lourenço.
20: A proposta diz que veículos, embarcações e imóveis de quem comete ou colabora com delitos de exploração sexual e tráfico infanto-juvenil poderão ser apreendidos, confiscados e revertidos para fundos públicos de assistência e proteção à infância. A senadora Damares Alves, do Republicanos do Distrito Federal, ressaltou durante a análise do projeto de lei na Comissão de Direitos Humanos a importância de agir contra o patrimônio de quem pratica ou contribui para a exploração de crianças e adolescentes.
21: A responsabilidade por esses crimes não recai somente nos atores, mas alcança os partícipes, como medida dissuasória, aqueles que prestam auxílio na prática delituosa. Por exemplo, aquele que empresta a casa para que uma criança seja explorada sexualmente, que empresta o hotel para que uma criança seja explorada sexualmente.
20: Depois da Comissão de Segurança Pública, a proposta, que surgiu da CPI dos Maus-Tratos, segue para a Comissão de Constituição e Justiça.
17: Já a Comissão de Meio Ambiente pode realizar um debate antes de votar o projeto que cria o Estatuto do Ribeirinho. O pedido do debate ainda precisa ser aprovado pelos senadores. Repórter César Mendes.
22: O Estatuto do Ribeirinho busca assegurar políticas públicas em áreas como saúde, infraestrutura e atividades produtivas para as comunidades tradicionais do Brasil que vivem às margens de rios, lagos e igarapés. Mas o senador Zequinha Marinho, do Podemos do Pará, pediu um debate antes da votação para analisar os critérios de identificação dessas áreas, a forma de comprovar o uso tradicional e os procedimentos de cadastro das comunidades. Para o senador Jaime Bagatoli, do PL de Rondônia, o debate pode reunir informações técnicas, jurídicas e administrativas para definir critérios mais claros, evitando futuros conflitos.
23: Nós temos diversos proprietários com documentos de área, nós temos que dar segurança jurídica também às pessoas, mas sabemos o direito que os nossos ribeirinhos têm.
22: O pedido do debate sobre a criação do Estatuto do Ribeirinho precisa ainda ser aprovado na Comissão de Meio Ambiente.
0: Um novo projeto em análise no Senado propõe a criação do programa Jovem Aprendiz Digital. O texto prioriza estudantes da rede pública e jovens em situação de vulnerabilidade. Repórter Pedro Pincer.
1: A formação deverá abranger ferramentas de trabalho e comunicação, análise de dados, fundamentos de programação, segurança da informação, comércio digital e uso responsável da inteligência artificial. Os conteúdos serão adaptados às atividades e ao nível de desenvolvimento do aprendiz. Terão prioridade estudantes e ex-alunos de escolas públicas, jovens em situação de vulnerabilidade social ou de famílias inscritas no Cadastro Único, pessoas com deficiência e grupos com menor participação nas ocupações digitais. O projeto prevê o aproveitamento de laboratórios, unidades móveis, plataformas de ensino e instrutores do Sistema S, inclusive em municípios do interior. Os contratos do programa contarão para o cumprimento da cota de aprendizagem já prevista na CLT. Microempresas e empresas de pequeno porte poderão aderir voluntariamente.
0: E uma nova lei sancionada pelo presidente da República reduz os tributos das empresas que oferecem proteção às seguradoras. A primeira fase da implementação das regras será em 2027, com outra etapa prevista para 2030. Repórter Marcela Cunha.
2: As seguradoras podem contratar outras empresas para dividir os custos das indenizações que precisam pagar aos clientes. São as chamadas resseguradoras, que ajudam a cobrir esses gastos, por exemplo, quando uma enchente atinge muitos imóveis segurados ao mesmo tempo. Uma nova lei reduz a tributação das resseguradoras sediadas no Brasil. A intenção é melhorar as condições dessas empresas para competir com as estrangeiras e fortalecer o setor no país. A partir de janeiro de 2027, a contribuição social sobre o lucro líquido, a CSLL, cai de 15% para 9%. Relator do projeto no Senado, o senador Camilo Santana, do PT do Ceará, explicou que a diferença de tributação favorece a contratação de resseguradoras no exterior.
3: As resseguradoras estrangeiras muitas vezes operam em jurisdições com regimes tributários mais competitivos. Essa assimetria desestimula a manutenção do capital no Brasil e incentiva o envio de prêmios de resseguro para o exterior, gerando saída de divisas.
2: A partir de janeiro de 2030, as resseguradoras também deixarão de pagar o adicional de 10% do imposto de renda.
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0: A Justiça Eleitoral e a Polícia Civil de Santa Catarina tomaram uma iniciativa pioneira para garantir o voto livre e seguro das mulheres vítimas de violência doméstica. Nas eleições de 2026, quem tiver medida protetiva poderá votar numa sessão diferente da conhecida pelo agressor. Quem explica essa mudança é a repórter Raíssa Abreu.
27: O Tribunal Regional Eleitoral de Santa Catarina entendeu que a regra da transferência temporária de eleitores, o voto em trânsito, poderia valer para que mulheres com medida protetiva mudassem temporariamente seus locais de votação. É o que explica o coordenador de gestão do Cadastro Eleitoral, Carlos Gerber.
28: Houve uma interpretação que a mulher com medida protetiva, ela tem a sua liberdade, a sua acessibilidade, o acesso aos locais mais restritos, e isso poderia impedir por uma razão de segurança pessoal dela de deixar de votar.
27: De acordo com Gerber, a ideia está sendo levada ao Tribunal Superior Eleitoral, que pode estender a possibilidade a todo o país nas próximas eleições. Se você precisa de apoio ou orientação sobre medidas protetivas, a Central de Atendimento à Mulher funciona 24 horas pelo telefone 180. Em caso de emergência, ligue 190.
0: Com trabalhos técnicos de Eliseu Caires, o Jornal do Senado fica por aqui. Acompanhe agora as notícias da Câmara dos Deputados. Boa noite e até amanhã.
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6: Câmara aprova prioridade para mães solo no Sistema Nacional de Empregos.
7: Proposta institui política para ampliar ações de saúde nas escolas públicas.
8: Projeto de lei busca melhorar condições de emprego para jovens indígenas.
11: Boa noite. Avança na Câmara a proposta que visa aprimorar as condições de emprego para jovens indígenas. A repórter Maria Neves traz mais informações sobre a iniciativa.
12: A Comissão da Amazônia e dos Povos Originários e Tradicionais da Câmara aprovou o projeto do deputado defensor Estélio Denner, do União de Roraima, que institui programa de emprego e formação para jovens indígenas. Dentre as vantagens previstas para empresas que contratarem indígenas entre 19 e 29 anos, está a redução de 50% na contribuição para a Previdência Social sobre o salário do novo empregado. O benefício será concedido por até 36 meses. Empresas que aderirem ao programa terão outras vantagens, como prioridade na participação em programas e editais federais de inovação e desenvolvimento regional. A contratação de jovens indígenas também contará como critério de desempate em licitações públicas. O texto aprovado determina que o poder público deverá promover a qualificação técnica e profissional de jovens indígenas por meio de cursos gratuitos. Para isso, prevê parcerias com órgãos e entidades públicas de educação e com o chamado Sistema S, que inclui, por exemplo, SESI e SEBRAE. A execução do programa terá de contar com organizações indígenas registradas. O projeto também prevê que as empresas forneçam aos trabalhadores indígenas informações claras sobre seus direitos trabalhistas com respeito às suas especificidades culturais e linguísticas. Sempre que possível, o programa deverá utilizar materiais bilíngues. O projeto que institui o Programa de Emprego e Formação para Jovens Indígenas ainda será avaliado pelas Comissões de Finanças e Tributação e de Constituição e Justiça. Se aprovado, poderá seguir para o Senado. Da Rádio Câmara de Brasília, Maria Neves.
4: Direitos Humanos.
6: Jefferson Rodrigues, do PSDB de Goiás, defende a aprovação de proposta que reforça a proteção à liberdade religiosa e aos locais de culto. Autor da matéria, ele assinala que o objetivo é impedir interferências indevidas do poder público no funcionamento interno de igrejas.
11: Jefferson Rodrigues cita decisões judiciais recentes que teriam limitado o conteúdo de pregações, situação que o deputado caracteriza como censura prévia. Ele afirma que manifestações baseadas na doutrina de cada religião não podem ser consideradas ilegais sem análise de eventual abuso.
6: Doutor Ismael Alexandrino, do PSD de Goiás, é autor de projeto que cria classificação etária específica para desenhos animados e animações digitais para crianças. A proposta estabelece faixas para menores de 2 anos, de 2 a 4 anos e de 4 a 6 anos.
11: Segundo o doutor Ismael Alexandrino, o objetivo é proteger as crianças dos riscos de conteúdos inadequados e orientar pais e responsáveis. O projeto também obriga plataformas digitais a verificar a idade dos usuários, auditar conteúdos infantis e ajustar os sistemas de recomendação.
6: Rui Falcão, do PT de São Paulo, sugere a realização de audiência pública para discutir relatos de perseguição a ativistas e dirigentes que defendem os direitos do povo palestino. O deputado é um dos autores de requerimento apresentado à Comissão de Direitos Humanos da Câmara.
11: Rui Falcão assinala que o encontro deve abordar denúncias de censura e intimidação contra pessoas que se manifestam sobre o conflito entre Israel e Palestina. Ele ressalta a importância da liberdade de expressão e da preservação do debate sobre violações de direitos humanos.
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9: Relações Exteriores.
6: Dani Cunha, do PL do Rio de Janeiro, destaca a importância da Frente Parlamentar Mista em apoio à integração União Europeia-Mercosul para o acompanhamento da implementação do acordo comercial entre os dois blocos. A deputada avalia que o grupo tem contribuído para o avanço do tratado.
11: Dani Cunha lembra que o acordo reduz tarifas de importação e amplia as oportunidades de comércio entre os países do Mercosul e da União Europeia. Ela defende que o Congresso siga de perto os efeitos das novas regras sobre os setores produtivos brasileiros.
6: Nicolete, do PL, pede ao governo melhorias na infraestrutura e na capacidade operacional dos postos de fronteira de Roraima. O deputado entende que a iniciativa vai melhorar o comércio exterior e ampliar a integração econômica de Roraima com a Venezuela e a Guiana.
11: Nicolete observa que o crescimento da produção agropecuária e agroindustrial roraimense causa gargalos que dificultam a expansão das exportações. Entre as medidas sugeridas por ele estão a modernização dos postos de fiscalização e a desburocratização para a liberação de cargas.
9: Transportes.
6: Comissão mista aprova medida provisória que institui linha de crédito para entregadores e motoristas, incluindo o transporte escolar. A reportagem é de Emanuele Brasil.
10: A comissão mista, que analisa a medida provisória que institui linha de financiamento para entregadores, motociclistas e ciclistas, aprovou o relatório da deputada Amanda Gentil, do PP do Maranhão. A proposta alcança profissionais cadastrados em plataformas digitais há pelo menos 6 meses e que tenham feito no mínimo 100 corridas ou entregas. A linha de crédito também vale para motociclistas profissionais com vínculo empregatício formal e pelo menos 6 meses de exercício da atividade. O financiamento poderá ser usado para comprar motocicletas, motonetas, ciclomotores, flex e bicicletas elétricas produzidas no Brasil ou vinculadas a projetos de investimento produtivo nacional. Caberá ao Ministério do Desenvolvimento, Indústria, Comércio e Serviços definir os fabricantes e a lista de marcas e modelos. O texto aprovado autoriza o uso de recursos do Fundo de Investimento de Infraestrutura Social para financiar a renovação da frota e investimentos relacionados ao transporte urbano e para reduzir os riscos das operações e ampliar a oferta de crédito. O arranjo prevê a cobertura de garantia do Fundo Garantidor de Operações e do Fundo Garantidor para Investimentos. A relatora acolheu 6 das 14 emendas apresentadas ao projeto do Poder Executivo. Entre as alterações está a que inclui os profissionais do transporte escolar entre os beneficiários da linha de crédito. O relatório também autoriza os bancos a adotarem sistema de pagamento flexível para as operações. A regra permite a cobrança de parcelas com valores diferentes no início e no final do financiamento, com o objetivo de facilitar o acesso ao crédito pelos trabalhadores. A deputada Amanda Gentil explicou o objetivo das alterações.
14: A gente tem um espaço para poder trazer uma análise de crédito um pouco mais sensível para o trabalhador que está ali na ponta e para que ele consiga fazer o uso desse financiamento.
10: O texto segue agora para análise dos plenários da Câmara dos Deputados e do Senado. Da Rádio Câmara de Brasília, Emanuele Brasil.
11: Milton Vieira, do Republicanos de São Paulo, pretende tornar obrigatório o uso de lacre físico de segurança nas placas de motocicletas, ciclomotores, triciclos e quadriciclos. Ele acredita que a medida dificulta a remoção e a clonagem das placas, facilitando a identificação dos veículos.
6: O projeto de Milton Vieira determina que o lacre seja inviolável, numerado e rastreável, sem substituir os mecanismos digitais de identificação já utilizados. A proposta também prevê multa e remoção do veículo que circular sem o dispositivo ou com lacre adulterado.
11: Fábio Chioquete, do União de Santa Catarina, propõe que motoristas flagrados dirigindo embriagados, mas sem causar acidentes com vítimas, não sejam presos em flagrante. A proposta permite que a polícia registre apenas um termo circunstanciado de ocorrência no local da abordagem.
6: De acordo com Fábio Chioquete, a medida busca desburocratizar a atuação do poder público e evitar prisões desnecessárias. Segundo o autor, a intenção é reduzir a sobrecarga do sistema carcerário e concentrar os esforços policiais e judiciais nas ocorrências mais graves.
24: Trabalho.
11: A Câmara aprovou um projeto que garante atenção especial à mãe solo no Sistema Nacional de Emprego. A repórter Paula Bittar acompanhou a votação.
15: A Comissão de Constituição e Justiça da Câmara dos Deputados aprovou um projeto que garante atenção especial às demandas das mães solo no Sistema Nacional de Emprego, SINE. O texto aprovado estabelece o atendimento especial para viabilizar a participação dessas mulheres em oportunidades de trabalho, emprego, renda e empreendedorismo. O projeto também define que, caso não sejam preenchidas as vagas reservadas a mulheres em situação de violência doméstica e familiar, o saldo deverá ser destinado sucessivamente a mães solo, mulheres em geral e público em geral. De acordo com a autora da proposta, a deputada Laura Carneiro, do PSD do Rio de Janeiro, as mães solo enfrentam dificuldades estruturais no mercado de trabalho e muitas acabam recorrendo à informalidade. A proposta que garante atenção especial às demandas das mães solo no Sistema Nacional de Emprego segue agora para análise do Senado. Da Rádio Câmara de Brasília, Paula Bittar.
24: Previdência.
6: Fábio Macedo, do Podemos do Maranhão, defende a aprovação de proposta que regulamenta a aposentadoria especial dos agentes comunitários de saúde e de combate às endemias. O texto estabelece idade mínima de 52 anos para homens e 50 para mulheres, com pelo menos 20 anos de atividade na função.
11: Fábio Macedo ressalta que a medida assegura integralidade para que o benefício corresponda à remuneração recebida no momento da aposentadoria, além de paridade com os profissionais da ativa. A proposta também considera o período de readaptação funcional como tempo de efetivo exercício.
24: Consumidor.
6: Paulo Teixeira, do PT de São Paulo, pretende estabelecer novas regras para rótulos, embalagens e publicidade que façam referência a frutas para torná-los mais claros. Ele acredita que os produtos precisam indicar a quantidade de cada fruta efetivamente utilizada em sua composição.
11: Paulo Teixeira explica que quando a imagem ou a divulgação destacar uma fruta que não esteja presente no produto, deve haver um aviso informando essa ausência. A iniciativa pretende evitar que a apresentação dos alimentos crie uma percepção diferente de sua composição real.
24: Desenvolvimento regional.
6: Samuel Viana, do União de Minas Gerais, recomenda a aprovação do texto que aperfeiçoa a Política Nacional de Proteção e Defesa Civil. O projeto reforça o monitoramento de desastres, a integração de dados entre os entes da federação e a coordenação das ações de prevenção e resposta.
11: Relator da matéria, Samuel Viana, avalia que as mudanças devem ser incorporadas à legislação já existente para evitar a criação de normas com funções semelhantes. A matéria também prevê um cadastro nacional de voluntários para atuação em situações de desastre.
6: Júlio César, do PSD do Piauí, propõe proteger os incentivos fiscais do imposto de renda para empresas que investem nas regiões Norte e Nordeste. O texto busca garantir a continuidade dos projetos de desenvolvimento nas regiões da Sudã e da Sudene.
11: De acordo com Júlio César, os incentivos regionais são fundamentais para atrair novos investimentos, gerar empregos e reduzir as desigualdades no país. Para ele, o corte nesses benefícios compromete a segurança jurídica e a competitividade dessas regiões.
6: Carlos Chiodini, do MDB de Santa Catarina, apoia a criação de concursos especiais de loteria para ajudar municípios em estado de calamidade pública. Pela proposta, a maior parte da arrecadação seria destinada às cidades afetadas proporcionalmente à população atingida.
11: Carlos Chiodini argumenta que a medida pode acelerar a chegada de recursos às comunidades atingidas por desastres naturais. O projeto também prevê transparência e prestação de contas sobre a aplicação do dinheiro recebido pelos municípios.
1: Economia.
6: Yandra Moura, do União de Sergipe, é autora de projeto que visa combater o superendividamento no país. O projeto estabelece câmaras municipais de renegociação de dívidas e teto de 30% da renda familiar para novos empréstimos de consumo.
11: Yandra Moura argumenta que a medida restaura a dignidade financeira de milhões de brasileiros e contém os altos juros do cartão e do crédito rotativo. Ela acrescenta que a proposta prioriza famílias chefiadas por mulheres e idosos e pessoas com deficiência.
1: Educação.
6: Deu o primeiro passo na Câmara a proposta de uma política nacional para ampliar ações de saúde nas escolas. A repórter Kate Nayane tem mais detalhes.
16: A Comissão de Educação da Câmara dos Deputados aprovou o projeto que cria a Política Nacional de Saúde na Escola e transforma em lei as principais diretrizes do atual Programa de Saúde na Escola. A proposta consolida iniciativas desenvolvidas nas escolas públicas em parceria com o Sistema Único de Saúde, o SUS. Segundo a relatora da proposta, deputada Nelly Aquino, do Podemos de Minas Gerais, a criação deste programa deve ajudar na promoção da saúde e prevenção de doenças no ambiente escolar, além de estimular o protagonismo de crianças e adolescentes em ações de saúde. Outros objetivos são o enfrentamento de vulnerabilidades que possam comprometer o desenvolvimento escolar e fortalecer a participação da comunidade. A proposta que cria a Política Nacional de Saúde na Escola será analisada em seguida pela Comissão de Saúde. Da Rádio Câmara de Brasília, Kate Nayane.
11: Delegado Matheus Laiola, do União do Paraná, é autor de projeto que amplia os direitos das estagiárias gestantes. A proposta prevê 30 dias de licença maternidade com manutenção do vínculo e da bolsa auxílio, quando houver, além de indenização pelo recesso não usufruído.
6: O projeto de delegado Matheus Laiola também amplia de 2 para 3 anos o prazo máximo de estágio na mesma instituição. A proposta estabelece ainda prazo de 15 dias para que as instituições de ensino se manifestem sobre a renovação do estágio.
1: Saúde.
11: Euclides Petersen, do Republicanos de Minas Gerais, pede informações ao Ministério da Saúde sobre o uso do ácido folínico no tratamento de pessoas com transtorno do espectro autista. Ele quer saber se o governo estuda a possibilidade de oferecer o medicamento pelo SUS.
6: O deputado também questiona se existem estudos sobre os possíveis benefícios do ácido folínico para pessoas com TEA e se há pedidos para que o tratamento seja avaliado pelo SUS. Euclides Petersen pergunta ainda se o governo pretende criar projetos para testar o uso do medicamento em casos específicos.
1: Esporte.
11: Danley de Deus Hinterholtz, do PSD do Rio Grande do Sul, destaca o papel do esporte no desenvolvimento e na inclusão de pessoas com síndrome de Down e com autismo. O deputado reitera que a prática esportiva contribui para a saúde, a autonomia, a convivência e a participação social.
6: Danley de Deus Hinterholtz propõe um debate com especialistas, educadores, associações e familiares sobre os desafios e as experiências de inclusão por meio do esporte. Ele explica que o objetivo é fortalecer políticas públicas que integrem o esporte, a educação e os direitos dessas pessoas.
11: Helena Lima, do PSD de Roraima, defende proposta que inclui entidades esportivas sem fins lucrativos entre as instituições que podem ter imunidade de impostos. A medida abrange organizações certificadas dos movimentos olímpico, paralímpico, clubístico e educacional.
6: Na opinião de Helena Lima, a imunidade pode fortalecer projetos esportivos voltados à inclusão social, à educação e à formação de atletas. Ela argumenta que o alívio tributário ajuda a manter o funcionamento dessas entidades e a continuidade de ações de interesse público.
11: Termina agora o Jornal Câmara dos Deputados, produzido pela Rádio Câmara, com trabalhos técnicos de Wellington Teles e a apresentação de Val Monteiro e Luciana Vieira. Uma boa noite para você.
6: A Voz do Brasil volta amanhã. Boa noite.
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0: Giliardi, aquela nuvem, aqui na seleção do Tua Essência, 8h12. Uma boa noite para você nesta quarta, 30 de setembro.
1: Gilmar Ferreira.
0: Abrimos com Led Zeppelin, né? A nossa seleção musical, então, desta noite, deste último dia de setembro. Paz e bem aí para você, uma boa noite. E vamos juntos, com muito prazer, aqui nas emissoras da tua rádio. 999-530616, para você participar aqui da programação. Agora o som de ABBA.

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0: Espelhos d'Água, Dalto, aqui na seleção musical da tua rádio, fechando, né, o nosso primeiro bloco da noite desta quarta-feira, com você aqui na Rede Tua Rádio, aqui na tua Rádio Veranense, em 107.5, aqui na tua Rádio Garibaldi, em 101.5, também aqui na tua Rádio Cristal, em 100.5, algumas das emissoras da Rede Tua Rádio. 999-530616, o nosso WhatsApp, né, para você participar, interagir com a gente.
1: Boa noite, Gilmar
0: Boa
1: Pereira.
0: Boa noite.
1: Aqui é o Charles, ouvindo tua essência nos 79.9, na tua rádio São Francisco. Para quem tá pra rede, eu podia ouvir aí esses dias as emissoras da tua rádio aí, a Veranense, até mesmo a tua rádio Fátima, eu peguei aqui esses dias atrás aí, com aí a circulação de ventos, né? Mudou, agora não dá pra ouvir mais, somente a 79.9. Abraço, tudo de bom, garotinho, sempre na companhia.
0: Ainda bem que uma delas, pelo menos, sempre dá pra ouvir, né? A 79.9, a tua rádio São Francisco, né? Que também tem na opção no AM 560, né? Obrigado aí, mais uma vez, então, pela companhia, uma ótima noite aí pra ti, pra Denise, pras crianças em Viamão. 8h29 agora, né? Virou pra 8h29, intervalo, daqui a pouquinho tem mais.
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1: É verdade, seguimos aqui na Rede Tua Rádio com você nessa noite. Obrigado aí pela companhia aqui na Tua Rádio Cacique, em 92.7. Aqui na Tua Rádio Fátima, em 90.5. Mais algumas das emissoras, né, da Rede Tua Rádio presente na tua história. E para quem nos acompanha também no site, né, tuaradio.com.br e ainda no aplicativo da Tua Rádio. 999-530616, o nosso WhatsApp, para você participar aqui no programa.
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1: O nosso primeiro bate dessa noite com Joca Martins, Alma Nativa.

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1: Essa canção que é uma verdadeira mensagem, né? O tempo não espera ninguém. A mais pura verdade, né? Linda, linda, Michel Teló. Aqui na seleção musical da Rede Tua Rádio, nas noites, acompanhamos você por noites mais leves aqui na tua. E agora a gente relembra essa. De Madonna, 17 para as 9.

nos interessa o que não foi impresso e continua sendo escrito à mão, escrito à luz de velas, quase na escuridão.

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1: Zé Ramalho com Pete, a nave no interior, fechando mais um bloco, né? Fechando essa primeira hora do Tua Essência neste 30 de setembro. Tribunal Superior Eleitoral tem 3 votos para excluir posts sobre Nossa Senhora. 2 ministros divergem. Mendonça, Toffoli e Nunes Marques votaram por vetar as postagens que liguem Flávio Bolsonaro ao suposto movimento de retirada de Nossa Senhora Aparecida do posto de padroeira do país. 2 votos são para remover apenas as consideradas notoriamente inverídicas, delimitando aquelas com aparente conteúdo falso. Flávio Dino manda a Polícia Federal investigar onda de ataques a imagens religiosas no país. Em meio a este caso, né, de Nossa Senhora Aparecida, o ministro citou relatos de violência em 7 estados brasileiros. Segundo ele, o gabinete recebeu notícias de atentados contra a liberdade religiosa. Deixa eu falar da situação do clima agora no Paraná. O temporal com ventos acima de 100 km por hora deixou 1 morto, desalojados e causou estragos lá no estado. A chuva forte atingiu diferentes regiões entre ontem e a madrugada desta quarta. Há registros no Paraná de alagamentos, quedas de árvores, destelhamentos e falta de energia. Pois é, os temporais avançam, né, pelo centro-sul. O Paraná ainda tem risco de tornado. Frente fria mantém chuva forte do sul ao centro-oeste. Amanhã já é quinta. E também alcança o sudeste. Rajadas podem chegar a 70 km por hora com risco de granizo. 9:01, já tem mais músicas. Vamos dar uma espiada rápida aqui no que vai ter no próximo bloco. Por exemplo, essa aqui, ó. Clayton e Cledir. Nem pensar. Tem também Alphaville, Forever Young. É um pouco do que você confere daqui a pouquinho.